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4: 21 horas e 5 minutos.

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3: 21 horas e 16 minutos.

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3: 21 horas e 50 minutos.

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2: 22 horas e 4 minutos.

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1: 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Duas horas e 16 minutos.

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1: 22 horas e 46 minutos.

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1: 23 horas e 1 minuto.

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Três horas e 18 minutos.

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1: 2 horas e 12 minutos.

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1: 2 horas e 30 minutos.

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2: 2 horas e 47 minutos.

Meu irmão, minha irmã, paz e bem. Nessa sexta-feira, Senhor, fazei que o mal se afaste sempre de nós. Iluminai-nos, Senhor, para que vejamos espiritualmente. Endireitai-nos, Senhor, para que não andemos mais curvados. Dai-nos o dom da palavra, para que o meu verbo seja forte. Dai-nos a saúde, para que não fiquemos doentes. Dai-nos a vida plena e rodeai-nos em toda a parte, tanto por dentro como por fora, a fim de que sejamos em teu imenso poder. Que o Senhor esteja sempre dentro de nós, ao redor de nós, adiante de nós, atrás de nós, em nós e acima de nós para sempre. Ele que vive e reina para todos os séculos dos séculos, assim seja. Amém.

0: Minha filhinha.
1: Tenho fortuna, tenho dinheiro, tanto dinheiro, tenho tudo. E ao mesmo que não ter nada, ao ver minha filha assim desenganada.
0: José, você se tornou cruel. Você hoje é um assassino. Você tirou tantas vidas inocentes, José. Medite um pouco. Tudo isso pode ser castigo de Deus.
1: Não fale assim, mulher. Deus não vem me ajudar. Para ganhar o pão eu tenho que trabalhar. Que disparate, tu me irritas. Se minha filha morrer é porque tinha de morrer. Não fique repetindo Deus.
0: Você não acredita, mas essa imagem que está em minhas mãos vai salvar a minha filha e ela vai atender-me.
1: Capataz, tome esta imagem das mãos desta cretina.
2: Já vai, patrão. Sua mulher está brava, hein? Já que o senhor mandou, eu vou amassá-la. É pra já.
0: Valei-me, Santa Madalena.
3: Papai, mamãe, estou curada. Estou curada. Foi um milagre.

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1: 4:09. 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

0: agro. Realmente perde-se o clima para o churrasco em família e com os amigos, porque a bola parou de rolar para o Brasil. E todo mundo estava na expectativa que o Brasil prosseguisse na Copa dos Estados Unidos. No consumo normal do brasileiro, a carne bovina continua sendo a preferida. Porém, o frango dominando o consumo do mercado, por ser mais barato e mais fácil para se fazer na cozinha. Os preços da arroba bovina chegaram a R$360 esse ano em São Paulo e hoje está valendo R$329. Em Minas Gerais, atingiu R$350 e caiu para R$309. O mercado está incerto, entretanto, a previsão da B3, Mercado Futuro, mostra números mais animadores para os produtores de gado, podendo recuperar preços acima de R$350 arroba a partir de novembro. Dos estúdios da Rádio Itatiaia em Belo Horizonte para o Itasat, Valdir Barbosa.
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1: 4:17.
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0: Trânsito Livre. Sinal Verde para informações.
1: Em Extrema, no sul de Minas, as faixas da BR-381 já estão liberadas no quilômetro 935 da Fernão Dias. A informação é da Polícia Rodoviária Federal. Mais cedo, nesta quinta-feira, houve interdição total da pista no sentido decrescente por causa de um incêndio em um ônibus de transporte de passageiros. O veículo fazia uma viagem entre Santos, em São Paulo, e Lambari, aqui no sul de Minas. Os 46 passageiros saíram ilesos, segundo a polícia. Equipes da concessionária responsável pela pista, do Corpo de Bombeiros e da Polícia Rodoviária Federal atenderam a ocorrência. Com informações do sul de Minas, Franciele Brígida.
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0: Famoso Trecho, tudo bem? Tudo legal? Tá começando mais um Brasil Caminhoneiro, gente. Então gruda firme aí no volante do Carga Pesada, porque o Brasil Caminhoneiro, seu programa preferido, ó, já tá no ar. E vamos nós bater outra vez na mesma tecla. A falta de infraestrutura para tornar a vida dos caminhoneiros mais fácil. Além de moverem o país pelas estradas, esses profissionais enfrentam desafios como longas jornadas, condições de trabalho difíceis, frete baixo e por aí vai. A lista é enorme. A nossa equipe de reportagem foi para a estrada e colheu depoimentos de estradeiros. Vamos ouvir.
1: Medo de um assalto. Então, é muito medo que a gente tem, muita coisa que pode causar o medo pra nós, né? Você tá dormindo lá no caminhão, daqui a pouco alguém vem, te arrebenta o vidro do seu caminhão e pula pra dentro, te sequestra e rouba o caminhão, é uma loucura. Então, quer dizer, nós precisamos de segurança, né? Na linha viária, na área viária, né?
2: Geralmente, tu chega no banheiro, tu vai olhar lá o chuveiro, né? Se o chuveiro tá liberado ali, tá saindo água e não tá te cobrando nada, ô mamãe. Agora, geralmente, tu tem que passar no caixa, pagar, né, pegar uma etiqueta que diz uma senha, aí tu vai no banheiro, digita a senha e libera a água.
3: Não tem nada de estrada, é uma vergonha. Você atravessa lá do Mato Grosso pro estado de Rondônia, quando você entra no estado de Rondônia, você já sente a diferença. Já entrei no estado de Rondônia. Aí a estrada piora, estrada ruim.
4: A gente tá correndo porque tem que pagar conta. E para pagar conta nesses valores de frete de hoje, a gente tem que se sujeitar a cumprir horários que a empresa exige. Meu acidente foi por causa de rebite. E quando eu pego horário, infelizmente eu tenho que usar, porque você assina um contrato e se você não chegar, você paga multa. E no frete que tá, se você pagar multa pelo atraso, você tá trabalhando de graça.
0: Olha, turma, nada justifica o uso de drogas pelos estradeiros, viu? Você pode perder seu bem mais precioso, que é a sua vida, além da saúde e a vida de outras pessoas que dividem a tocada contigo. O Dr. Lima é médico psiquiatra e ele fala sobre o uso de rebites.
5: No momento do uso da droga, dependendo do tipo de droga, ele aumenta os reflexos, mas quando essa droga é metabolizada e começa a cair no organismo, ou seja, assumir do organismo, dá um efeito rebote que ele pode apagar no volante. E aí os acidentes são fatais.
0: A falta de amparo ao caminhoneiro após um acidente é um problema complexo, que varia principalmente conforme a sua situação profissional. Se é autônomo, empregado, cooperativado, carteira assinada, o doutor Albino é advogado trabalhista e ele fala mais sobre esse assunto.
6: O acidente, ele tem uma causa, não é só a consequência. E para o trabalhador em transporte, o acidente de trânsito é também um acidente de trabalho. Isso acaba, e nem todos acabam assim, constando como acidente de trabalho, mas na realidade é um acidente de trabalho que não tem os benefícios da lei para o motorista com vínculo empregatício, e o autônomo é numa situação pior ainda, né?
0: É, gente, a falta de infraestrutura para os caminhoneiros no Brasil é um problema crônico que afeta diretamente o transporte rodoviário, a logística, a economia e a segurança dos motoristas. E essa situação é resultado, ó, de décadas de baixos investimentos em transporte. A busca por soluções e o reconhecimento da importância desses profissionais oferecem motivos para otimismo. Embora as dificuldades sejam grandes, é possível sim enxergar um futuro com melhorias e mais valorização para toda a categoria.
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0: É, turma, capacitação é fundamental em qualquer profissão. E para ser caminhoneiro não é diferente, viu? Antigamente havia aquela ideia de que caminhoneiro só precisava entender de caminhão, mas há muito tempo que não é assim, viu? Hoje em dia, principalmente para quem trabalha com transporte de cargas, a capacitação é algo cada vez mais cobrado. E o nosso repórter Francisco Garonce esteve em uma unidade do SESC Senat e vai falar sobre esse tema.
9: Um dos cursos oferecidos aos caminhoneiros e que deveria ser obrigatório no Brasil é o de direção segura e responsável no trânsito. Inclui temas como técnicas de direção defensiva, redução de riscos no trânsito, direção em condições adversas de chuva, neblina, fumaça, direção econômica, manutenção preventiva, saúde e bem-estar do motorista, primeiros socorros e responsabilidade social.
0: O estradeiro Robson conversou com o Garonce sobre a importância do curso de capacitação. Vamos ouvir.
9: Isso daí te ajuda profissionalmente?
10: Sim, bastante, porque assim, a gente tem um conhecimento, ainda mais assim, a gente vai ali num local ali que tem alguma demanda ali, o caminhão exige bastante, né? Deu algum problema ali, a gente tem que ter um conhecimento básico, né? A empresa agradece de ter assim, um bom conhecimento, como que a máquina funciona para, né? A gente tem uma vida útil do motor, mais e mais, poder trabalhar bem melhor.
0: Ouçam agora o Douglas Santos, instrutor do SESC Senat.
9: Do funcionamento dos motores a diesel mais modernos, o que que tem de mais complicado para explicar para a turma?
11: O sistema de gerenciamento eletrônico é o que mais gera essa falta de compreensão devido à evolução. Então hoje o sistema, o motorista pisar no acelerador, ele está solicitando que os módulos façam a injeção de combustível. Através de sensores, eles vão identificar a pressão atmosférica, pressão do combustível, temperatura do combustível, pressão do ar, para poder saber qual o cálculo de quanto combustível ele vai fazer essa injeção, né? Vai fazer o cálculo estequiométrico. Quanto de combustível ele vai injetar naquela necessidade. E isso não é tão simples de se explicar, mas a gente consegue passar essa importância desse funcionamento dos sistemas, dos sensores, do gerenciamento eletrônico do veículo como um todo e melhora a performance.
9: Uma ferramenta de treinamento é esse simulador de caminhões. E olha, o que não falta é caminhoneiro querendo fazer esse treinamento, mesmo ele não sendo obrigatório dentro do Sistema Nacional de Trânsito. Antônio, depois que esse simulador chegou aqui, ele já chegou a ficar parado por falta de aluno?
12: Não, nunca ficou. Desde a inauguração até hoje, a gente teve mais de 2.000 alunos treinados e as empresas sempre procuram porque é uma ferramenta excelente para qualificação. No simulador, na verdade, ajuda a gente a evitar o risco de um treinamento na prática, né, em um veículo, e faz com que os alunos se tornem mais qualificados para pegar o próprio veículo na prática.
9: A sensação de realidade, ela é muito grande. A gente tem realmente a percepção de que está conduzindo um caminhão, tem até os movimentos e os balanços da estrada. E é isso que traz a qualidade desse treinamento. Qual que é a grande vantagem para o caminhoneiro, para o jovem que está iniciando na profissão, fazer um treinamento aqui nesse equipamento?
13: Bom, a vantagem que eu vejo é você fazer um treinamento utilizando todas as condições adversas, mas sem colocar ninguém em risco real. Então, considerando que o trânsito é um espaço compartilhado, eu entendo que todo mundo ganha com isso. Até porque depois do treinamento, você tem um motorista de carro pesado dirigindo de forma muito mais segura.
9: E a gente sabe que para qualquer profissão, o importante é estar preparado para trabalhar com segurança. E ó, essa conversa não termina aqui, a gente continua junto nas redes sociais. Porque segurança é aqui com Garonce.
0: Valeu, Garonce! Aquele abraço, meu irmão! E a capacitação profissional, gente, não deve ser encarada como um problema. Afinal, não se atualizar significa perder diversas oportunidades de trabalho e muitas vezes bastante lucrativas, viu? E além disso, com a capacitação, caminhoneiro não só aprende coisas novas para a sua função, mas também cria para si novas oportunidades de crescimento. Aproveite!
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0: Tem música na boleia!
14: Música. Tava aqui pensando, será que você já tem planos pra essa noite? 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
1: Imagine só dividir a estrada com um gigante sobre rodas. As cargas superdimensionadas impressionam pelo tamanho e também pelos desafios. Mas transportar esse tipo de equipamento exige muito mais do que potência. Requer planejamento, autorização e precisão. Tudo para garantir segurança do início até o fim da viagem. Eu conversei com o Juvenal Lima. Juvenal é gerente de operações de uma transportadora especializada em supercargas. O Juvenal comenta sobre a falta de estrutura na rodagem para esse setor e também da carência de mão de obra especializada.
2: Esse é um problema que afeta, acho que, todas as empresas que estão nesse segmento, né? É uma preocupação muito grande dos acionistas, é que o governo precisa fazer a sua parte. Ou seja, investimentos em infraestrutura, melhorar as qualidades das estradas, melhorar a quantidade de estradas, melhorar os portos, que são os recebimentos e escoamentos daquilo que é produzido no Brasil, os aeroportos também, e investimento também em mão de obra qualificada também, porque as empresas estão crescendo, atendendo a demanda do mercado, mas a mão de obra está defasada, está precisando de gente mais qualificada para atender esse boom de crescimento que está acontecendo.
1: O valor médio para transportar uma carga superdimensionada varia muito porque depende do tamanho. O preço para grandes operações especiais como transformadores gigantes, pás eólicas, equipamentos industriais enormes podem custar entre 200 mil e até mais de R$1 milhão, especialmente quando exigem comboio, bloqueio de vias, estudo de rotas e múltiplas autorizações.
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1: Música na boleia, Jorge Mateus.

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1: O transporte com excesso de peso pode trazer muitos prejuízos para o caminhoneiro, tanto financeiros quanto para a segurança e a durabilidade do veículo. Embora alguns motoristas acabem aceitando cargas acima do permitido para aumentar o frete, o risco pode sair muito caro, viu? Quem explica mais é o Luiz Carlos. O Luiz é chefe de oficina de um grande truck center.
3: Às vezes o caminhoneiro ele está pensando que ele vai ganhar muito mais descarregando acima do limite do caminhão, ele vai ter um prejuízo na parte de manutenção desse caminhão. Primeiro, pneu, desgaste prematuro do pneu, desgaste prematuro de suspensão, desgaste prematuro de mola e seus componentes.
1: E o asfalto, claro, também sofre com excesso de peso nos caminhões. Ouça o Jean, da concessionária Nova Dutra.
4: Quando você põe um excesso de carga, você muda as características do caminhão. Ele não foi calculado com uma carga, às vezes, superior ao que ele está transportando. Então você muda o centro de gravidade, então ele toma mais fácil. Ele não freia na mesma distância que ele frearia numa velocidade com a carga normal. Então você pode provocar acidentes.
1: O inspetor Amaral é da Polícia Rodoviária Federal. Ele fala das consequências em rodar com excesso de peso.
5: Apreendido transportando veículo, carga em excesso, o caminhoneiro terá o seu veículo retido pela fiscalização até que o excesso seja retirado do veículo. Será lavrada uma autuação e, juntamente com o embarcador, ele será penalizado ao pagamento dessa multa.
1: Turma, caminhão e ser humano tem algo em comum. Quer saber? Quando passa do peso, a suspensão reclama. E o joelho também.
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1: Tem música na boleia. Zé Neto e Cristiano.

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2: Bom dia a todos os caminhoneiros do Brasil. Bom dia a todos aqueles que estão aí na rodagem, aí trabalhando de dia e de noite. Barrichello por cá, palco do momento vai sendo Jundiaí, em busca da Baixada Sofrida. Que Deus abençoe a todos e um abraço a galera do GAC.
1: Valeu, Elinho, QRA Barrichello, acelerando o carrão aí rumo ao Cais Santista, sempre ligado aqui no Brasil Caminhoneiro. Bota tocar, né? Obrigado, meu irmão. Tem mais recado aí, professor?
3: Bom dia, Riquete. Tamo nós aqui numa cidadezinha chamada Junco do Seridó. Aí vamos carregar lá pra Rio Claro, tranquilo. Aí vamos saindo agora já. Tá bom, Riquete? Tudo de bom.
1: Valeu, Luizão. Aquele abraço pra você, meu irmão. Rapaz, enquanto você tava falando, fui vendo um mapa, né, que fica Junco do Seridó. Rapaz, isso aí fica no norte da Paraíba, já pertinho ali do Rio Grande do Norte, numa cidade chamada Equador. Já tá doido, rapaz? Cidadinha pititica. É que a gente costuma dizer, né, Paulinho? É cidade de primeira. Botou a segunda, já tá longe. Tá louco. Um abraço pra você, viu? E pra todo mundo aí no estado da Paraíba, a galera do Rio Grande do Norte, sempre ligados aí com a gente. E você conhece Junco do Seridó? É? Manda um recadinho pra nós aqui também. Você conhece uma cidade pequenininha que só você conhece, mais ninguém? Manda pra cá pra gente mandar um alô pra essa turma aí. Vamos nós, DDD 11, São Paulo, 96082-5819. DDD 11, São Paulo, 96082-5819.
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1: E com o programa de hoje, encerramos também mais uma semana do Brasil Caminhoneiro. Sempre ao lado de quem move o Brasil pelas estradas, pelas rodovias. Desejamos que o seu final de semana seja de muita paz e proteção e também de boas notícias. Tá no trecho? Vá com calma, viu, parceiro? Agora, se for descansar, curtir o kit família, aproveite cada segundo. Legal? Brasil Caminhoneiro é uma produção da Cobran, Companhia Brasileira de Marketing. Turma, bom final de semana, até segunda-feira, amigo caminhoneiro. Tchau, gente!

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1: Comunicando, Alberto Ferreira.
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5: 4:53.
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7: Ferreira. Bom dia.
8: Bom dia, que você tenha um excelente dia, cheio de paz e do amor de Deus.
7: Bom dia, hoje é. Sim, dia 10 de julho de 2026. Já se passaram 165 dias. Faltam 200 dias para o término do ano. Dia da pizza, dia mundial da lei, dia do engenheiro de Minas, dia da saúde ocular. E também eu falo para você, meu amigo, minha amiga, boa sorte, boa sorte. Boa sorte. A igreja celebra hoje Santa Felicidade.

0: Boa sorte, boa sorte. Será que vai?
1: Será que vai chover?
0: Deixa eu ver.
1: Será que vai dar sol? Será que vai dar praia?
2: Como vai o tempo e a temperatura?
3: Chovendo aí, tá? Aqui tá chovendo.
0: É.
4: Aqui choveu e relampagou.
5: Agora que todo.
0: Opa! A temperatura pra hoje tá assim, máxima de 27 graus, mínima de 17, com céu parcialmente ensolarado. Sensação térmica de 17 graus, umidade relativa do ar 93%, vento a 5 km por hora. A lua está na fase minguante, estação é inverno brasileiro. Bom dia, bom dia. Bom dia. 4:57. Aqui estamos para mais um novo encontro.
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0: Lourenço Lorival.
7: Quem é o cantor?
0: Velha porteira abre o

0: sebo nas canelas e vaza na braquiária.
1: 5 horas.
2: Vontade de trabalhar.
1: Vamos trabalhar, gente.
0: Com nada.
1: Já tá passando da hora aí, ó. 5 horas.

0: Salomão, Salomão. Tá aí a menina da aldeia, hein? Opa! 5:05, vamos seguindo.
1: Quem é o cantor?
0: Agora tem os Filhos de Goiás, Amor Distante.

0: Opa, amor distante, a saudosa Terezinha, né? Pedia direto e reto aqui, né?
1: Saudade.
0: Mandava áudio todo dia. É, tivemos aí a menina da aldeia, o Sr. João Solomão é fã dessa música, né? Fã dessa música aí. Ele disse que essa música lhe traz muitas recordações. Já a Dona Eli, ela lembra do tempo que ela trabalha de tocar gado, mexer com gado, lá na Fazenda Palmeira, né? Pois é, vamos que vamos com o Paradão Sertanejo.
2: Vontade de trabalhar.
0: Ô, moço, mãe, vai trabalhar, caçar um serviço, moço?
3: Minha mulher não deixa não, posso não.
0: Opa, ele vai ou não vai,
4: comadre? Vai não. Ele não vai, não.
0: João da Taboca, João da Taboca.
5: Beceira,
0: sai da toca, moço.
2: Ah, Beceira,
5: só compartilhando de aula pra nós aí, o Beto Ferreira.
3: Acertou.
5: Já 5 horas agora, o Beto Ferreira. A gente toma café, meu café já tá todo, o Beto Ferreira. Tem que sair pra luta. Aqui é na luta e na lavoura,
0: na o Beto luta Ferreira. E na lavoura,
5: tá bom, café da né? Caiara, o Beto Ferreira.
0: Sim, sim.
5: Aqui com nós não tem biquíni,
6: é
5: não, Beto Ferreira.
6: E na labuta.
5: Que não pode arrastar o perão, Beto Ferreira. Aqui a mulher não deixa aí, não. Aqui
4: não.
5: A mulher manda aí, logo.
4: Não vai, não.
5: Aqui já é conta daí que somos daí da raia fica falando.
2: Não,
5: a mulher deixa aí, não.
2: Né?
5: Que a mulher manda embora logo. Manda aí logo. Trabalhar. Esse negócio aqui. Aqui é pesado, Beto Ferreira.
7: Aqui tem coragem.

0: Aí tinha um Carreiro e Pardinho, A Mão do Tempo. Se liga na hora, bora tirar o facão da bainha. Oi, dona Maria.
1: Manda esse pessoal tirar o facão da bainha, mas moço, vamos serviço, lá. Sebo Nacional, casa da Brasileira.
0: 5:14, bom dia, 5:14. Atenção, hein? É hoje, sexta-feira, logo mais às 11 horas, vou bater uma prosa com o pessoal do hospital, a diretoria do Hospital São Miguel. Nós vamos falar sobre a prestação de contas do hospital. Fiquem ligados, 11 horas, uma prosa boa aqui nas ondas do
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0: Vou conversar com a diretoria do Hospital São Miguel aqui, esclarecer a população como que está a situação financeira da entidade.
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5: Realmente perde-se o clima para o churrasco em família e com os amigos, porque a bola parou de rolar para o Brasil. E todo mundo estava na expectativa que o Brasil prosseguisse na Copa dos Estados Unidos. No consumo normal do brasileiro, a carne bovina continua sendo a preferida. Porém, o frango dominando o consumo do mercado, por ser mais barato e mais fácil para se fazer na cozinha. Os preços da arroba bovina chegaram a R$ 360 esse ano em São Paulo e hoje está valendo R$ 329. Em Minas Gerais, atingiu R$ 350 e caiu para R$ 309. O mercado está incerto, entretanto, a previsão da B3, Mercado Futuro, mostra números mais animadores para os produtores de gado, podendo recuperar preços acima de R$ 350 arroba a partir de novembro. Dos estúdios da Rádio Itatiaia em Belo Horizonte para o Itasat, Valdir Barbosa.
6: Após as fortes altas, o café teve fortes quedas nos preços nesta terça-feira. A saca do tipo 6, bebida dura, fechou em R$ 1.792, baixa de R$ 97. Tipo 7, bebida dura, R$ 1.720, baixa de R$ 96. Tipo 6, bebida riada, R$ 1.509, baixa de R$ 110. Tipo 7, bebida rio, R$ 1.220, baixa de R$ 126. No mercado futuro para setembro, a saca fechou ontem valendo US$ 379,30, baixa de US$ 15,30. Informações do Centro do Comércio de Café de Minas Gerais. Para a rede Itasat, do Sul de Minas, repórter Estela Torres.
7: Indicadores Agropecuários, com Diego Brião. Soja.
8: Os contratos futuros de soja com vencimento em julho registraram queda nos Estados Unidos na quinta-feira. Na Bolsa de Chicago, a cotação era de US$ 11,79 por bushel ao final do dia. Valor no mercado físico no Brasil por saca de 60 quilos. Estado do Mato Grosso, cidade de Campo Novo do Parecis, R$ 112. Paraná, Marechal Cândido Rondon, R$ 116. Bahia, Luiz Eduardo Magalhães, R$ 121,50. E Rio Grande do Sul, não me toque, R$ 122 por saca de 60 quilos.
7: Milho.
8: Valores no mercado físico por saca de 60 quilos. Paraná, Marechal Cândido Rondon, R$ 52. Valor em estabilidade na comparação com a cotação anterior. Mato Grosso, Tangará da Serra, R$ 42, também em estabilidade. E Goiás, Rio Verde, R$ 50, em estabilidade.
7: Boi gordo.
8: Em São Paulo, na B3, os contratos com vencimento em julho eram negociados ao final da quinta a R$ 330,10 por arroba. Houve elevação de 0,12% no dia. Boi à vista, Mato Grosso, Cuiabá, R$ 308,73 por arroba.
7: Café.
8: Os contratos futuros de café arábica, com entrega prevista para julho, terminaram a quinta-feira em Nova York, nos Estados Unidos, em elevação. A cotação era, ao final do dia, de R$ 2.417,53 por saca de 60 quilos. No Brasil, na B3, os contratos futuros de café arábica, com entrega prevista para setembro, apresentaram elevação, com cotação de US$ 402,70 por saca de 60 quilos. Valor no mercado físico do café arábica, tipo 6, por saca de 60 quilos. Minas Gerais, Varginha, R$ 1.900 e Bahia, região oeste, R$ 1.685.
7: Algodão.
8: Valor do algodão em pluma por arroba, Mato Grosso Sorriso, R$ 127,06, valor em estabilidade na comparação com a cotação anterior, e Bahia, região oeste, R$ 137, em estabilidade.
7: Trigo.
8: Valor no mercado físico do trigo por saca de 60 quilos, Paraná, Marechal Cândido Rondon, R$ 70, em estabilidade, e Rio Grande do Sul, Júlio de Castilhos, R$ 69,50, também em estabilidade.
7: Arroz.
8: Valores no mercado físico, Bahia, região oeste, R$ 74 por saca de 60 quilos, em estabilidade, e Rio Grande do Sul, média estadual, R$ 59 por saca de 50 quilos, também em estabilidade.
7: Indicadores agropecuários com Diego Brião, produção, Agência Rádio Web.
3: Repórter Santa Cruz. 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
0: Conferindo a hora aí. Vamos.
9: Aí, Alberto. Tira o farcão da banha e fala a hora certa.
0: Fala, Alberto
9: Ferreira.
0: Falo. 5 horas e 23 minutos. Bom dia.

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5: 5:25. Aí vem ele com as dicas para você cuidar bem do seu pet. Oi, oi, oi.
6: E aí, papais e mamães de pet, que delícia ter vocês por aqui mais uma vez no nosso Momento Pet. Lineu Silva chegando com aquele carinho especial pelos nossos amigos de quatro patas. E nesta parte do programa, vamos falar de um momento mágico, mas que pede atenção: a chegada do filhotinho. Aqueles primeiros dias em casa são cheios de amor, mas também de adaptação, né? A dica de ouro é preparar um cantinho super aconchegante, com uma caminha quentinha, brinquedos e, se der, algo com o cheirinho da mãe ou dos irmãos. E ó, mantenha horários regulares para o soninho, a comida e as brincadeiras. Paciência é fundamental com os acidentes de xixi e cocô no começo. Amor, rotina e calma são o segredo para ele se sentir em casa. Fica ligado que na próxima parte tem mais dicas quentinhas para o seu melhor amigo. Não sai daí.
5: 5:26, bom dia. Ele volta após as 8:15, trazendo as dicas para você cuidar do seu pet, né?
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5: 5:26 agora.

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2: Muito bem, já estamos de volta pilotando essa máquina de som.
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2: A sequência do nosso grande, grande.
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2: É comigo. Então, por cá, 5h27. Como é que é, Robinho? Você vai tomar banho hoje? Hoje não é sábado, não. O sábado é amanhã. Sábado é amanhã.
5: Fala, meu amigo Alberto Ferreira. Bom dia, bom,
2: bom dia.
6: Vontade de trabalhar, de ver nada.
5: Tomar um banho no rio que tá fazendo calor. É, acabei de acordar.
7: Mandou sabe de nada, com
5: meu irmão Reginaldo.
7: É lá mesmo,
5: na cidade do João Molevado, Alberto. Manda a música da espingarda aí pra ele. É, só tira pra baixo agora. É o caminhoneiro aí. Tá na bulé do caminhão essa hora. E pra filha dele, Kelinha, e a esposa Jéssica, e todo o pessoal de João Bolivar, que tá
2: na luta,
5: o melhor locutor da Rádio Santa Cruz, Alberto Ferreira.
8: É na luta, homem e da na minha luta.
5: Tá bom que chega.
6: Alô,
7: é mesmo, é?
2: É, vamos que vamos. Tem mais gente pra falar com a gente? Tem sim, né? Opa, fala do lado que eu escuto, comadre.
9: É só você rodar uma música pra mim, ó.
2: Ah.
9: Canarinho Cantador.
2: Canarinho Cantador.
9: Cristo, Joalina. Sessão na Lua Bonita, esposa Joaquim, Maria Auxiliadora, esposa e filhos.
7: É mesmo, é?
2: Uhum.
9: Ireni, Solange Joaíma.
5: Meu Deus.
9: Eli Lena, na Rua Amazona.
5: Tá bom que chega. Cadê
9: Rebeldinho, Lena Gata. Cadê do Bosco. E quem? Zé Carlos, esposa Pio. Cula e Galdino, quem gostar da nuvem, onde

0: compadre. Até passarinho que não deve nada a ninguém.
1: Sumiu?
0: Já tá voando, já campeou, já vazou na braquiária, né? Pois é, fique tranquilo, tranquila. 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
0: Opa, dá uma espiada no relógio aí, moço.
4: Minha mulher não deixa não, posso
0: tá
4: não.
0: Passando da hora, 5 horas e 34 minutos.
5: Acertou.
0: 5 e 34 agora.

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4: Opa, é comigo na comunicação.
7: Quem é o
4: locutor? 5h39 agora, bom dia, chegando no trecho na rodada.
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0: É, moça bonita na beira da estrada. 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

0: Ufa.
1: Por roubar meu coração.
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3: Trânsito livre. Sinal verde para informações.
0: Amigos do volante, dirigindo, sempre ouvindo a nossa Santa Cruz, as informações do trecho da rodagem. Teve acidente na BR 381, é isso mesmo? Vamos lá então.
4: Em Extrema, no sul de Minas, as faixas da BR-381 já estão liberadas no quilômetro 935 da Fernão Dias. A informação é da Polícia Rodoviária Federal. Mais cedo, nesta quinta-feira, houve interdição total da pista no sentido decrescente por causa de um incêndio em um ônibus de transporte de passageiros. O veículo fazia uma viagem entre Santos, em São Paulo, e Lambari, aqui no sul de Minas. Os 46 passageiros saíram ilesos, segundo a polícia. Equipes da concessionária responsável pela pista, do Corpo de Bombeiros e da Polícia Rodoviária Federal atenderam a ocorrência. Com informações do sul de Minas, Franciele Brígida.
0: Agora conosco aqui no Momento do Caminhoneiro, Sargento Dutra, período de férias, muitas famílias nas estradas. Ô Dutra, entre os veículos de passeio caminhoneiros, quais são as recomendações da Polícia Militar Rodoviária nesse período de férias que aumenta aí o volume de veículos nas estradas?
5: Bom, primeiramente, Alberto, a gente sempre recomenda, né, os quesitos de segurança, controle de velocidade, uso dos equipamentos obrigatórios de segurança, como cinto de segurança. O caminhoneiro, principalmente, tem muitos ainda que faltam conhecimento com relação ao extintor de incêndio. Às vezes a gente aborda nesses condutores aí e muitos deles ainda perguntam pra gente: ah, mas diz que o extintor ele foi extinto para qualquer categoria de veículo. Não, o extintor ele foi extinto só para a categoria automóveis de pequeno porte. Caminhões, ainda assim, é obrigatório. Por quê? Muitas ocorrências de acidente, caminhões costumam pegar fogo. Então, diante dessa circunstância, ainda assim é obrigatório o uso do extintor de combate a incêndio para a categoria caminhões. Portanto, é importante a gente lembrar: entrou na categoria caminhão, uso obrigatório. Também a gente recomenda, né, que a gente está passando por essa revitalização aí na rodovia BR-367. Tem alguns caminhoneiros que estão abusando do limite de velocidade. Tudo isso é fluxo, né, de falta de conhecimento, e também por aqueles caminhoneiros que às vezes estão sob efeito de algumas antidrogas, por exemplo, a Ribite, como é conhecido, o comprimido de Nobésio. Então a gente pede encarecidamente que esses caminhoneiros vão estar passando por fiscalizações nesse período. A gente vai intensificar essas atividades justamente para coibirmos os acidentes de trânsito e também orientar esses caminhoneiros sobre a situação da rodovia. Também temos o Parisiga aí ao longo desse trecho de Itaubim a Almenara, onde a rodovia está sendo, né, controlada por agentes do DENIT. É importante lembrar que os agentes do DENIT estão fazendo notificações de trânsito. Aquele caminhoneiro que desrespeita esse trecho certamente irá chegar via correio para o proprietário ou para a empresa proprietária do caminhão. É importante a gente salientar que esses atos também, né, acabam gerando aí futuras ocorrências de trânsito, porque a partir do momento que a notificação de trânsito é confeccionada, ela cai no sistema, gera um registro e a gente passa a focar nessas placas com mais intensidade.
0: Obrigado, Sargento Dutra, aqui no Momento do Caminhoneiro, reportagem Alberto Ferreira.
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0: Amanhã, após as 5:30, retorna.
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8: Alberto Ferreira, tira o batom da banha e fala
9: falo,
8: a hora certa
9: falo,
8: para
9: sim.
8: O pessoal.
9: São 5:48.
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3: Opa, hoje, sexta-feira, sim, às 11 horas da manhã, haverá entrevista com a diretoria do Hospital São Miguel referente à prestação de contas. Fique ligado aqui na programação, viu? Continue sintonizado aí às 11 horas da manhã, assim que terminar o programa do Mazotti, vamos bater uma prosa aí com a equipe do Hospital São Miguel aí, pra revelar aí, fazer um balanço aí, né? Sobre a situação financeira do hospital, como é que tá a situação, vamos bater uma prosa aqui, tá bom?
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3: 5:55, hora da coincidência, estamos ao vivo com o momento da oração da manhã. Hoje, sexta-feira, a igreja celebra o dia de Santa Felicidade. Os avisos da paróquia São Miguel e Almas, hoje dia 10, às 15h, tem celebração de missa lá no hospital. A liturgia e a parte musical com a equipe pastoral Sobriedade, tá bom? Também às 19h acontece celebração de missa na comunidade Imaculada, liturgia e música por conta da equipe local. E também às 19h, no mesmo horário, tem missa na comunidade São Pedro do Vaticano. Liturgia e a parte musical é por conta do pessoal da comunidade, viu? É a programação da Igreja Matriz São Miguel e Almas para hoje, sexta-feira, dia 10.
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3: A Latifa compartilha conosco: para hoje, que a felicidade pese mais que as dificuldades. Bom dia, bom dia. Em frente, 5:57, as intercessões, vamos incluir aqui o pessoal do Clube de Amigos, né? Representantes, Dazinho Chaveiro, Solanginha, Lanjoaíma, Dona Ceista aqui em Jequitinhonha, seus filhos Alberto e Adalberto. Amigos que renovaram no clube: Heloísa Helena, também Maria Isabel Viana dos Santos, Maria Aparecida Barbosa Santos e também Altamira Maria de Jesus Miranda, a mãe de Nilza Miranda, renovou conosco e continua no clube, né? Aniversariantes de hoje, dia 10, Lorena Rodrigues Pereira, da Avenida Brasil, Aparecida Ramos de Oliveira, da Rua Belo Horizonte, e Antônio Martins Prates, da Fazenda Surubim. As intercessões aqui, deixe-me ver, para Dona Genício Antônio, lá em Feresburgo, Dona Maria, Mila, Súria, Vaca Magra, Pedro de Amelo, Tim, lá em Joaíma, o Antônio Incrível de Joaíma, e também o Schumberger está pedindo a oração aqui para família, né? Para todos da família dele. E ainda, deixe-me ver aqui, são muitos zap aqui, travou tudo aqui, muitos áudios, participações, e vamos incluir aí o Ricardo Gaúcho mandando mensagem, e também deixe-me ver aqui quem mais, a Dilma na escuta, o João lá de Tinga, e ainda a oração para, deixe-me ver aqui, para o Chumbrega, dedicando a oração para todos da família dele. E vamos incluir minha esposa Lena, meus filhos Davidson e Desirê lá em Belo Horizonte, Alessandra, Camilinha, o Jadir, também o Regis, Gustavo, Felipe. Dona Eli dedica a oração para a Adriana, para todos que estão à escuta, e também a oração para o Zezinho, o Amaral, também o Marco Antônio, a Fátima, o Wilson, ambos lá em Belo Horizonte.

0: Bom dia, Alberto.
1: Bom dia.
0: Tudo bem? A oração vou pedir pela minha saúde, a saúde dos meus 4 netos, minhas 2 bisnetas, mais uma é linda, minhas 2 filhas, Fia e Gils na Ilha do Pão, Angelita, Cola, Galdinho, Tereza, Ireni, Conceição, Joaquim, Maria José com a esposa Mandela, Dorino, São Miguel, Solanjinha, Enjoaíma, Silvaninho, Valadares, Vinoela, minha irmã Lupinha e minhas 2 cunhadas, Preta, pela sua saúde, a saúde de Lena e seus filhos, Eli com toda a família, Lucinha e família, Carminha, Valéria e Neném e família, Vanusa e família, Domingas e família, Bigode e família, todos os funcionários da rádio, o Gordo da Verdura, Didi da Indiana, Bárbara do Vaticano, Delva do Vaticano, Lenice do Vaticano, Minha na Travessa, João Pinheiro, Osvaldo no Carrapicho, Zenildo e família na Boa Vista, e todos que nesse momento estiver precisando de oração. Muito obrigada e fica com Deus, que estou com ele. Tchau.
2: Oliveira, bom dia. Peço oração pela alma de Débora Pereira da Silva, que se hoje ela fosse viva, está completando mais 1 ano de vida.
1: Uhum.
2: Bom dia.
1: Bom dia.
3: Rádio Santa Cruz, bom dia, homem de Deus, bom dia. Peço você colocar meu nome na oração de 6 horas, pela minha saúde, pela saúde de Lena, sua esposa, pela saúde de Anitta, minha prima, pela saúde de Ari, meu primo, pela saúde de Sávio, meu sobrinho lá em Belo Horizonte, pela saúde da minha filha Maria Eliene, pela saúde de... todos os doentes do mundo inteiro, né? Pela alma do meu filho Antônio Albim, pai Benício, mãe Petrina, mãe Jovalina, Leonora, Donor, Tiazinha, Deusdete Moreira Félix, Pedro Caeté, Dona Lessi, Maria do Pastel, Fernandinho, Pedro Antônio, Arabella, que dia 7 fez 1 ano de falecida, João Moreira, Gilberto Porto Prates, todos os falecidos do mundo inteiro, onde Deus, se eu for falar todo mundo, um dia, uma noite não dá.
1: Sim. Alô? Oi.
4: Bom dia, Alberto Ferreira, aqui Imaculada do Vaticano. Quer pedir oração para mim mesmo, pela minha saúde. Faço todos meus 5 filhos. Iago, Natanael, Rubio, Maria Eduarda, Amanda, minhas 2 netas, Cecília e Maria Júlia. E para você e todos que ela precisa, necessita de oração. Jesus te abençoa muito.
1: Mais outra pessoa.
5: Ô, Salvador. Passa oração aí para mim, para minha esposa, Maria Marlene, para meus irmãos, para Dona Antônia, Reinaldo, para Cíntia, o marido, para Luzia, família, para Zé Pena, família, para Dalda, família, para Zica do Leite, a família, para Negro do Paraguai, a família, para Montivaldo, a família, para Robinha, a família, para vocês, a família, para todas as pessoas que estão precisando de oração aqui no mundo inteiro, que Deus ilumine e abençoe nosso caminho.
1: Ok, Salvador.
6: Ô, meu amigo Alberto Pereira, bom dia. Que é Anderson, Anderson Alves está falando. Eu peço oração aí para mim e peço oração para minha mãe, peço oração aí para todas as crianças e peço oração aí pela alma da minha irmã Mariene e pela alma da minha irmã Marciene e pela alma de todos. E peço oração aí para Anton Roque, família e para você, meu amigo Roberto Ferreira e família. E peço oração aí pra todos aí que tá na escuta. Falou, meu amigo, que Deus abençoe o nosso dia.
1: Mais outra pessoa.
7: Ô, Alberto, bom dia, Alberto.
1: Ô,
7: Alberto, tô passando pra pedir oração pra minha irmã Mariene, já falecida.
1: Sim.
7: Hoje tá com 4 meses de falecida, viu, Alberto?
1: Né?
7: Pedir oração pra todos os ouvintes aí da Rádio Santa Cruz. E todos os moradores aqui do bairro São Geraldo.
1: Sim.
7: Beleza, Alberto? E oração pra todos mesmo aí da Rádio Santa Cruz também. Aquele abraço, meu amigo.
1: É o Zane.
8: Bom dia, Alberto Ferreira. Eu peço oração das 6 horas para mim, é o Zane Ferreira, para vocês, tudo da Rádio. Fica com...
1: O Xumbrega pede oração pela saúde da mãe Maria. Maria, mãe Maria, Miguel e toda a minha família. Um abraço.

dia, meu irmão, minha irmã, paz e bem. Nessa sexta-feira, Senhor, fazei que o mal se afaste sempre de nós. Iluminai-nos, Senhor, para que vejamos espiritualmente. Endireitai-nos, Senhor, para que não andemos mais curvados. Dai-nos o dom da palavra, para que o meu verbo seja forte. Dai-nos a saúde, para que não fiquemos doentes. Dai-nos a vida plena e rodeai-nos em toda a parte, tanto por dentro como por fora, a fim de que sejamos em teu imenso poder. Que o Senhor esteja sempre dentro de nós, ao redor de nós, adiante de nós, atrás de nós, em nós e acima de nós para sempre. Ele que vive e reina para todos os séculos dos séculos. Assim seja. Amém.

Oração a São Miguel Arcanjo. Glorioso São Miguel Arcanjo, poderoso vencedor das batalhas espirituais, vinde em auxílio das nossas necessidades espirituais e temporais. Afugentai de nossa presença todo mal e todo ataque se

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2: Opa, a hora certa aí, gente. Bora passar os olhos no relógio aí. São 6:10. Bom dia. 6:10 aqui nas ondas da Santa Cruz. 6:10.
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1: Opa, agora sim, já estamos de volta. Sextou, hein? É sexta-feira.
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1: Hoje é sexta-feira. Então vamos nós. E vamos que vamos comigo. Se liga na hora, 6:17, amigos da madrugada. Vamos que vamos, rompendo por cá, né? Sim, fala comigo. Fala do lado que eu escuto, vaca magra. Bom dia.
3: Bom dia, Alberto. Como é que você tá?
1: Eu tô bom que chega, né?
4: Tá bom que chega. Esse
3: programa aqui, rapaz.
1: Sim, sim.
5: É mesmo, é?
3: Quem é o cantor? Boa, por felicidade do pessoal da região, o Madilho, seus compadres, Altuí, Toninho, Elma, Dido do quarteirão,
1: sim.
3: E Danela, que é seu amigo. Eu felicido a todos do Valo de Jequitinhonha, como do Mucuri. Tudo bom, meu amigo? Nós estamos na sorte, viu? Vem comer a galinha que já tá sangrando já.
4: Ô, minha filha, cadê a galinha gorda?
1: Falou, vai.

0: Cleiton e Camargo. Quando um grande amor se faz. Olha, tem festa no Campo Novo, aniversário da comunidade, domingo, missa às 10 horas da manhã e depois tem um forró animado, um comer, uma galinha gorda.
1: Oh, galinha gorda.
0: Opa, alô Joaína, tá aí Dezinho Balanço.
2: Quem é o cantor?
0: Dezinho Balanço, tá em São Paulo aí, né, Dezinho Balanço? Bom dia. 6h20.

0: Zezinho Balanço, fio de cabelo, grande talento de Joaíma. Farramada aí para todo o Brasil. Vamos passar o zóio no relógio agora, gente? Bora lá. Passar o zóio no relógio aí.
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3: Bom dia, largada.
0: Ô, largada. São 6:27, bom dia.

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4: Polícia investiga histórico de agressões de homem que chutou a filha de 3 anos no Paraná.
5: Morre jovem que ficou paraplégico após ser baleado com um patrão bêbado em Minas.
4: Vai a júri popular acusado de estuprar e matar estudante de psicologia na Grande Belo Horizonte.
5: Após nova operação, Polícia Federal busca identificar novos envolvidos em investigação sobre o caso Master.
4: Justiça mantém suspensão de programa de escolas cívico-militares no estado.
5: Após aval do Congresso, depende de Lula transformar Cefet em universidade.
4: Governo decide nos próximos dias se encerra auxílio que evitou alta da gasolina.
5: Falta de acordo trava pautas importantes a uma semana do recesso parlamentar.
4: Mercado ilegal de canetas emagrecedoras alimenta esquema milionário no Brasil.
5: Com mais de 80% de chance até o fim do ano, El Niño pode atingir um dos níveis mais fortes da história.
4: Incêndio deixa vários mortos na Espanha.
5: Influenciadora brasileira morre após cair de prédio em Dubai.
6: Destaques do Jornal da Itatiaia com Fernando Viegas, Eustáquio Ramos e toda a equipe de jornalismo trazendo os detalhes na íntegra. Daqui a pouco, a partir das 7 da matina, no seu rádio e pelos aplicativos, ao 12:30, você confere.
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6: A produção, edição e apresentação é de Gilberto Santos, que traz informações da Feira de Joaíma, também as informações da nossa cidade e região. Vamos trazer detalhes para os amigos da bola sobre o campeonato do Unicampo e muito mais para você.
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6: 6:31, 6:31, hoje 11 horas da manhã, vamos fazer uma entrevista com a equipe do Hospital São Miguel, a questão de prestação de contas, viu? Você está convidado a sintonizar e acompanhar a situação financeira do hospital, qual é o patamar de momento, tá bom? A equipe estará ao vivo aqui em nossos estúdios.

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0: prestação de serviço.
1: Opa, comunicado. O Cade Único estará fora do ar, viu? O sistema do Cadastro Único estará indisponível hoje, sexta-feira, dia 10, viu, gente? A equipe informa que o serviço retorna no próximo dia 13, viu? Atendimento agora só no dia 13, na próxima segunda-feira, tá bom? Portanto, hoje não vai lá, não.
2: Você não vai, não.
1: Tá tudo fora do ar.
2: Ele não vai, não.
1: Você vai perder a caminhada lá. E 11 horas, assim que terminar o Mazote, tem uma entrevista ao vivo aqui no estúdio com a equipe do hospital, a questão de prestação de contas, né? E nós vamos bater uma prosa aqui com a equipe do Hospital São Miguel, ao vivo aqui nos estúdios. Hoje, 11 horas, assim que terminar o Mazote, não desliga o rádio, não. Continua sintonizado. Ô Salvador, a música vai pra você aí, ó. Salvador, como é que é, Salvador?
3: Nada, nada. Beto Ferreira, vou deixar lançar minha música. Ontem você não passou.
1: Hoje eu já tô tocando.
3: Que eu sou sem Jesus.
1: Não vem não, que eu já tô tocando.
3: Oferecendo pra minha esposa.
1: Sim.
3: Oferecendo pra mulher dozinha, família. Oferecendo pra Zica do Leite, Negro do Paraguai.
1: Tá bom,
3: e você vira raio, todos que gostam da música, obrigado, meu Deus.
1: Aí já tá tocando aí, Salvador.
4: O que é que eu sou?
1: Ontem não deu tempo, mas hoje o Alberto Ferreira tá tocando. Deixa a música rodar.

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3: Na boca do balão.
1: Pois é, vai lá, moço. 6:40.

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3: Bora conferir a hora? Confere aí, 9 para 7 agora.
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1: Opa, chama na bota que estamos de volta aí, ó.
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1: É comigo. Seis para sete.
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0: representações do Clube de Amigos com o Dazinho Chaveiro, Solanginha em Joaíma e também a Dona Ceiça aqui em Jequitinhonha. Pode sim falar com o Alberto Ferreira na feira pelas ruas da cidade, né? A gente atende você com muito carinho, viu? E se passar aqui na rádio também, toma até um café quente, né? Pois é, os amigos que renovaram conosco no Clube de Amigos, Altamira Maria de Jesus Miranda, também Maria Aparecida Barbosa Santos, Maria Isabel Viana dos Santos, Heloísa Helena. Aniversariantes de hoje, dia 10 de julho, em Jequitinhonha, Lorena Rodrigues Pereira, da Avenida Brasil, Aparecida Ramos de Oliveira, da Rua Belo Horizonte, e também Antônio Martins Prates, da Fazenda Surubim, lá na Fazenda DMF. E hoje hoje é o seu dia, é? Pois é, parabéns, felicidades mil, muita paz, amor e alegria. São os votos da nossa equipe. Parabéns, paz e bem, parabéns, parabéns.
1: Quem é o cantor?
0: Bora cantar comigo.

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1: Fechando bem aqui com a mensagem do Ricardo Gaúcho. Bom dia, pois a vida é bonita demais para apenas sobrevivermos. É feita para ser sentida, vivida e apreciada em cada detalhe. Nos sorrisos inesperados, nas cores do céu ao entardecer, no calor de um abraço sincero. Não basta existir, é preciso viver de verdade. Viver de verdade é permitir-se sentir e dar risada até a barriga doer. Chorar quando for preciso, errar sem medo e recomeçar quantas vezes forem necessárias. Por isso, não se contente com em apenas passar pelos dias. Dance mesmo sem música, ame sem medidas, sonhe sem barreiras, porque a vida é um sopro e cada segundo desperdiçado é um pedaço de felicidade que deixamos escapar. Uma ótima sexta-feira. Sextou, então, um excelente final de semana. A todos, um abraço. Mensagem aí do Ricardo Gaúcho. Chegamos ao final, hein? Parada.

0: Fernando Viegas, Eustáquio Ramos com o Jornal da Itatiaia. Ao microfone comunica Anne Souza. Assim, após o jornal, ela comunica, e quando for 11 horas, assim que terminar o Mazote, vamos conversar com a equipe do hospital, viu? Hospital São Miguel e Almas, prestando contas aqui para a população através das ondas do rádio. Um forte Santa abraço, cuide-se bem, fiquem todos com Deus, porque eu vou com ele.
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2: Comunicando, Alberto Ferreira.

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1: Polícia apura se homem que chutou a filha de 3 anos no meio da rua já havia cometido outros crimes.
2: Após morte de jovem, acusado de atirar e deixá-lo paraplégico, vai a júri popular.
1: Polícia Federal busca novos envolvidos no caso Master.
2: Há uma semana do recesso parlamentar, falta de acordo trava pautas importantes no Congresso.
1: Modelo cívico-militar em escolas de Minas enfrenta novo capítulo na justiça.
2: Após retomada da guerra, o governo vai decidir se encerra auxílio que evita o aumento da gasolina.
1: Alto preço das canetas emagrecedoras impulsiona mercado ilegal de medicamentos no país.
2: Após a aprovação do Congresso, o Cefet está mais perto de virar universidade.
1: No Elos Itatiaia, avanço da tecnologia transforma a indústria e muda perfil de profissionais.
2: Influenciadora brasileira morre após cair de prédio em Dubai.
1: Incêndio deixa vários mortos na Espanha.
2: Copa do Mundo, Espanha e Bélgica disputam hoje vaga na semifinal para enfrentar a França.
1: Mais de 40% dos torcedores acreditam que o Brasil nunca mais vai ganhar uma Copa.
2: A maioria dos brasileiros quer a eliminação da Argentina.
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1: 7:02, Jornal da Itatiaia, sexta-feira, 10 de julho de 2026. Apresentação, Fernanda Viegas e Eustáquio Ramos. Muito bom dia para você que está com a gente. Estamos ao vivo também no YouTube, no site, no aplicativo da Itatiaia, na Alexa, na TV a cabo e no canal 957 da Parabólica Digital. A partir de agora, toda a rede da SAT reunida para trazer os principais destaques de Minas, do Brasil e do mundo. 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
3: Acidente envolvendo moto bloqueia a faixa da esquerda da rodovia Fernão Dias na pista em direção a Belo Horizonte, na passagem pelo bairro Amazonas, em Contagem, na região metropolitana. Já são pelo menos 3 quilômetros de congestionamento. Ainda nas estradas, BR-040, com cerca de 10 quilômetros de retenção, também para quem segue no sentido capital, entre o Trevo de Ribeirão das Neves e o posto Bonanza, em Contagem, segundo a Via Cristais, devido ao excesso de veículos. Direto da Central de Trânsito Itatiaia Emive, repórter Isabela Gouveia.
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4: Sexta-feira com um tempo seco em Minas Gerais. A massa de ar seco e frio chegou ao estado com fraca intensidade, provocando pequeno declínio nas temperaturas mínimas do centro-sul e oeste do estado. Esta condição persiste hoje, mantendo condições favoráveis para a formação de geada na região serrana do sul mineiro, assim como para a ocorrência de baixos índices de umidade relativa do ar à tarde em quase todas as regiões mineiras, exceto na faixa leste. Céu claro a parcialmente nublado com geada em pontos isolados do sul-sudoeste. Céu parcialmente nublado no Jequitinhonha, Mucuri e Rio Doce. Céu claro a parcialmente nublado na Zona da Mata. Demais regiões, céu claro a parcialmente nublado com névoa seca. BH terá uma sexta de céu claro a parcialmente nublado. A temperatura máxima deve chegar aos 27 graus. Repórter Aline Neves.
2: 7:04. A Polícia Civil do Paraná investiga o caso de um homem que chutou a própria filha de 3 anos na cidade de Francisco Beltrão, no sudoeste do estado, no meio da rua.
1: Em depoimento, o suspeito, que foi preso ontem, confirmou a agressão contra a menina. Segundo a polícia, ele afirmou que o chute aconteceu porque ela estava chorando e disse não se lembrar completamente do episódio.
2: Imagens de câmeras de segurança registraram o momento da agressão. No vídeo, o homem aparece caminhando com sacolas nas mãos enquanto duas crianças seguem alguns passos atrás.
1: Em determinado momento, ele se vira, chuta a menina na altura da cabeça e a criança cai no chão após o golpe.
2: As imagens mostram ainda que uma testemunha se aproxima e questiona o homem. A gravação não registra o conteúdo da conversa. conversa, mas logo depois a menina se levanta e os três continuam andando pela rua.
1: O caso aconteceu no fim de semana e ganhou repercussão após as imagens circularem nas redes sociais.
2: Segundo a Polícia Civil, há suspeitas de que o homem também tenha agredido o enteado de 5 anos e a polícia solicitou medidas protetivas para amparar as crianças e a mãe.
1: O nome do suspeito não foi divulgado oficialmente. Nos próximos dias, a polícia deve ouvir os envolvidos e analisar o material reunido para esclarecer a dinâmica da agressão.
2: 7:05. O suspeito de atirar contra um adolescente de 17 anos vai ser levado a júri popular após a morte do jovem, que ficou paraplégico em consequência do disparo que ocorreu no Triângulo Mineiro.
5: Morreu na noite desta quinta-feira Antônio Augusto Fonseca, de 18 anos, um rapaz que vinha enfrentando uma série de problemas de saúde depois de ter sido baleado pelo próprio patrão em São Gotardo, no Triângulo Mineiro, no final de 2024. A causa da morte foi a complicação de uma pneumonia. Como a nossa reportagem acompanhou na época, Antônio era apaixonado por cavalos, começou a montar aos 2 anos e em 2023 começou a trabalhar em um haras, até que em 28 de dezembro de 2024 estava acontecendo uma confraternização no local e, segundo as investigações, o patrão do rapaz, embriagado, pegou uma arma e atirou várias vezes. Uma bala atingiu uma estrutura metálica, ricocheteou e atingiu Antônio no pescoço, acertando a coluna vertebral. Com isso, ele ficou paraplégico. Ficou vários dias internado, inclusive pegando uma infecção por bactéria, e a mãe do jovem, uma professora que tem outra filha pequena, parou de trabalhar para cuidar dele em casa. Montou até uma vaquinha para ajudar com os custos da fisioterapia, dos remédios e do psicólogo. Enquanto isso, o atirador fugiu logo depois do crime e foi preso 5 dias depois. Ele passou 1 mês e meio na cadeia, foi solto e desde então responde ao processo em liberdade. O homem vai a júri popular pelo crime. A Camila Dias é advogada e amiga da família e afirma que os familiares aguardam uma pena ainda mais dura depois da morte do Antônio.
6: Agora, a expectativa da família é que qualquer pena pela qual ele seja condenado, porque a gente acredita na condenação dele, seja agravada pela morte do Antônio. Porque antes do Antônio cair nessa cadeira de rodas, ele não tinha problema de saúde. Ele não tinha pneumonia, ele andava, ele montava cavalo, ele ganhava campeonatos de rodeio. Depois que ele caiu numa cadeira de rodas, ficou 60 dias no hospital entre a vida e a morte, na época que levou o tiro, ele nunca mais teve vida.
5: Repórter Felipe Quintela.
1: 7:07. A Polícia Federal começa a analisar hoje o material apreendido durante a nova operação, nova etapa da Operação Compliance Zero, para tentar identificar outras pessoas que teriam participado do esquema investigado no caso Master. De Brasília, ao vivo, o repórter Pedro Nascimento tem as informações. Ô Pedro, as investigações miram auxiliares do ex-banqueiro Daniel Vorcaro e do publicitário Thiago Miranda. Bom dia.
7: Exatamente. Bom dia para você, Eustáquio. Bom dia, Fernanda. E bom dia para todo mundo que acompanha Itatiaia nessa sexta-feira. Segundo a Polícia Federal, o Eustáquio, ainda há pontos importantes que precisam ser esclarecidos nessa investigação. Os agentes da Polícia Federal agora querem descobrir quem fazia parte dessa estrutura montada justamente para executar as ordens atribuídas ao banqueiro Daniel Vorcaro e ao publicitário Thiago Miranda. A suspeita é que esse grupo tenha sido responsável por levantar informações pessoais, profissionais, patrimoniais e financeiras de desafetos de Daniel Vorcaro, como, por exemplo, jornalistas, empresários, concorrentes e pessoas ligadas ao presidente do Banco Central. O objetivo, de acordo com essa investigação, seria constranger, intimidar ou descredibilizar esses alvos. E para tentar preencher essas lacunas, a Polícia Federal vai examinar celulares, computadores, documentos, contratos, mensagens, e-mails, registros bancários, tudo que foi apreendido durante a operação que foi autorizada pelo ministro André Mendonça do Supremo Tribunal Federal. A expectativa é que esse material ajude a identificar, por exemplo, casos que ficaram conhecidos, como, por exemplo, o caso de Thiago Miranda, esse empresário, né, que lidava com os influencers, do chamado Projeto DV, que é esse projeto DV, né? Daniel Vorcaro, as iniciais. É um projeto criado por Tiago, né? Para defender a imagem de Daniel Vorcaro e também do Banco Master. A Polícia Federal afirma que ele coordenava a contratação de influencers, jornalistas, com propostas que chegavam a mais de 2 milhões de reais para divulgar conteúdos favoráveis ao banco e também fazer críticas ao Banco Central. E os contratos, inclusive, previam cláusulas de confidencialidade. Essa investigação também aponta que Tiago comandava levantamentos pessoais sobre pessoas que eram consideradas aí, né, obstáculos do grupo, né? Como, por exemplo, a jornalista Malu Gaspar, do jornal O Globo, o presidente do Itaú Unibanco, Milton Maluri. Segundo a Polícia Federal, a ideia era justamente constranger essas pessoas. Então, esse é um novo ponto da investigação, da qual a Polícia Federal começa a se debruçar a partir dessa sexta-feira, e aí a gente deve ter novidades já nas próximas semanas. Neste momento aqui em Brasília, temperatura em 19 graus e céu claro na capital federal. Volto com vocês, Eustáquio, Fernanda.
2: Obrigada, Pedro Nascimento, na capital mineira, 13 graus agora, 7:10.
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2: Berta, uma semana do recesso parlamentar e a proximidade das convenções partidárias, qual que é a expectativa do Congresso para a aprovação de projetos importantes como o da misoginia? Bom dia para você.
8: Bom dia, Fernanda. Bom dia, Eustáquio. Bom dia, amigos da Itatiaia. O cancelamento da sessão deliberativa do Congresso Nacional, que estava prevista para esta quinta-feira, 9, na prática, encerra não só o primeiro semestre legislativo, como também marca o esvaziamento da Câmara e Senado, com o foco dos parlamentares em suas próprias reeleições e nas eleições gerais. Oficialmente, o recesso parlamentar se estende de 18 a 31 de julho e ainda há uma última semana. Mas a falta de acordo entre lideranças para a votação de vetos e projetos pendentes empurrou as matérias para agosto. Mas em agosto o calendário eleitoral fica mais intenso. Podemos esperar no segundo semestre, até as eleições gerais de 4 de outubro, um congresso esvaziado, com sessões semipresenciais e dificuldade para reunir quórum. Entre as matérias pendentes há aquelas consideradas estratégicas pelo Palácio do Planalto, como o fim da escala 6x1, aprovada na Câmara e agora parada no Senado por falta de acordo. Também a PEC da Segurança Pública, apresentada pelo Ministério da Justiça como uma tentativa de fortalecer a integração entre União, estados e municípios no combate ao crime organizado. Deve igualmente ser adiada a apreciação do projeto que cria um marco regulatório para a exploração e o processamento de terras raras e minerais estratégicos. Esse é um tema fundamental para a política industrial brasileira diante da disputa internacional por minerais utilizados na fabricação de baterias, semicondutores, equipamentos militares e tecnologias de transição energética. Na Câmara, o presidente Hugo Mota tinha a expectativa de aprovar o projeto que eleva o teto das MEIs para 130 mil, mas há impacto fiscal. Essa matéria é considerada pauta-bomba porque a revisão das faixas do Simples Nacional pode impactar em 50 bilhões por ano a arrecadação. O PL da misoginia é outro prejudicado. Foi aprovado por unanimidade no Senado em março e na Câmara está em regime de urgência. Mas a matéria gera resistência junto à direita bolsonarista e alguns parlamentares de viés religioso. A matéria define a misoginia como conduta que exterioriza ódio ou aversão às mulheres e reconhece a misoginia como uma forma de discriminação estrutural tão grave quanto o racismo. Ainda não há consenso para a matéria e nas redes, o PL da misoginia está sob ataque de grupos políticos que despejam vídeos distorcendo a matéria para convencer os homens de que estariam em risco. Não estão. O que o PL da misoginia faz é combater a cultura que autoriza a violência contra a mulher. Berta Macaron para o Jornal da Itatiaia.
1: 7:13, no próximo bloco do Jornal da Itatiaia você acompanha. Justiça mantém suspensão de programa de escolas cívico-militares em Minas.
2: Após o aval do Congresso, depende de Lula transformar Cefet em universidade.
1: Mercado ilegal de canetas emagrecedoras alimenta esquema milionário no Brasil.
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3: Vamos falar de um acidente na Fernão Dias. Na verdade, Isabela Gouveia atualiza a situação por lá. Isabela.
4: Viegas, já chega aos 6 quilômetros o congestionamento na rodovia Fernão Dias, na pista em direção a Belo Horizonte, devido a um acidente envolvendo uma moto que bloqueia a faixa da esquerda na altura do bairro Amazonas, em Contagem, na região metropolitana. Há congestionamento antes mesmo da Regap em Betim, também na região metropolitana. Por isso, motorista que ainda sai de Betim ou Contagem segue em direção à capital. Neste momento, a Via Expressa apresenta trânsito melhor, mesmo com alguns pontos de congestionamento, ainda sem informação sobre feridos e também sem previsão de liberação total da pista. Para quem segue em direção a São Paulo, a Fernão Dias apresenta trânsito livre até a chegada então à Serra de Garapé. Esse cenário continua até o acesso ao sul de Minas. Volto com vocês aí no estúdio, Viegas e Eustáquio.
5: Obrigado, Isabela Gouveia. 7:17. O governo de Minas ainda pode recorrer da decisão da justiça que manteve a interrupção do programa de escolas cívico-militares no estado.
6: O Tribunal de Justiça de Minas Gerais decidiu pelo fim do modelo de escolas cívico-militares no estado. Por maioria de votos, o TJ aceitou um recurso apresentado pelo Tribunal de Contas de Minas Gerais. O julgamento prevê que o programa não apenas deve ser freado no estado, como também impede a manutenção das escolas no modelo que funcionam atualmente. O relator, Wagner Wilson Ferreira, afirmou que o argumento usado pelo governo do estado de que havia vício de origem no juiz natural do processo, ou seja, que o TCE não deveria ter julgado a pauta, é incorreto, e disse que a Corte de Contas atuou dentro da sua competência constitucional de controle externo ao identificar irregularidades orçamentárias e financeiras no projeto. O modelo de escolas cívico-militares, diferente das escolas militares geridas pelas Forças Armadas, conta com gestão compartilhada entre a Secretaria de Educação e as Forças de Segurança, como a Polícia Militar. O currículo segue o padrão das escolas civis, mas com ênfase em disciplina e participação de militares da reserva nas rotinas escolares. Procurado, o governo de Minas afirmou que vai se manifestar por meio da Advocacia Geral do Estado nos autos do processo. Repórter Alan Passos.
3: 7:19. Terminam hoje as inscrições para o ProUni do segundo semestre.
7: Os estudantes podem fazer suas inscrições no portal único de acesso ao ensino superior. Os cursos mais ofertados em Minas são Administração, Ciências Contábeis, Análise e Desenvolvimento de Sistemas, Ciência da Computação e Design Gráfico. No portal do ProUni é possível ver a oferta de bolsas por curso, instituição ou municípios. Vale lembrar que para tentar uma vaga tem que ter feito o Enem nas edições 2024 ou 2025, obtido no mínimo 450 pontos na média das 5 provas e não ter zerado a redação do Enem. Em Minas, 22.400 bolsas integrais vão ser ofertadas, além de 36.800 bolsas de 50%. O resultado da primeira chamada vai ser divulgado em 15 de julho. Repórter Edson Costa.
5: 7:20. Vai a sanção do presidente Lula o projeto que pode transformar o Cefet de Minas Gerais e do Rio de Janeiro em universidade.
3: A aprovação da proposta pelo Congresso foi comemorada por comunidades acadêmicas das duas instituições e defendem há anos a mudança de status.
5: O texto prevê a criação de novas universidades federais tecnológicas a partir da estrutura dos atuais Cefets.
3: A expectativa, segundo a diretora-geral do Cefet Minas, Carla Chamon, é de que a nova estrutura permita ampliação de cursos, pesquisas e programas de pós-graduação.
0: Essa mudança, ela é uma vitória da instituição, é uma vitória da comunidade acadêmica, porque essa é uma luta já de 20 anos da instituição. Hoje no país nós só temos dois CEFETs, CEFET de Minas Gerais e o CEFET do Rio de Janeiro, ambos agora nesse projeto para transformação em universidade. E nesse sentido a gente acaba ficando de fora de muitas das políticas públicas para a educação superior no Brasil. Então, o que a gente tem é um reconhecimento de uma atuação universitária do CEFET. É como se fosse um melhor enquadramento para um melhor acesso a recursos, não só orçamentários, mas de pessoal, principalmente de pessoal. O CEFET Minas Gerais, há 14 anos, não recebe do MEC códigos de vagas novos para você contratar, seja docentes, seja técnicos administrativos.
3: Segundo ela, a mudança dos CEFETs em universidades tecnológicas não vai provocar mudanças na rotina dos estudantes.
0: Não tem mudança, tá? Eles entraram numa matriz curricular e essa matriz curricular permanece. Esse PPC, do que a gente chama, né? Do projeto político-pedagógico do curso, que é o que molda a trajetória acadêmica do aluno aqui dentro, ele permanece tanto no ensino técnico, quanto na graduação, quanto na pós-graduação. Na hora do diploma, ao invés de CEFET, vai sair o TFMG. A partir da sanção presidencial, aí a gente tem um período de transição, que é o período para que a gente possa adequar os nossos normativos internos. Isso precisa ser feito por meio de um processo democrático, com participação da comunidade, para que a gente tenha um enquadramento a partir de uma estrutura universitária aqui dentro do CEFET.
5: Com a transformação, os CEFETs passam a seguir o modelo de outras universidades tecnológicas já existentes do país, voltadas para a integração entre educação, pesquisa e inovação.
3: 7:22. No penúltimo capítulo da série especial do Jornal da Itatiaia sobre as canetas emagrecedoras, nossa reportagem mostra como o alto preço dos medicamentos tem alimentado um mercado clandestino que já movimenta milhões de reais no Brasil.
8: Revolução emagrecedora.
3: A saúde na ponta da caneta.
9: Diariamente a imprensa divulga notícias como essas.
10: Um laboratório clandestino usado para manipular canetas emagrecedoras foi...
11: A Polícia Civil do Rio de Janeiro realizou hoje uma operação em vários estados contra a venda clandestina de canetas emagrecedoras.
12: Um homem foi preso com 25 unidades de medicamentos emagrecedores.
9: Esse mercado ilegal cresceu tanto nos últimos anos por conta do alto preço do Ozempic e Monjaro originais. Os medicamentos contrabandeados vêm principalmente do Paraguai, onde as leis sobre patentes são mais flexíveis. Mas por não terem autorização da Anvisa para serem vendidos no Brasil, esses medicamentos acabam sendo contrabandeados para o país de forma precária, escondidos dentro de pneus e canos de descarga. Com isso, um medicamento que precisaria ficar refrigerado acaba sendo transportado em altas temperaturas, comprometendo sua eficácia. As apreensões também cresceram aqui em Minas Gerais e já chegam à casa dos milhões de reais, chamando a atenção das autoridades, conforme explica o auditor fiscal da Receita Federal, Diogo Vasconcelos.
13: A gente tem notado um número crescente aí desse tipo de medicamento, né, sendo apreendido. No primeiro semestre, são quase 2.000 unidades já apreendidas, né, conforme o nosso sistema aqui que a gente vem acompanhando. E a gente está cada vez se deparando mais, né, dentro da rota. Caneta emagrecedora, você hoje apreende junto com celular, perfume, todas as mercadorias são contrabandeadas. Hoje você costuma achar junto nas mercadorias também medicamento emagrecedor.
9: O uso de medicamentos contrabandeados ou falsificados pode causar infecções severas e até mesmo danos a órgãos vitais. Mesmo sabendo desses riscos, muitas pessoas insistem em comprar as substâncias vindas do Paraguai. O preço é o principal atrativo. O valor mensal de um tratamento que custa mais de R$3.000 na farmácia pode sair por menos de R$500 no mercado paralelo. A administradora Fernanda Fraga, que já perdeu mais de 20 quilos com as canetas, entende que a questão financeira é um empecilho, mas pede atenção especial aos possíveis efeitos na saúde do paciente.
14: Eu sei também que não é a realidade brasileira, né? Eu sei que não é fácil, não é todo mundo que pode ter isso, mas lembrar que pode trazer malefícios também. Então é importante ter esse acompanhamento, tentar usar um remédio que seja homologado pela Anvisa, que esteja de acordo dos padrões, para que não tenha nenhum problema, né? Mas assim, lembrando que não, infelizmente, a população não tá toda no mesmo, na mesma caixinha, né? Então, não é tão fácil para todo mundo isso, e até pela questão do preço, a gente sabe que tem lá o mercado negro, mas aí é, vale o risco também de você colocar, usar um medicamento que talvez não seja bom para você, que possa trazer um malefício, né?
9: Medicamento, endocrinologista, nutricionista, alimentação saudável, o tratamento moderno contra a obesidade pode ter ficado mais fácil, mas ainda não é totalmente acessível. Com a quebra das patentes e a chegada das canetas genéricas, a expectativa é que cada vez mais pessoas consigam adquirir os medicamentos e, quem sabe, eles até cheguem ao SUS. Amanhã, no último episódio da série especial, vamos tentar entender o que esperar das canetas emagrecedoras num futuro próximo. Repórter Célio Ribeiro.
5: 7:26. A seguir aqui no Jornal da Itatiaia você acompanha. Governo decide nos próximos dias encerra auxílio que evitou alta na gasolina. E no Elos Itatiaia, avanço da tecnologia transforma a indústria e muda o perfil dos profissionais mais procurados pelo mercado.
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0: agora às 7h29. O governo federal deve decidir na semana que vem se mantém, reduz ou encerra o subsídio à gasolina criado para conter o impacto da guerra no Oriente Médio sobre os preços dos combustíveis.
1: Dario Durigan explicou que o agravamento da guerra acabou aumentando ali um sinal de alerta no governo e que a prioridade neste momento é acompanhar a evolução do cenário antes de tomar qualquer decisão. De acordo com o ministro, a estratégia é manter os mecanismos de proteção ao consumidor enquanto houver pressão sobre os preços dos combustíveis. A equipe econômica chegou a avaliar a retirada gradual do benefício, mas decidiu adiar qualquer mudança por causa da instabilidade internacional. A crise também atrasou a decisão sobre o aumento da mistura de etanol na gasolina de 30 para 32%, medida que vem sendo estudada como uma forma de reduzir os impactos exatamente dessa alta dos combustíveis. A expectativa é que o tema seja analisado pelo Conselho Nacional de Política Energética já na próxima semana. De Brasília, Aline Peçanha.
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3: Ô Rita, com a retomada da guerra no Oriente Médio, investidores voltam a adotar uma postura mais cautelosa diante do risco de ampliação do conflito. Bom dia para você.
4: Bom dia. E o mercado financeiro global está a cara do Brasil. As festas juninas terminam, mas as julianas continuam. Afinal de contas, nada como, olha a cobra, é mentira. É assim que tem se comportado o investidor global em relação a Donald Trump e seus ataques, contra-ataques, acordos e memorandos. E o que nós estamos vivendo de novo é a arquitetura de um conflito. Primeiro, a gente tem uma tentativa de entendimento diplomático. Foi o que aconteceu antes do primeiro ataque lá em 28 de fevereiro, quando o conflito no Oriente começou. Como não chegaram, né, a um acordo, a gente tem o conflito físico, o ataque, o contra-ataque, a guerra, e aí a coisa complica. A consequência foi um choque de energia com o fechamento logístico de um ponto estratégico, o Estreito de Hormuz. E isso foi bater no mercado financeiro. O choque de energia puxou o preço da commodity mais negociada no planeta todos os dias, o petróleo. E junto com o preço do barril de petróleo, dos combustíveis, subiu também o preço das commodities e de tudo aquilo que trafega, que passa pelo Estreito de Hormuz, que representa aí cerca de 20% do petróleo que é produzido no planeta e que sai de lá para abastecer principalmente a Ásia. Isso sem falar naqueles países que exportam para os países do Oriente Médio e que perdem a rota, como é o caso, por exemplo, do agro brasileiro, que exporta frango, exporta milho. Enfim, é uma encrenca. Sobe o preço do frete, sobe o preço do seguro e a inflação global se arrepia e a gente morre de medo dela voltar. E quando a inflação aparece, o que que nós temos? Uma aversão ao risco. As bolsas caem, o dólar se fortalece em relação às principais moedas e o fortalecimento do dólar para nós emergentes é sinal de mais inflação, porque as commodities são precificadas em dólar. E a taxa de juros, para conter a inflação que começa a mostrar os dentes novamente, a taxa de juros e a projeção das taxas futuras de juros sobem. E aí o mercado vira de ponta cabeça. Essa é essa arquitetura desse conflito, né? Primeiro, tem a ruptura diplomática, que geralmente é causada por um conflito bélico. Esse conflito bélico trouxe, nesse caso, como consequência, um problema global de logística em cima da principal commodity do planeta, que traz inflação e faz com que a precificação de N ativos no mercado seja alterada. Dito tudo isso, a volatilidade está de volta de novo, porque um dia o memorando é rasgado, no outro dia você tem de novo Catar e Paquistão prometendo colocar na mesa americanos e iranianos. E graças a Deus, depois dessa notícia, ontem tivemos um arrefecimento dos ânimos. O petróleo voltou a cair, as bolsas subiram e o dólar fechou em queda aqui no Brasil, e isso tudo com feriado em São Paulo. Ibovespa em alta de 1,22, dólar caindo meio e juros futuros em queda. Rita Mundim para a Rádio Itatiaia.
0: 7:34. Com as fábricas cada vez mais conectadas, o mercado de trabalho também passa por mudanças profundas e exige profissionais mais qualificados, preparados para lidar com as novas tecnologias e processos cada vez mais complexos.
3: Na reportagem de hoje do Elos Itatiaia, vamos mostrar como a inovação, que já faz parte da rotina da indústria, redefiniu as oportunidades de emprego.
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5: Tecnologia, inteligência artificial, digitalização e sustentabilidade. Estas são algumas das novas competências necessárias para os profissionais da indústria. Esta inclusão de conhecimentos que vão além do saber técnico está cada vez mais acelerada. O Fórum Econômico Mundial prevê que 39% das habilidades exigidas por empregadores vão mudar até 2030. Eduardo Pacífico, estudante do Senai do Sistema Fieng, é uma testemunha disso. Com 20 anos de idade, já observa estas alterações no mercado de trabalho que ele mesmo pretende entrar.
6: Hoje tem muitos serviços que estão procurando mão de obra qualificada, porque você vai levar um carro naquela oficina de bairro, já não está mais atendendo os carros mais novos, porque tem mais tecnologia, tem mais sistemas tecnológicos embarcados no carro, e hoje você precisa de uma mão de obra qualificada para ter acesso a esses sistemas, para ter um certo conhecimento para realizar manutenção nesses sistemas.
5: Líder no fornecimento de insulinas humanas e de ação prolongada, a Bion, em Nova Lima, é uma indústria biofarmacêutica de alta tecnologia. Isso demanda mão de obra qualificada. O diretor de operações da empresa, Luciano Machado, diz que isso é um desafio.
7: Dentro do mercado que nós atuamos, mercado de biotecnologia e especialmente nesse mercado de medicamentos injetáveis estéreis, é importante que a mão de obra seja especializada, desde o chão de fábrica até as equipes de analistas de processo, de gerentes de processo e das áreas auxiliares também, como garantia da qualidade, sistema de controle de qualidade, suprimentos e tudo mais. Então, é um grande desafio para que a gente consiga não só contratar pessoas especializadas já na sua formação, mas especialmente para mão de obra de chão de fábrica, que a gente desenvolva essas pessoas para que elas sejam capazes e sejam capacitadas para produzir medicamentos biotecnológicos, estéreis, na melhor condição.
5: E a inclusão de modernidades na indústria, como a inteligência artificial, mais do que exigir novas competências, se mostra uma oportunidade para que empresas aumentem a produtividade. Autor de pesquisas sobre mercado de trabalho, o professor da Fundação Dom Cabral e ex-diretor do Banco Mundial, Carlos Braga, explica.
8: Se você aceita as proposições, vamos dizer, otimistas sobre a inteligência artificial, é que ela vai ter um impacto muito significativo na produtividade das economias. E por que que isso é importante? Bem, o Paul Krugman, prêmio Nobel de Economia, costumava dizer: produtividade não é tudo na vida, mas no longo prazo é quase tudo. Porque no final das contas, o crescimento econômico de qualquer sociedade está diretamente associado com o aumento da produtividade do trabalho.
5: Na próxima semana, a reforma tributária e o impacto para a indústria. Repórter Edson Costa.
0: 7:38, a seguir a Copa do Mundo.
3: Espanha e Bélgica disputam hoje vaga na semifinal para enfrentar a França.
0: Mais de 40% dos torcedores acreditam que o Brasil nunca mais vai ganhar uma Copa.
3: E a maioria dos brasileiros quer a eliminação da Argentina.
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9: 7:38.

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2: Isabela Gouveia, ocorrência no anel rodoviário em Belo Horizonte?
3: Isso mesmo, Eustáquio. Tem um acidente envolvendo carro e moto no anel rodoviário na pista em direção ao Rio de Janeiro, na passagem pelo bairro Nazaré, pouco antes da estação São Gabriel. Trânsito congestionado já reflete um pouco na saída da BR-381 para Belo Horizonte. Inclusive, falando da BR-381, tem uma carreta tombada nas proximidades do trevo de Bom Jesus do Amparo. Esse veículo já está fora da pista, não causa grande congestionamento, mas é ponto de alerta para o motorista. Ainda na 381, em breve começam as obras próximo ao trevo de Caeté e neste momento, então, já tem congestionamento, principalmente para quem segue no sentido Belo Horizonte, entre o trevo de Caeté e a chegada.

0: 70% demonstraram confiança em uma recuperação no próximo Mundial.
1: Uma outra pesquisa revela que a maioria dos brasileiros quer a eliminação da Argentina na Copa do Mundo.
0: O levantamento da Vox Radar aponta que 45% das publicações sobre os hermanos apresentam um tom negativo.
1: Foram mais de 5 mil posts expressando abertamente o desejo de ver a equipe, a Argentina, fora da competição, acumulando cerca de 500 mil curtidas.
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0: Bom, com esses dados aí sobre a análise, né? A percepção dos torcedores sobre a Copa do Mundo, a gente conversa com ela, Natália Fiuza, porque hoje tem mais um jogo de quarta de final, Espanha e Bélgica, pra pegar a França, que ontem passou ali tranquilamente com 2-0. Bom dia pra você, Natália.
3: Bom dia, Fernanda. Um abraço a você, a quem nos acompanha aqui no Jornal da Itatiaia. Se os brasileiros estão pessimistas, né, com o futuro da seleção brasileira, após mais uma decepção em Copa do Mundo, nossa sexta eliminação seguida e a sexta estrela ficando, quem sabe, só para 2030, no lado dos franceses não há nada de pessimismo, pelo contrário, bastantes otimistas de que a França possa ser campeã do mundo em 2026. Vai para sua terceira semifinal seguida. Há quem acreditava que o Marrocos poderia, de alguma forma, complicar a vida de Mbappé, Dembélé. Afinal de contas, a seleção marroquina é uma das sensações da Copa do Mundo já desde o Mundial de 2022. Um time muito técnico, bem treinado, organizado, mas que não foi páreo para essa França, que é um time muito forte e que conta com vários talentos. Então a França está classificada e aguarda agora o seu adversário, que será um duelo europeu, mas quem sabe contra a Espanha ou contra a Bélgica, que é justamente o duelo de quartas de final que a Itatiaia transmite nesta sexta-feira. Não é isso, repórter João Vitor Cirilo, conosco, direto dos Estados Unidos. Bom dia.
4: Bom dia, alô amigos ligados no Jornal da Itatiaia nesta sexta-feira, sexta-feira de Copa do Mundo. A Itatiaia transmite às 16h, Espanha e Bélgica, em Los Angeles, transmissão do Antônio Carlos para definição do adversário da França na sequência da Copa do Mundo. França que ontem bateu Marrocos por 2-0, eu detalho esse jogo daqui a pouquinho. Falando primeiro do jogo do dia, este Espanha e Bélgica, grande jogo que vamos transmitir logo mais aqui pela Itatiaia, seleção espanhola sem problema. Clima de paz e tranquilidade para que as escolhas do De La Fuente sejam feitas aí sem grandes sustos. Então, deve ser a sequência da equipe que vem jogando nesse Mundial, em especial que jogou na última partida. Unai Simón, Pedro Porro, Pau Cubarsí, Emerick Laporte e Marc Cucurella é a defesa. O meio-campo de Rodri, Pedri e Dani Olmo e o ataque de Lamine Yamal, Alex Baena e Mikel Oyarzabal. Já a seleção da Bélgica com a ausência do Amadou Onaná, lesionado ainda no primeiro tempo, meio-campista, teve um problema ligamentar no joelho, tá fora da Copa do Mundo. O Van Aken foi escolhido para jogar na partida anterior. Deve ser a escolha mais uma vez. E vejamos se o ataque vai ter mais uma vez o Luke Bacchio pelo lado direito ou se teremos uma mudança com a presença, por exemplo, do Jeremy Doku no ataque. A Bélgica de Courtois, Castanhe, Ngoy, Mekele e De Kuyper, Raskin, Van Aken e Tielemans, Doku, Trossard e De Ketelaere. Seleção belga para logo mais. Repito para você, 16h, a Itatiaia acompanha com o pré-jogo começando 15 minutos antes, direto de Los Angeles, é Espanha e Bélgica. A seleção francesa passou de boa por Marrocos. É verdade que o primeiro tempo terminou 0-0. Mas o domínio francês foi considerável no primeiro tempo, com grandes defesas do goleiro Bono. O Marrocos segurou 0-0. Inclusive, ele pegou pênalti. Pênalti cobrado, sofrido e cobrado, né? Pelo Kylian Mbappé, camisa 10, craque francês, um dos grandes nomes dessa Copa do Mundo, tá vivendo uma fase exuberante, apesar de ter perdido o pênalti. Ele confirmou essa boa fase no segundo tempo, logo aos 15 minutos, fazendo 1-0. Belo gol do Kylian Mbappé. E 6 minutinhos depois, Ousmane Dembélé definindo 2-0. Mbappé chegando a 20 gols na Copa do Mundo. Na luta pela artilharia histórica, já nessa edição também, né? Porque muito se fala que o Mbappé vai ser o artilheiro histórico da Copa do Mundo, porque ele tem idade suficiente para jogar mais duas Copas, pelo menos. Mas ele tá nessa disputa com o Lionel Messi, com um gol só de desvantagem. Os dois continuam nessa Copa do Mundo, mas a fase que o Mbappé tem vivido permite a ele também terminar essa edição do Mundial como artilheiro histórico da Copa. 20 gols contra 21 de Lionel Messi, que segue também neste Mundial. E o Dembélé também confirmando o seu momento especial

0: França, que ontem teve o Doué como titular no ataque, formando esse setor ofensivo incrível, juntamente com o Olise, com o Mbappé e com o Dembélé. Segue a França na Copa do Mundo, jogando o melhor futebol desse Mundial, e com Didier Deschamps garantido que vai ser, né, o treinador com o maior número de jogos numa Copa do Mundo. Ele completará 27 partidas em Copas após o encerramento desse Mundial, recordista absoluto nesta marca. Copa do Mundo segue também neste sabadão, às 6 horas, com Noruega e Inglaterra. A Itatiaia transmite. Miami vai receber esse jogo, e às 10 horas da noite, com a Argentina e Suíça. Transmissão da Itatiaia também. Esse duelo vai ser disputado em Kansas City. Segue a Copa do Mundo com a transmissão, as transmissões da rádio mais ouvida do Brasil, aqui nos Estados Unidos, para o Jornal da Itatiaia, João Vitor Cirilo. Ótima sexta-feira a todos.
1: Obrigada, João Vitor Cirilo, pelas informações. Boa sexta-feira também. Ele falava, né, dessa força de Kylian Mbappé. Ele e Dembélé, que é o atual melhor jogador do mundo, né? Atacante, craque também dessa seleção francesa. Juntos eles já marcaram 13 gols nesta Copa do Mundo. Juntos eles são o melhor ataque, o terceiro melhor ataque da competição. Eles só estão atrás da própria França, que enquanto time já marcou 16 gols, e a Argentina, que tem o segundo melhor ataque, que tem 14 gols. Dembélé e Mbappé sozinhos já marcaram 13 gols. É de fato uma seleção muito forte. Olha só, nós estamos vivendo as emoções desta Copa do Mundo 2026, masculina, né? Mas no ano que vem teremos Copa do Mundo mais uma vez, aí torcendo pela seleção brasileira feminina, e a Copa será disputada aqui no Brasil. Então, a Confederação Brasileira de Futebol, a CBF, já se movimenta, organizando essa competição, definindo algumas coisas importantes, e uma dessas definições vai mexer inclusive com o seu filho, que tá aí na escola, as férias escolares do ano que vem. Quem nos conta é o repórter Wellington Campos. Bom dia,
2: Natália Fiuza. Uma informação muito importante para os pais envolvendo a Copa do Mundo de Futebol Feminino no ano que vem no Brasil, no período de 24 de junho a 25 de julho, quando os jogos serão realizados, teremos o período de férias escolares, tanto na rede pública quanto privada. Teremos também feriados nacionais nos dias de jogos da seleção feminina na Copa do Mundo. Natália Fiuza.
1: Obrigada, Wellington Campos. Liga das Nações Feminina de Vôlei, seleção brasileira em quadra neste momento, enfrentando a Polônia, terceira semana da competição lá no Japão. Brasil venceu o primeiro set por 25 a 20, vai vencendo também o segundo set, que começou agora. Notícias do esporte com Nath Fiuza, aqui no Jornal da Itatiaia. Volto com você, Eustáquio Ramos.
3: Um abraço, Nath, bom trabalho pra você. 7:51, no próximo bloco, noticiário internacional. Influenciadora brasileira morre após cair de prédio em Dubai.
4: Incêndio deixa vários mortos na Espanha. O nosso noticiário internacional, que já tá chegando.
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3: Faltam 7 minutos para as 8.
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3: Sob novos ataques dos Estados Unidos, o ex-líder supremo do Irã é enterrado em santuário sagrado após funeral com multidões. Lúcia Mizeu.
9: O guia supremo iraniano Ali Khamenei foi sepultado cedo nesta manhã em Mashhad, sua cidade natal, após vários dias de cerimônias fúnebres. O enterro é marcado pela retomada do conflito entre Estados Unidos e Irã. O sepultamento ocorreu sem a presença aparente do filho e sucessor do Ayatolá, Mojtaba Khamenei, segundo imagens de um canal local. Na madrugada de hoje, os Estados Unidos voltaram a atacar o Irã contra cerca de 90 alvos militares, segundo o exército americano. Teherã acusou Washington de ter bombardeado também a infraestrutura civil para ofuscar o funeral de Khamenei, morto em uma operação americana em fevereiro. Várias pontes e a ligação ferroviária entre a capital e Mashhad foram danificadas. O presidente americano Donald Trump declarou nesta semana que a trégua com o país está encerrada e criticou os dirigentes iranianos. Um protocolo de acordo de cessar-fogo havia sido firmado entre Washington e Teherã em 17 de junho. O gabinete do primeiro-ministro de Israel, Benjamin Netanyahu, informou que ele e Trump conversaram sobre os últimos movimentos americanos no Golfo. Incêndio florestal em Los Galardos, na região da Andaluzia, no sul da Espanha, deixou pelo menos 11 mortos e 8 feridos. As buscas continuam para localizar 19 pessoas desaparecidas. Algumas vítimas foram encontradas em seus veículos e são possivelmente estrangeiras. O balanço supera o total de mortos por incêndios em todo o verão de 2025 na Espanha. O fogo, iniciado na noite de quinta, já queimou mais de 3 mil hectares. Aqui na França, o governo ativou pela primeira vez um novo protocolo de emergência para calor extremo nos 24 departamentos que enfrentam mais uma onda de calor prevista para durar até a metade da semana que vem. O primeiro-ministro Sébastien Lecornu coordena nessa sexta uma nova reunião do Comitê Interministerial sobre as condições meteorológicas excepcionais.
10: A influenciadora brasileira Cauana Bilhar, de 26 anos, morre após cair do 27º andar de um edifício em Dubai, nos Emirados Árabes.
3: A morte foi confirmada pela mãe da jovem nas redes sociais.
10: Natural de Santa Catarina, Cauana havia se mudado para Dubai em busca de novas oportunidades profissionais e pessoais.
3: As circunstâncias da queda ainda não foram esclarecidas. O Ministério das Relações Exteriores acompanha o caso.
10: 7h56, daqui a pouco, cobrança extra para crianças viajarem ao lado dos pais em avião fica proibida no Brasil.
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3: 7h59. A partir de agora, as companhias aéreas ficam proibidas de cobrar uma taxa extra para garantir assento de crianças ao lado dos pais em viagens de avião no Brasil.
4: Quem viaja de avião com crianças ou adolescentes agora passa a contar com uma nova garantia. Isso porque entrou em vigor uma resolução da Agência Nacional de Aviação Civil, a ANAC, que obriga companhias aéreas a acomodarem passageiros menores de 16 anos ao lado dos pais, responsáveis ou familiares, sem cobrança de taxa extra pela marcação do assento. A regra vale desde o momento da compra da passagem e impede que as empresas separem crianças e adolescentes de seus acompanhantes durante o voo. No entanto, a gratuidade não se aplica quando o passageiro optar por assentos especiais, como os da primeira fila ou com espaço extra para as pernas. Nesses casos, aí sim, a cobrança adicional continua permitida. As companhias que descumprirem a determinação poderão ser multadas. Segundo a ANAC, a medida já está em vigor e cumpre uma decisão da Justiça Federal, garantindo mais segurança e tranquilidade para as famílias que viajam de avião. De Brasília, Aline Peçanha.
0: Termina aqui mais uma edição do Jornal da Itatiaia. 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

0: dia a você acompanhando a programação da 105,7 FM Rádio Santa Cruz, a número 1. Sou Eni Souza, está no ar mais um show da manhã aqui pelas ondas da Mais Ouvida, contando com a companhia dos melhores ouvintes do mundo. Contigo até as 10, trazendo música, informação, entretenimento, música boa. Tudo de melhor para suas manhãs é aqui pela sua Mais Ouvida. 8h15 em Jequitinhonha, céu nublado, 22 graus de temperatura. Nesta sexta-feira, 10 de julho de 2026, dia da pizza, é trembão. Coisa boa é trembão, né?
1: É trembão!
0: Sextou, combina, combina demais. Hoje é dia do engenheiro de Minas, dia mundial da lei, dia da saúde ocular. E você, aniversariante desse dia, recebe o nosso abraço. Saúde, sucesso, felicidades mil, longevidade pra você. A você que nos acompanha em casa, no trabalho, no trânsito, na estrada, no comércio. Você sintonizado pelo celular, pelo aplicativo, pelos sites, pelo computador, pelo som do carro. Você sintonizado pelo rádio convencional, você sintonizado pelo som do vizinho, acompanhando a programação. Obrigada pelo carinho da sua audiência. A você em Jequitinhonha, nas comunidades rurais, municípios vizinhos, em outro estado ou em outro país, aquele abraço pra você. Começo com Alex e Ronaldo. Sexta-feira, sua linda. 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Me conta, de onde é que você tá me ouvindo? O que você tá fazendo agora?

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4: 8 horas e 19 minutos.

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alô, você que é papai, que é mamãe de pet, que ama seu bichinho. Que bom ter sua companhia aqui no nosso Momento Pet. Lineu Silva chegando junto, com aquele carinho especial que nossos amigos de quatro patas merecem. E olha só, a gente sabe que o tempo vira e mexe, né? Em dias de chuva, por exemplo, o cuidado precisa ser redobrado. É super importante secar bem seu companheiro depois dos passeios, viu? Isso evita problemas de pele que ninguém quer. E outra coisa, muitos ficam assustados com trovões, não é mesmo? Nessas horas, um ambiente mais acolhedor faz toda a diferença. Dê carinho, tenha paciência e ajude seu pet a se sentir seguro. Ah, e se o dia estiver muito quente, não esqueça, ambiente fresco, ventilado e muita água para hidratação. Cuidados simples que fazem toda a diferença na vida deles. Mas ó, não sai daí não, tem muito mais Momento Pet vindo por aí, com mais dicas especiais para você e seu melhor amigo. Já já a gente volta.

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6: Precisa de energia? Mel é uma boa pedida. Além de ter a função de adoçar, o mel ajuda no bom funcionamento do nosso organismo e trata doenças como gripe, asma, amigalite e bronquite. É rico em proteínas, vitaminas e sais minerais, auxiliando em problemas respiratórios e funções intestinais.
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10: N Souza, bom dia. Oi, tio, tá tudo bem contigo?
11: E aí, Alberto, tudo bem? Graças a Deus.
10: Robertinho, neste inverno você tá bem aquecido aí, né? De touca, blusa, né?
11: Tem que andar empacotado, inverno frio, né, Alberto?
10: Não pode marcar touca, né?
11: Mas o povo ainda dá combate ainda.
10: Pois é. Ô, tio, você vai pedir música ou quer arrumar namorado no programa? O que você quer fazer aqui?
11: Ô, Eni, eu sou ouvinte assíduo, né? Manda pra minha amada Batista, Folha Seca e todos que estão na sintonia, viu, maravilhosa? Te amo.
10: Algum bofe aí pra mandar essa música, tio?
11: Não, depois, tem que ter segredo.
10: Pô, fala aqui no meu ouvido, não conto pra ninguém, nem ele. Eu não gosto de segredo, até porque eu não sou baú, né?
11: Aí é babado, dá babado.
10: Joga baixinho então, né?
11: Um abraço pra todo mundo, viu? Pra você também, viu,
10: tio? Falou, tio. Tá aí, Andy Souza, Robertinho falando conosco aqui. Tá todo elegante aqui, viu? Todo charmoso aqui, viu? 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
2: 8 horas e 31 minutos.

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5: 8:50.
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6: 9:11.
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8: Aí o América ontem oficializou mais 3 reforços, todos já antecipados pela Itatiaia: o Rodrigo Pinheiro, atacante uruguaio que estava no Vélez Sarsfield da Argentina; o Alex Silva, que volta ao Coelhão 9 anos depois, lateral direito que estava no Ceará; e o Guilherme Parede, atacante que estava no Guarani de Campinas disputando a Série C. Guilherme Parede veio para o Coelhão numa troca envolvendo a ida do Everton Brito para o Bugre Campineiro, rescindiu o contrato com o Coelhão, o Everton Brito, em comum acordo. São 9 reforços até aqui nesta janela de meio do ano. O que chamou atenção ontem nos anúncios de Alex Silva, Rodrigo Pinheiro e Guilherme Parede é que eles assinam com o Coelhão até o final da próxima temporada. Elizari, o argentino meio-campista do Coelhão, vem trabalhando normalmente no CT Lana Drummond, recuperado de lesão muscular na coxa direita, não atua há 1 mês e meio, ficou 5 jogos fora, pode ser também uma novidade para o jogo de segunda contra o Londrina na Arena Independência. Dos estúdios da Rádio Itatiaia em Belo Horizonte, Fabrício Calazans para a Rede Itasat.
9: Daqui a pouquinho nós estaremos lá na Cidade do Galo, o Atlético abrindo as portas mais uma vez para a imprensa, para acompanhar em loco este treinamento do Galo lá em Vespasiano. Eu e Henrique André vamos transmitir para o nosso teleweb espectador e nosso ouvinte também no YouTube, arroba Itatiaia Esporte, este treinamento com imagens. Então vale a pena você acompanhar a partir das 10 da manhã aqui no YouTube da Itatiaia, o arroba Itatiaia Esporte. Para fechar, Júnior Alonso, agora sim, oficialmente desligado do Atlético ontem, o Galo, informando que chegou um acordo para rescisão contratual. O Alonso, que se tornou o jogador estrangeiro que mais vezes vestiu a camisa do Atlético e agora, portanto, vai seguir sua vida no Atlanta United, nos Estados Unidos. Com o Atlético, para a Rede Itasati, fala o repórter Paulo Azevedo.
6: O Cruzeiro trabalha hoje, amanhã e domingo tem segundo amistoso da intertemporada contra o Grêmio, jogo que tem aspecto de Série A do Campeonato Brasileiro, às 17h no Mané Garrincha em Brasília, depois do primeiro amistoso que foi internacional contra o Defensor do Uruguai, mas ontem apresentado na sala de imprensa da Toca da Raposa, Gabriel Peck, 25 anos, vem do Los Angeles Galaxy dos Estados Unidos, por lá o atleta foi destaque, negociado pelo Vasco em 2024, fez 101 jogos, 43 gols no time norte-americano. Pelo Vasco, 78 jogos, 26 gols marcados. O Cruzeiro que tem, né, o Christian, muito próximo de ser concretizada a sua negociação com o Krasnodar da Rússia por 7 milhões de euros. Cruzeiro, quente no mercado, ativo no mercado e atento para ter o atleta que for contratado encaixar também no que pretende o técnico e também toda a comissão técnica e a organização extracampo do clube.
10: Dos estúdios da Rádio Itatiaia, em Belo Horizonte, para a Rede Itasati, Rubem Júnior.
11: E falando dos cariocas, a gente começa pelo Vasco, faltando uma semana para recomeçar o Brasileirão. O clube ainda não tem treinador. Bruno Lazzaroni, que é funcionário do clube, vem trabalhando o time que volta a jogar contra o Vitória no dia 16. Enquanto isso, a diretoria jurídica tenta barrar a intervenção que foi feita na SAF a pedido da 777, dona de 31% das ações, leia-se ECAP, que fica nos Estados Unidos. O novo interventor, Dr. Atos Neves, já começou a trabalhar e não vai influenciar no futebol. O José Boto revelou em Portugal que o Flamengo busca 3 reforços para esta temporada. Com certeza um meia e um jogador de ataque também. Enquanto que a equipe nesse sábado faz seu último jogo da pré-temporada em Portugal, enfrentando o Benfica, e os ingressos estão esgotados. No Fluminense, Hulk gostou demais da sua estreia diante do Nova Iguaçu e prometeu apresentar um futebol melhor na sequência, voltando a ganhar ritmo. Ele que, ao completar 12 jogos pelo Atlético, deixou de atuar pela equipe mineira e ficou aguardando a reabertura do mercado. No Botafogo, o clube tem uma proposta vinda do Palmeiras, que oferece 120 milhões de reais e mais o zagueiro Naves pelo meio-campo Danilo Santos, que estava na seleção brasileira. Antes da Copa, Botafogo sonhava em vender Danilo para a Europa pelo valor mínimo de 236 milhões de reais. Dos estúdios da Rádio Itatiaia, repórter Wellington Campos.
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0: Oh, bom dia, bom dia. Sou Luciene aqui do Assentamento Brejão. Gostaria de pedir uma música com Cauã Cigano, Solidão, e ofereço para mim mesmo que eu estou completando mais um ano de vida. E para minha curtição, para minha família, para minha filha Gleice, ainda para meu genro Ívio, ainda para todos da comunidade Maranhão, todos aqui do Assentamento Brejão. Ofereço para a dona Conceição e família lá na Lua Bonita. Todos que estiverem na escuta da Rádio Santa Cruz, a todos uma excelente sexta-feira.
1: Luciene, parabéns para você, felicidades mil. Um abraço da equipe Santa Cruz. Cauã Cigano, canta pra gente. Solidão.

8h28, vamos aos recadinhos importantes. É o seguinte, nessa sexta-feira, hoje, às 11 horas da manhã, acontece aqui nos estúdios da nossa rádio a entrevista com a diretoria do Hospital São Miguel referente à prestação de contas do hospital. Então, se você tem interesse em se informar a respeito, né, dos ganhos, despesas, investimentos, tudo que o hospital tem administrado aí, como estão sendo as aplicações, quem está responsável pelo quê? Sintonize após o Experiência de Deus, você acompanha ao vivo a entrevista com a diretoria do Hospital São Miguel. Quero te avisar também que o sistema do CadÚnico está fora do ar hoje, tá? Nesta sexta-feira, 10 de julho, o sistema do Cadastro Único está indisponível. O atendimento retornará com normalidade no dia 13 de julho. Portanto, segunda-feira.

0: quero agradecer aqui o carinho da sua audiência, sua companhia, e quero saber de onde você está acompanhando a nossa programação. Qual a comunidade rural, qual a cidade, qual estado, qual país, como você está ouvindo? Está pelo rádio, está pelo aplicativo, pelo celular, pelo som do carro, está na estrada? De onde é que você nos ouve nesta manhã de sexta-feira, às 9h29 da manhã? O que você está fazendo agora? Conta para mim aqui no WhatsApp, 3741-1521, é o número do sucesso. Manda sua mensagem, deixa seu bom dia. Desejo aqui para os nossos companheiros de audiência um excelente final de semana. Conta para mim quais as novidades. E me conta, você quer ir na noite do Toma? Vai acontecer em agosto, lá no Parque de Exposições. Nós temos aqui para sortear uma pulseira de presente, tá? Muito em breve eu vim trazer aqui mais informações para vocês. Vocês que querem ir na noite do Toma, vou explicar direitinho como participar desse sorteio. A Castelo Shows já liberou a cortesia. Boa sorte para todos.
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3: 9h30.

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5: 9:34.
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8: Bom dia, Eni Souza. Aqui é Barreirito de Coronel Murta. Eni, toque pra mim uma sertaneja pra mim, do Zezé de Camargo, pode ser qualquer um aí. Mandar um grande abraço aí para meu grande amigo Diego, da Drogaria Borborema e Tal Borborema aí em Jequitinhonha, viu? Ok? Eu tô sempre ouvindo, viu, Eni?
9: Barreirito, um ótimo dia pra você, um abraço, viu? Um abraço pra todos em Coronel Murta. Obrigada pelo carinho da audiência. Zezé de Camargo e Luciano cantam pra gente. Nem mais uma dúvida.

0: 9h42, Luan Santana cantou pra gente, Deus é muito bom. Alô, Ana Luísa, bom dia, um abraço pro seu tio Joaquim, sua irmã, sua sobrinha Elisa, pra todos que estiverem na sintonia.
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0: aproveitando aqui os minutos que me restam para deixar um desejo aqui de um excelente final de semana para Baba Freitas no Vaticano, Dona Joalina na Rua Amazonas, Anani de Novo Horado, Nitinha na Rua Sergipe, Luciana Pereira, o Barreirito lá em Coronel Murta, a Ana Luísa, a Dalva Marques no São Pedro do Jequitinhonha, a Vitória no Alvorada, Olímpio na Casa de Carnes Pinheiro, Irene Gomes, Jade Sena na Caritas, Luciana Ribeiro no Santa Luzia, Zezé no Santo Antônio, Nívia Rodrigues no São José. Quem mais está aí do outro lado me acompanhando, acompanhando a nossa programação? Me deixa aqui para eu descobrir de onde é que você está me ouvindo nesse momento. Kula Moraes, bom dia para você, um abraço carinhoso. 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
0: Tô finalizando aqui ao som do Sérgio Silva, Vivendo ou Existindo. Agradecendo o carinho da sua audiência, a sua companhia, a sua participação. Na sequência tem Oração da Família, logo após Experiência de Deus com o padre Reginaldo Manzotti. Até o Brasil Sertanejo ou nosso próximo encontro, se Deus assim permitir.

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0: No nosso momento de fé e oração, pedimos pela vida dos nossos amigos do Clube de Amigos, também dos nossos representantes, dos renovantes, Altamira Maria de Jesus Miranda, Maria Aparecida Barbosa Santos, Maria Isabel Viana dos Santos, Heloísa Helena. Pela vida e pela família dos nossos aniversariantes, Lorena Rodrigues Pereira na Avenida Brasil, Aparecida Ramos de Oliveira na Rua Belo Horizonte, Antônio Martins Prates na Fazenda Surubim. Pela vida e pela família de Elzane Luciene Pereira, completando mais um ano de vida no assentamento Brejão, Baba Freitas, Joalina, Ananide, Nitinha, Dirley Barrerito, Ana Luísa, Dalva Marques, Vitória. Olímpio na Casa de Carnes Pinheiro, Irene Gomes, Luciana Ribeiro, Zezé no Santo Antônio, Nívia Rodrigues e todos que necessitem orações.
1: Amabilíssimo Jesus, os profetas vos anunciaram como príncipe da paz. Os anjos igualmente anunciaram paz aos homens por ocasião do vosso nascimento. Morrestes na cruz para consolidar a paz entre Deus e os homens. E o fruto mais precioso da vossa paixão foi aquela paz que transmitisseis aos apóstolos no dia da ressurreição. Vós lhes ordenastes que levassem a paz a toda a casa onde entrassem. Dai-nos também aquela paz que o mundo não nos pode dar. Concedei-nos a todos nesta família que guardemos a paz de uma boa consciência para que a serenidade e o vosso amor reinem entre nós. Vossa providência divina colocou-nos em uma família e nos uniu intimamente pelos laços sagrados do sangue e da graça. Que esta união verdadeiramente exista entre nós aqui na terra e continue no céu. Dai a mim especialmente amor e carinho por todos os meus familiares. Guardai-nos de toda ira, impaciência, da perigosa desconfiança e maledicência, de discussões e brigas. Sagrada Família de Nazaré, minha família vossa é.
2: Pai nosso que estais no céu, santificado seja o vosso nome. Venha a nós o vosso reino. Seja feita a vossa vontade, assim na terra como no céu. O pão nosso de cada dia nos dai hoje, e perdoai-nos nossas ofensas, assim como nós perdoamos a quem nos tem ofendido. Não nos deixeis cair em tentação, mas livrai-nos do mal. Amém.
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0: Louvado seja nosso Senhor Jesus Cristo, para sempre seja louvado. Queridos filhos e filhas, hoje, sexta-feira da misericórdia divina. Misericórdia divina que brota do seio do Pai. Eu confio em vós. Filhos queridos, sexta-feira estamos em plena novena de Nossa Senhora do Carmo, a madrinha da obra evangelizar, é preciso. Então vamos dizer: Nossa Senhora, Mãe do Santo Escapulário, rogai por nós. Nossa Senhora do Carmo, intercedei por nós. Saúdo a todos a partir da Rádio Evangelizar, de onde tudo começa, as rádios irmãs, cujos nomes cito neste momento. Pronto.
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0: Saúdo você pela TV Evangelizar, sinal digital em todo o país, em várias cidades, canal aberto, pelo YouTube Padre Manzotti Oficial, aplicativo da Associação Evangelizar é preciso, e todas as plataformas digitais. Filhos queridos, vamos juntos, como é bom ter fé, como é bom ter fé. Rezemos em nome do Pai, do Filho e do Espírito Santo. Amém. Naquele tempo, disse Jesus a seus discípulos: eis que vos envio como ovelhas no meio de lobos. Sede, portanto, prudentes como as serpentes e simples como as pombas. Repito, disse Jesus: eis que vos envio como ovelhas em meio de lobos. Sede, portanto, prudentes como serpentes e simples como as pombas. Cuidado, cuidado. Cuidado com o quê? Deixa Jesus falar. Com os homens, porque eles vos entregarão aos tribunais, vos açoitarão nas sinagogas. Vós sereis levados diante dos governadores e reis por minha causa, para dar testemunho diante deles e das nações. Quando vos entregarem, não fiqueis preocupados com o que dizer. Naquele momento vos será indicado o que deveis dizer. Com efeito, não sereis vós que havereis de falar, mas o Espírito do vosso Pai que falará através de vós. Quando vos perseguirem numa cidade, fugi para outra. Em verdade eu vos digo, não acabareis de percorrer as cidades de Israel antes que venha o Filho do Homem. Senhor, as tuas recomendações nos são muito pertinentes. Estamos no mundo, somos parte do mundo, como em ovelhas no meio de lobos, e a lobos ferozes. Pedimos, Senhor, dai-nos esta prudência. Hoje nos fala sobre a prudência. Prudência comparada das serpentes, não no veneno, mas na esperteza. Não a esperteza do mundo de engambelar, de enganar os outros, não se trata disso, Senhor, e bem sabemos. Mas de sermos prudentes, de avaliarmos as nossas forças, avaliarmos as nossas decisões, sermos simples como as pombas, acreditar em Deus, confiar em Deus. Senhor Deus, dai-nos esta prudência e simplicidade. Hoje, lembrando a misericórdia divina, reze comigo. Misericórdia divina que brota do seio do Pai, rogai por nós, intercedei por nós, perdão. Misericórdia divina, fonte de milagres e prodígios.
2: Deixei tudo pra seguir.
0: Vamos juntos, solte o som. Meu primeiro amor é Jesus. Meu primeiro amor é o Senhor. Senhor Deus, eu quero proclamar isso de todas as formas, principalmente com as minhas ações. Você, na misericórdia divina, quem você quer colocar em oração hoje?
3: Meu coração.
0: Tem algo que está te incomodando? Então vamos dizer: Senhor, confiando na tua misericórdia, confiando no teu amor, eu coloco esta intenção, esta causa familiar, esta causa pessoal. Olhai, Senhor, pelas nossas necessidades. Olhai, Senhor, que nada me aparte de ti. Sou do meu amado. Quero voltar ao primeiro amor. Se eu me perdi, Senhor, me leve de volta. Se eu me perdi, Senhor, resgate-me com teu amor. Resgate-me com a tua misericórdia. Coloque no centro da tua vida. A minha vida tem como centro Jesus Cristo. A minha vida tem como centro nosso Senhor. Meu coração ardeu. Eu ardo de amor por ti, Senhor. Quero sempre deixar tudo e seguir-te em missão. Diga isso. Nossa Senhora sempre disse isso. Meu primeiro amor é Jesus. Ela viveu para Jesus Cristo. Nós estamos em plena novena de Nossa Senhora do Carmo. Então, Nossa Senhora do Carmo, rogai por nós. Nossa Senhora, Mãe do Santo Escapulário, rogai por nós. Mãe do Santo Escapulário, madrinha da obra, evangelizar é preciso, rogai por nós. Meu primeiro amor é Jesus. Diga isto e vamos tirar de dentro de nós tudo aquilo que é idolatria, tudo o que não convém a um cristão. E eu renuncio, Senhor, a tudo o que é idolatria. Amado povo de Deus, é sexta-feira e, como você sabe, nós lembramos a misericórdia divina. É sexta-feira e nós estamos neste ano no segundo dia da novena de Nossa Senhora do Carmo. Não é um programa musical, é uma experiência de Deus que nós pretendemos fazer. Uma experiência a partir da palavra lida, a partir dos testemunhos que ecoam, a partir da partilha das pessoas. Que tal você convidar um amigo, uma amiga? 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Eu volto já, volte comigo.

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0: E eu começo com um testemunho que foi mandado, inclusive. Padre, muitos dizem, quero muito dar um testemunho, eu não consigo, eu tento, não consigo. Você pode, é só ligar e gravar um áudio. 41-3221-6060. Escute.
1: Sua bênção, Padre Reginaldo Manzotti. Eu me chamo Estefânia, sou de Ourim, São Paulo. Eu tive um envolvimento com meu esposo há 13 anos atrás. Ele era envolvido com tráfico de droga. Eu me envolvi com ele. Eu comecei a usar drogas com ele.
0: Oh, meu Deus.
1: A gente teve um relacionamento muito conturbado.
0: Imagina.
1: De traições, de agressões, de amizades ruins. E tudo foi tirado da minha vida. Deus me libertou do tráfico, Deus me libertou de agressões, Deus me libertou de vícios. Hoje nós dois trabalhamos juntos, ele trabalha com obra, eu sou ajudante dele.
0: Que bom que você,
1: graças a Deus, conseguiu. Minha casa hoje não tem discussão mais, não tem droga, não tem tráfico. Eu sou muito apegada com Deus, com minha mãe, Nossa Senhora Aparecida. Agradeço ao Senhor pelo seu programa, pelas suas palavras. Por tudo, Padre. Deus continue te abençoando muito, muito, muito, muito. Desculpa que eu tô um pouco nervosa, mas eu tô muito feliz pelo que Deus fez na minha vida.
0: Que bom.
1: Toco sino, sacristão.
0: Louvado seja Deus, Estefânia. Gente, você escutou? Escutou mesmo. Foi no fundo do poço. Ela e o companheiro nas drogas. No fundo do poço, consumiam, vendiam. Mas Deus não desiste nunca. Você escutou esse testemunho? Então não importa onde você esteja hoje, lembre-se o que Deus é capaz de fazer. E onde ele já foi por amor, na cruz redentora. Por isso, fico feliz, filha, que a obra evangelizar entrou na sua vida e sua vida foi transformada em Deus. Agora sou de Jesus, ela dizia. Nós trabalhamos, ganhamos com o suor do nosso rosto, trabalham com obras, pedreiro, ela se ajuda. Olha que maravilha, gente. Você compreende isso? A obra evangelizar é preciso, transforma vidas. Transforma vidas. 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Há quanto tempo se acompanha o padre? 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Filha de Deus, que a paz de Jesus esteja com você. Alô? Filha de Deus?
2: Alô?
0: Alô, bom dia.
2: Bom dia, Padre, sua bênção.
0: Deus abençoe. De onde você fala, filha de Deus?
2: Eu falo de algum lugar de Minas Gerais.
0: Tá, uma filha de Deus de algum lugar de Minas Gerais. Pois não, filha.
2: Padre, é um prazer estar falando com o senhor. Há muitos e muitos anos eu venho tentando ligar para o senhor. Já estive pertinho do senhor uma vez, se eu esteve tá. Em Minas Gerais, mas não... O senhor passou perto de mim, mas não, graças a Deus hoje eu consegui.
0: Isso, só fale mais alto, o que que você quer falar, minha querida?
2: Ô padre, é que há 22 anos eu sou casada.
0: É.
2: E aí desde então, assim, não é fácil, só que todo ano praticamente eu tenho problema com meu esposo.
0: O que que acontece?
2: Ele, assim, nunca parou empregado.
0: Tá.
2: Ele entra na empresa, fica um tempo, daí a pouco para de ir, não vai mais.
0: Certo.
2: E nisso, várias empresas já fecharam as portas para ele.
0: Tá.
2: E aí, eu tô na dúvida, porque, assim, diz, quando eu era mais novo, antes de eu casar com ele, ele tinha depressão.
0: Quem tinha depressão?
2: O meu marido. marido.
0: Teu marido, tá.
2: Isso. Só que aí, quando eu casei com ele, ele me falou que Nossa Senhora das Graças tinha curado ele, que ele não tinha, que tinha ficado curado disso.
0: Tá.
2: Só que aí, uma vez eu levei no psiquiatra, o psiquiatra me falou que ele tinha transtorno bipolar.
0: Tá. Tô ouvindo.
2: Só que aí, eu fico na dúvida se é desânimo, se é preguiça, ou se realmente é depressão, porque igual, pra você ter ideia, esse ano foi na novena de São José. Ele assinou um contrato, tava desempregado.
0: Entendi.
2: Aí começou, poucos dias ele já parou de ir, já começou faltando. E mês de maio, ele foi poucos dias na empresa.
0: Certo.
2: Aí fica igual, a gente sempre é firme na igreja, a gente ajuda na parte da liturgia.
0: Tá.
2: E eu fico muito na dúvida, porque pra mim não é fácil.
0: Quem que sustenta a casa, minha filha?
2: Assim, o senhor já viu falar de linfoma de Hodgkin?
0: De quê?
2: Linfoma de Hodgkin é um tipo de câncer.
0: Ah, sim. É um linfoma.
2: Com 15 anos de... Isso. 15 anos de idade, eu tive... Aí na época os médicos ainda falaram que eu ia viver 6 meses.
0: Tá, né?
2: Agora tá fazendo, eu vou fazer 40 anos, se Deus quiser, em dezembro.
0: Entendi.
2: Só que aí, primeiro deu no pescoço, depois no tórax e por último na cabeça.
0: Tá.
2: Aí na cabeça eu fiz rádio.
0: Certo.
2: Aí eu fiquei com sequela, graças a Deus. Assim, Deus colocou um médico muito bom no meu caminho, que aí durante todo o tratamento, eu só mantive com ele. Aí, assim, eu recebi alta da oncologia, só que aí ele me falou, qualquer coisa, você entra em contato.
0: Entendi.
2: Aí um dia eu passei mal, eu tive uma crise convulsiva.
0: Entendi.
2: No fogão, aí eu queimei. Fui pro ponto de atendimento, chegou lá, eu entrei em contato com ele, ele pediu pra mim lá no hospital onde eu atendia. Aí ele me falou que era sequela da rádio que eu tinha feito na cabeça.
0: Certo. Filha, eu só queria, porque o sacristão logo vai chamar o intervalo. Eu não entendi. Quem que sustenta a família se ele não trabalha? Quem é que coloca o pão nosso de cada dia?
2: Eu recebo auxílio doença.
0: Tá, entendi. Entendi. Filha, quando ele não trabalha, ele fica fazendo o quê?
2: Aí ele fica no celular, vendo, julgando, assim, fica deitado até tarde. E o problema é que, no caso, ele não gosta de me ajudar a fazer nada. Às vezes eu posso, igual foi esse ano mesmo, eu passei mal, tive outra queimadura no fogão. Às vezes eu tive assim, chamar os outros pra me ajudar aqui, fazer as coisas que eu tive com o tempo.
0: E você não pode exigir que ele te ajude, pelo menos? Tudo bem, filha, ele pode ter depressão, sim, pode ter problemas, mas isso não impede de trabalhar, isso não impede de ajudar dentro de casa. Então, me parece que vocês precisam ter uma conversa mais séria, de você dizer assim, olha, desse jeito não dá não. Você precisa trabalhar, homem. Você vai falar depressão, quantas pessoas têm depressão e mesmo assim trabalham? Não sei se você está me entendendo.
2: Sim.
0: Me parece um pouco de preguiça, porque também poderia ajudar dentro de casa e também não faz. Então aí, não é separar, você já tá 22 anos junto, vai separar, não é separar, mas é corrigir. Você entendeu, minha filha?
2: Sim.
0: Eu preciso ir pro intervalo, eu volto com a leitura orante, voltamos já.

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0: Eu falava com a filha de Deus e peço que rezemos por ela. Uma pessoa doente, graças a Deus está com auxílio doença. Mas o que eu disse a ela, eu repito agora e aprofundo um pouco. Conheço muitas pessoas que têm sérios problemas de depressão, de ansiedade, de síndromes, mas nem por isso deixam de trabalhar. Aqui, volto a dizer a você, filha, precisa chegar para o teu marido e ter uma conversa. Olha, não podemos. Não fala em separar, já estão 22 anos, vão separar para quê? Mas corrigir, se isso está te incomodando e certamente incomoda, a ponto de quando você passar mal precisar chamar vizinho, já é por demais. Então você tem que dar um chacoalhão, porque senão a pessoa se acostuma, desculpe o vocabulário, na maciota. Acorda tarde, fica no celular, não dorme tarde. Então, não justifica. Repito que conheço pessoas que tomam medicação, lutam contra a depressão, mas estão ali no trabalho. Filha, fale, converse e diga: não podemos viver assim. O diálogo ajuda. É a frase de hoje. Prudente como a serpente, simples como a pomba. Só que se você ficar guardando isso, vai desandar de vez. Nós vamos para a leitura orante de 1 Coríntios capítulo 9, versículo 19. Escute o que as pessoas têm dito sobre a leitura orante.
1: Eu estou muito emocionada, eu sou uma filha de Deus de Minas Gerais. Sim. Eu estou muito emocionada com a leitura de hoje. Nesse momento eu estou assistindo um padre aqui na minha cozinha. É. E na leitura orante de hoje, o padre falando sobre os pais, falam sobre os filhos, das pragas que eles jogam sobre os seus filhos. E eu descobri que minha mãe jogou uma praga muito grande em mim há muitos anos atrás. E que tem uma maldição sobre mim. E eu descobri que até tá na Bíblia. E é muito importante essa leitura orante para a gente saber, definir, entender. Tudo que acontece nas nossas vidas está na mão de Deus. E eu procurei um padre da minha paróquia e que ele está me ajudando muito para essa libertação. Obrigada, Padre Manzotti, por todos os dias entrar no meu lar. Amém.
0: Amém. Que bom que você tomou consciência, mas filha, que isso não te influencia a ponto de achar que tudo que dá errado foi por causa daquilo que tua mãe falou. Volto a dizer, saber o diagnóstico é uma parte. Agir a partir do diagnóstico é tão importante quanto. Por isso, não se deixe influenciar por aquilo que tua mãe falou. Deus é mais forte que uma maldição, mais forte que uma palavra pesada. Se agarre com Jesus e vá em frente. E sempre, sempre na vida sacramental. Que bom que um padre está te ajudando. Bíblia aberta, cartilha de oração. Capítulo 9, primeira carta aos Coríntios. Capítulo 9, versículo 19. Sou um homem livre, não sou escravo de ninguém, mas me fiz escravo de todos, a fim de ganhar para Cristo o maior número de pessoas. Escuta de novo. Sou um homem livre, Paulo era romano por direito, por nascimento, ter nascido em Tarso, judeu, ele era livre. Mas olha que consciência, me fiz escravo de todos, quer dizer, me coloquei a serviço de todos, não me vangloriei dos meus títulos, para ganhar para Cristo o maior número possível de pessoas. Será que nós temos esse desprendimento? E aqui me vem claramente aquele momento do lava-pés, quando nosso Senhor disse: se eu que sou vosso mestre, lavei vossos pés, lavai os pés uns dos outros. Como nós temos dificuldade de servir, dificuldade de servir e não ser visto. Aqui está o segredo. Quando trabalho entre os judeus, vivo como judeu a fim de ganhá-lo para Cristo. Diz Paulo: não estou embaixo da lei de Moisés, mas quando trabalho entre os judeus, vivo como se estivesse debaixo da lei, para ganhar os judeus para Cristo. Olha aí a prudência da serpente, no contexto do evangelho de hoje. Assim também, quando estou com não judeus, vivo fora da lei de Moisés, a fim de ganhar os não judeus para Cristo. Percebe qual é a motivação, começo e fim da vida de Paulo? Cristo. Isso não quer dizer que eu não obedeço à lei de Deus, pois estou de fato debaixo da lei de Cristo. Versículo 22. Quando estou entre os fracos na fé, eu me torno fraco também a fim de ganhá-los em Cristo. Assim, eu me torno tudo para todos o fim de poder, de qualquer maneira possível, salvar alguns. Olha a sabedoria de Paulo, a prudência de Paulo, sagacidade de Paulo. E isso, como cristãos, como evangelizadores, você como pai, como mãe, também tem que ter. Versículo 23. Escute que máxima. Faço tudo isso por causa do evangelho, a fim de tomar parte de suas bênçãos. Faço tudo isto por causa do evangelho, a fim de tomar parte de suas bênçãos. Faço tudo pelo evangelho. Sou livre, mas me faço escravo do Senhor. Escute agora, preste atenção no que vem. Versículo 24. Vocês sabem que numa corrida, embora todos os corredores tomem parte, somente um ganha o prêmio. Portanto, corram de tal maneira que ganhem o prêmio. Vou parando por aqui. Amanhã nós vamos desenvolver essa segunda parte do tema. Mas olha o conselho de Paulo: faça tudo por causa do evangelho. Repita comigo: Senhor, que toda a minha vida seja em favor do evangelho. O meu ser padre, você diga, o meu ser mãe, ser pai, ser um cristão, ser um católico, ser um empreendedor, tudo pelo evangelho, para que eu possa tomar bênçãos. Senhor, eu também tomo essa palavra e peço ânimo, coragem, fortaleza. Corram de tal maneira para conseguir o prêmio. Senhor, dai-me esta graça, Senhor, de conseguir chegar ao fim. Se eu não conseguir chegar em primeiro lugar, mas que eu tenha a graça de chegar no ponto final da minha jornada. Não preciso ser o primeiro do pódio, mas quero ter chego. Amém. Esta foi a leitura orante de hoje. Eu volto já.

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2: 10 horas e 37 minutos.

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0: No momento, fique com essa imagem. Eu sou um atleta de Cristo e quero chegar até o final nesta caminhada. É verdade que para Deus não importa se eu chego primeiro, segundo, terceiro, vigésimo, quinquagésimo, mas chegar em Cristo. Amanhã, não perca a leitura orante, porque ele vai falar dos exercícios de um atleta. Paulo certamente viu as Olimpíadas. Ô padre, sim, Paulo viveu em Tarso, Paulo viveu o mundo helênico, mundo grego, e deve ter visto muitos atletas competindo. E ele usa deste fato para falar das coisas de Deus. Perdeu às 10 da manhã, 10 da noite. Se não, vai lá, YouTube Padre Manzotti, leitura orante. 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Cleusa, que a paz de Jesus esteja com você. Deus abençoe, Cleusa. Você fala de onde?
1: Joinville, Santa Catarina.
0: Joinville, Santa Catarina. Como é que você me acompanha?

0: Vai lá, não dá para entender, vamos lá.
1: É que o meu filho, ele casou muito novinho. E a esposa dele era de outra religião. Aí eu falei pra ele que isso não importa, desde que cada um siga a sua. Só que ele casou com ela, padre, e ela não ia na dela. Aí ela começou a campanhar agora, na nossa igreja. E depois ela foi se interessando, e ela foi falar com o padre.
0: Louvado seja Deus. Amém. Filha, não vai dar pra gente continuar. Tá muito ruim. Peço desculpas. Repita comigo: graça recebida. Graça testemunhada. Volte a linha e pegue os testemunhos. Se ela pede pedidos de oração, por favor. Aconteceu alguma coisa, equipe, não sei o que aconteceu ali, mas a Cleusa de Joinville não dava para entender. Mas pelo que eu entendi, o filho dela casou com uma pessoa que era de outra religião, mas graças a Deus agora ela pediu o catecumenato. TV Evangelizar, Joinville 49.1, Arca da Aliança FM, diretor Giovanni Alves, Dom Francisco Carlos Bach de Joinville. Jaqueline, tomara que esteja boa a ligação. Jaqueline.
2: Oi, padre, bom dia.
0: Bom dia, Deus abençoe. De onde você fala?
2: Eu falo de Itaipu, Rio Grande do Norte.
0: Itaipu, Rio Grande do Norte. Muito bem. Como é que você me acompanha?
2: Eu lhe acompanho pelo YouTube.
0: YouTube, tá bom. Diga lá, minha filha.
2: Eu tenho uma graça, padre, a testemunhar.
0: Diga.
2: Há 4 anos atrás, eu escutando o seu programa, num momento de aflição muito grande, porque eu trabalho fora, pago passagem, pagava aluguel. E meio um aperto, eu pedi a Deus que me desse uma luz, uma solução para me comprar minha casa, para mim pelo menos sair do aluguel.
0: Sim.
2: E o Senhor, com seus conselhos e suas orações, pediu para, se a gente tiver fé, pedir com fé a Deus. E à noite, quando eu fui me deitar, eu disse: Deus, se eu conseguir comprar minha casa, eu testemunharei no programa do padre Reginaldo.
0: Amém.
2: E menos de uma semana, padre, eu consegui. Eu não tinha dinheiro junto nenhum.
0: Deus seja louvado.
2: O meu FGTS, que o Senhor sabe que a gente só consegue quando sai do trabalho.
0: Sim.
2: E o meu junto com o meu marido. E dentro de uma semana a gente conseguiu esse dinheiro. E há 3 anos, né, a gente conseguiu nossa casa. E há 3 Amém. Anos que eu tento falar com o Senhor para lhe dizer essa graça.
0: E era para ser hoje. Então, graça recebida.
2: É graça testemunhada, glória a Deus, padre.
0: Toca o sino, diga.
2: Toca o sino, sacristão, estou muito feliz, padre, falar com o Senhor.
0: Ah, filha, amém, amém, amém. Jaqueline, Jaqueline.
2: Senhor.
0: Quer deixar alguém em oração?
2: Eu quero pedir oração pela minha família, pela minha mãe Ragunda, pela minha irmã Juliana, que mora na Bahia, pelo meu filho Mateu, pelo meu marido Lentini. E pedir, Senhor, muitas bênçãos ao Senhor, padre, que
0: Obrigado.
2: É um homem abençoado.
0: Reze por mim, tá bom? Que Deus abençoe. Meu abraço, Jaqueline de Itaipu, Rio Grande do Norte, pelo YouTube. Dom João Santos Cardoso, da Arquidiocese de Natal. Escute esse testemunho, por favor.
3: Me chamo Ieda Maria, sou de Goiás.
0: Pois não.
3: Quero deixar meu testemunho do batismo do meu neto Mateus.
0: Opa!
3: Porque eu tenho 3 netos, mas 2 ainda não tinham sido batizados, filhos da minha filha.
0: É.
3: E estava difícil, todos os pais por um obstáculo.
0: Sim.
3: Então, no último dia da novena de Nossa Senhora de Fátima, o Senhor perguntou qual a graça que a gente queria, e eu falei que meus netos sejam batizados.
0: Isto.
3: E quando foi à noite, eu senti um pedido de Nossa Senhora no meu coração, que perguntasse se ele queria ser batizado, e eu perguntei.
0: E
3: aí? Eu fiquei meio assim, mas depois eu perguntei. E ele falou que sim, vovó, eu quero ser batizado. E aí ele começou a chorar, que queria ser batizado, que era para batizar, que ele queria ser batizado. Aí eu falei para ele: fala com a mamãe, porque eu já tinha falado várias vezes, né? Ela não me ouvia. Aí ele foi falar com ela e ela prometeu, né? Depois que chorando muito, prometeu que iria batizá-lo. E assim foi, fizeram o curso. E quando foi no dia 7 de setembro de 2025, ele foi batizado, para honra e glória de Nosso Senhor Jesus Cristo. E agora o outro mais velho, né, que chama Tiago, Também está fazendo a catequese, porque já tinha mais de 7 anos.
0: Certo.
3: Então está fazendo.

0: filho bonito, gente.
1: Poder ser batizado também. E eu fiquei muito feliz com essa graça, agradeço muito Nossa Senhora de Fátima.
0: Amém.
1: E graça alcançada, é graça testemunhada.
0: Deus seja louvado. Ieda Maria de Goiás, graça sobre graça, bênção sobre bênção, gente. 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Inclusive, quero chamar a atenção hoje, na página 131, a restauração divina e ressignificação. 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Restauração divina e ressignificação. A dor não é anulada, mas fecundada. O sofrimento que parecia estéril gera um novo modo de existir, mais compassivo e terno. 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Com fé, a tempestade vai passar. Eu volto já, volte comigo.

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hoje é aniversário de Dom Manuel Delson Pedreira da Cruz, da diocese de Paraíba, arcebispo Dom Wilson Tadeu Jonck, da arquidiocese de Florianópolis, Santa Catarina. Aniversário da rádio Acreditar FM, Itumirim, Minas Gerais, Conselheiro FM de Nova Friburgo, Rio de Janeiro, CRNAM, Itatiba, São Paulo, Nativa FM, Nova Monte Verde, Mato Grosso, Rio Doce, Canal Governador Valadares, Minas Gerais. 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E agora, vamos juntos à novena? Nossa Senhora do Carmo, segundo dia. Nossa Senhora do Carmo, que deixaste o santo escapulário como sinal de vosso amor e proteção, sois reconhecida como assistência na vida e consoladora amável na hora da morte. Eu, vosso filho e devoto, pronto a vos servir, disposto a vos amar, me apresento a vós e nesta novena, hoje, segundo dia, faço o meu pedido. Qual o seu pedido? Coloque por intercessão de Nossa Senhora do Carmo. Nossa Senhora do Carmo, nunca se ouviu dizer que alguém necessitado, tendo recorrido a vós, tenha ficado desamparado. Com confiança, Mãe do Santo Escapulário, intercedei junto ao vosso Filho Jesus Cristo por mim, por aqueles por quem devo rezar sempre e por aqueles que se confiaram às minhas orações. Diga o nome das pessoas que pediram oração, que você sabe que estão precisando de uma graça,
que mandaram um WhatsApp para você, que passaram por você e disseram: reze por mim, mãe amável, sede-nos propícia e rogai por nós a Deus para que sejamos dignos das promessas de Cristo. Nossa Senhora do Carmo, rogai por nós. Mãe do Santo Escapulário, rogai por nós. Madrinha da obra Evangelizar é Preciso, intercedei por nós. E você, mantém o hábito de colocar o recipiente com água? Coloque agora. Pegou os remédios? Pegou a foto de família? Depois, quando passarem na tua casa, chegar teu neto, tua neta, alguém, ou você mesmo, dê de beber aos outros essa água benta. O Senhor esteja convosco, Ele está no meio de nós. Abençoai, Senhor, a água que nos lembre o batismo e a quem pertencemos. Abençoai os remédios, as roupas dos enfermos, as fotos de família, por intercessão de São Pio, Nossa Senhora do Carmo, nos méritos das santas chagas, em nome do Pai, do Filho e do Espírito Santo. Amém. E eu me despeço nessa sexta-feira com o clipe Meu Primeiro Amor, YouTube Padre Manzotti, prestigie, peça para tocar na sua rádio. 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
6: 11:09, estamos ao vivo aqui no estúdio da Rádio Santa Cruz com o Frei Heron e também com o Rodolfo Mourão e o Arthur. O motivo é passar para os ouvintes aí a transparência, né, e planejamento do Hospital São Miguel nesse momento aqui ao vivo. Você pode mandar o zap, mande seu áudio aí fazendo algumas perguntas pelo 33374-1521. Frei Heron, bom dia.
7: Bom dia, queridos radiovintes, Alberto, Rodolfo, doutor Arthur. E eu quero primeiro agradecer, né, a Rádio Santa Cruz, na pessoa do Padre Rafael, né, o diretor dessa instituição, por abrir esse espaço, né, para que possamos conversar diretamente com a nossa população, né? Então hoje estamos aqui para fazer aquilo que entendemos ser uma obrigação de toda a nossa gestão, né? Prestar contas, né? Ser transparente. Então o Hospital São Miguel pertence à nossa comunidade, ele foi construído, né, um sonho da igreja junto com o povo daqui, né, em 1918, nunca vou cansar de falar isso, né, Frei Querubim com os benfeitores. Então por isso entendemos que a população tem o direito de saber quais os recursos que nós recebemos, como eles serão utilizados e quais os desafios que ainda estamos enfrentando, não são poucos. Então nossa gestão tem um lema muito claro, né, que é transparência total, responsabilidade na gestão, compromisso com a saúde de nosso povo, de nossa população.
6: Rodolfo, bom dia.
8: Bom dia, Alberto, ouvintes da Rádio Santa Cruz. Frei Heron, meu colega aí de presidência, né? E o doutor Arthur. Alberto, mais uma vez, o que o Frei acabou de dizer, a gente está aqui para esclarecer para a população, né, tudo aquilo que a gente tem feito ao longo desse período em que a gente está à frente da gestão do hospital.
6: Sim, Rodolfo. E eu vou perguntar para você, o hospital voltou a conquistar investimentos?
8: Isso, Alberto. Isso aí é uma coisa que também nos honra, né? Saber que o hospital voltou a ter a credibilidade institucional e com isso permitiu que diversos parlamentares e o próprio governo do estado, né, voltassem a investir na nossa instituição. Só em recursos estaduais agora, e a gente está falando, né, desde emendas parlamentares a próprios convênios firmados com o governo do estado, a gente já chega a quase R$2 milhões, né? Mas o que é importante a gente trazer para a população, porque embora esses recursos sejam extremamente relevantes e importantes, a gente tem que trazer aqui a prestação de contas, a transparência do que a gente vai fazer com esse recurso. Porque esse recurso, ele é um recurso que ele não pode ser utilizado de toda forma. Esses recursos, eles têm uma destinação específica, são recursos que precisam obedecer a um plano de trabalho. Então a gente não pode sair usando isso da maneira em que a gente julgar necessário.
6: Exemplo aí, uma emenda que vem para um determinado assunto tem que ser destinada para aquilo, né?
8: Exato. Vou te dar alguns exemplos desse, exatamente do que a gente recebeu. Por exemplo, teve um deputado que mandou um recurso lá de 720 mil reais, que está dentro desses quase 2 milhões que eu falei, né? E esse recurso, ele só pode ser utilizado, existe um, a gente fala, uma resolução, né, uma portaria específica com itens já pré-determinados que a gente pode adquirir. Então, assim, esses 720, por exemplo, só podem ser usados para comprar equipamentos daquela resolução específica.
6: Sim.
8: Outros recursos, né, que também vieram, a gente tem um outro recurso de 200 e poucos mil reais que se somam a esses 2 milhões, né, que é para aquisição de um foco cirúrgico. Um outro recurso de 222 mil para aquisição de um aparelho de anestesia. E, na verdade, são dois focos cirúrgicos. O outro é uma resolução do governo do estado de 192 mil. Então, é isso que é importante a gente esclarecer. Desse recurso, desses recursos, né, desse montante que eu falei aqui, que é bem expressivo, só uma pequena parte desse recurso é que pode ser utilizada para ajudar no custeio da instituição.
6: Sim.
8: Que é o dia a dia. Pagar os nossos prestadores de serviço, comprar medicamento. Né? Então, é muito bom deixar isso claro para a população, porque às vezes as pessoas pensam assim, ah, mas chegou, né, um mundo de dinheiro e o pessoal ainda não conseguiu organizar. É porque o recurso não é livre para que a gente faça o que a gente quer, né? Muitos desses recursos vêm com a destinação específica.
6: Ah, sim, e a folha de pagamento suas também é bem alta, né?
8: As despesas do hospital como um todo são muito altas. A gente teve uma reunião na segunda-feira com a nossa diretoria, toda a nossa diretoria, né, Frei? Inclusive agradecer aí todos os membros da nossa diretoria, o pessoal que compõe aí a assembleia, né, doutor Arthur? Todo o corpo lá que faz parte, que o nosso conselho fiscal, que é um conselho atuante, né, olha com muito rigor as nossas contas, isso nos deixa bastante orgulhoso, tranquilo de saber que nós temos gente séria também ao nosso lado, isso que dá mais ainda credibilidade para a nossa gestão, né?
6: Ô Rodolfo, você citou aí aproximadamente os valores aí, somado a esses benefícios aí, e em termos de dívidas, qual seria o valor que vocês têm na pendência hoje? Qual que é a situação de momento aí, questão de dívidas?
8: Pronto. Ô Alberto, esse aí é o grande desafio, né? A gente sabe que o hospital possui uma série de dívidas, e eu vou falar duas que hoje são as duas principais que estão assim tirando um pouquinho do nosso sono, né, doutor Arthur?
6: Sim.
8: E a gente já tem tratado de resolvê-las. No entanto, a gente precisa esclarecer para a população que essas dívidas existem e que a partir de agora elas vão começar a compor o nosso custo fixo, porque serão dívidas que a partir de agora, né, através das negociações que a gente vem realizando, elas terão que ser honradas. Então elas vão passar a fazer parte da nossa dívida do dia a dia. Eu vou pedir o doutor Arthur para falar um pouquinho da questão legal, né? Porque são dívidas que foram judicializadas e já chegou na fase de execução, então traz muita preocupação. Eu deixo o doutor Arthur falar um pouquinho, depois complemento falando dos valores, enfim.
6: Doutor Arthur, bom dia.
9: Bom dia, Alberto. Bom dia a todos os ouvintes da rádio. Gostaria mais uma vez de agradecer a oportunidade de podermos estar aqui, né? Para nós esse espaço é sempre muito importante para a gente explicar para a população como que está funcionando a gestão do hospital e explicar um pouco, né, como que está sendo o dia a dia lá. Bom, só para fim de contextualizar, atualmente o hospital tem duas ações em trâmites, né? Uma é a Copasa e a CEMIG. Recentemente tivemos uma audiência com o pessoal da Copasa. Felizmente não conseguimos um acordo viável em audiência, porém já pós audiência já estamos em negociação com a Copasa, né? Que o valor mais ou menos para em 1 milhão e poucos reais.
6: Sim.
9: Essa dívida, que é uma dívida não atual, é mais ou menos de 2019. Também temos uma ação com a CEMIG, que é uma execução, né? Que também a negociação está em trâmite, né? E é como o Rodolfo falou, nós estamos procurando fazer uma negociação mais viável ao hospital, né? Isso daqui para frente vai se tornar parte do hospital, né? Que vamos ter que dar cumprimento a essa negociação, porque as consequências de assumir um compromisso e não arcar, né? É muito grande. A gente tem a ciência da responsabilidade de cumprir essas obrigações para cada vez mais sanar essas ocorrências, né?
6: Pois eu falei, e na medida em que negocia, igual o doutor falou, tem a conta atual de momento, que tem que ser paga atualizada.
7: Paga
6: e paga uma do retroativo aí, né?
7: Isso, a nossa questão toda é essa, né? Além das dívidas que não foram adquiridas com a nossa gestão, que nós herdamos, vamos assim dizer, o hospital, ele está em pleno funcionamento, graças a Deus, e as despesas não são baratas, não. São despesas altíssimas, com remédio, com cirurgia, com água, com luz, alimentação. A gente tem que mais uma vez agradecer o povo de Jequitinhonha, que foi tão generoso, né? Tanto com alimentação como produtos de limpeza, né? Então, a situação, meu querido Alberto e queridos ouvintes, ela ainda é muito delicada. Então, muitas vezes as pessoas podem pensar, chegou tantos milhões para o hospital. Graças a Deus que chegou. Mas essas emendas, esse dinheiro que chegou, ele não é autorizado a pagar a folha de pagamento, não é autorizado a pagar dívidas com tributo, não é autorizado pagar dívidas, né? Então, ele vem para ajudar a incrementar também o hospital, aparelhagem, né? Que tem muita coisa que precisa ser renovada. A portaria, nós estamos pensando em dar uma ajeitada lá, humanizar mais, né? Então, o pessoal entender, tem muito dinheiro. Muito, não é muito. Com a dívida de aproximadamente, o que temos escrito aqui é uns 4 a 5 milhões, mas ultrapassa. Porque nós temos dívida com FGTS, né? Nós temos dívida com INSS, nós temos dívida de tributos, né? Então, isso depois o Rodolfo vai falar um pouco sobre isso, porque ele está acompanhando mais de perto, né? E a fala, eu sou um padre, né, gente? Eu assumi esse hospital a pedido, né, da Assembleia. A Assembleia pediu para Freirão assumir junto com um grupo, e foi de 3 a 6 meses. Arthur estava no dia, né? Nós não entramos pedindo para entrar. Não seria vontade, inclusive no dia que nós somos chamados para assumir, eu devo obediência ao senhor bispo, devo obediência ao meu ministro provincial, à minha fraternidade. Eu pedi um tempo, né? E quando nós perguntamos ao pessoal que parecia estar por dentro, eles não sabiam qual era a dívida do hospital, né? Só sabiam o que entrava do contrato que eles tinham com o município. Então, nós entramos isso aí de surpresa. E assim, com todo respeito, né, é uma caixa de surpresa. Todos os dias chega uma dívida, uma negociação, e nos tira o sono, né? Nós poderíamos, né, se não fosse tanta dívida, tantos processos, a gente poderia melhorar até o atendimento, no sentido de pôr mais médicos. E o pessoal às vezes chega no hospital muito nervoso, quer ser atendido na hora, e nós temos um médico que faz o atendimento do pronto-socorro, né, que é urgência e emergência, e ao mesmo tempo atende os enfermos que estão internados no hospital. Então a gente pede um pouco também de paciência da população, e ao mesmo tempo eu agradeço a população, mas eu necessito dessa paciência. E o hospital está funcionando, não é? Os partos estão acontecendo, graças, né, à Secretaria de Saúde Municipal e ao senhor prefeito, porque nós perdemos política de partos, perdemos leitos prolongados, perdemos urgência e emergência, agora foi adquirido tem quase um ano que não conseguimos, né, retomar o programa, e estamos atrás. Os planos de saúde, né? Nós estamos correndo atrás do IPSENG, vai ter agora, como é que fala, um edital, né? O credenciamento, nós vamos tentar entrar, estamos correndo atrás. Com a polícia, o contrato e o convênio com a polícia também. O que funciona hoje, até então, é o da polícia que conseguimos retomar.
10: Unimed.
7: E a Unimed. Mas nós estamos correndo atrás para que o IPSENG venha de novo atender, porque perdemos. E por que perdemos? Porque por falta de interlocução de quem cuidava dos convênios junto com a instituição, não é? Então, nós pegamos situações difíceis e a gente pede também à população que nos ajude, que tenha um pouco, né, de paciência. Você pode continuar, né, Rodolfo? Não sei se você tem alguma pergunta.
6: Não, o Rodolfo pode dar sequência.
10: É só para ilustrar, Alberto Freire falou aí em relação às dívidas, né? Só essa dívida da CEMIG e Copasa somadas, elas ultrapassam 3 milhões, né? São 3 milhões e 100 mil reais essas duas dívidas somadas.
6: E dividiu aí, qual que é o valor dessa parcela?
10: Aí, Alberto, a gente até precisa agradecer muito, né? Muitos parceiros que acabaram nos ajudando a intermediar essa interlocução, né? Parceiros da área política, enfim, e a gente tá num período de vedação eleitoral, então não vou nominá-los, mas...
7: Agradecemos muito esses parceiros, mas não podemos falar o nome, né? Porque dá problema para nós, dá problema para eles, mas nós podemos agradecer e dizer o que cada um mandou. Eu acho que poderia dizer, né? O que cada um mandou para o hospital, que fica claro. O que nós não vamos poder deixar claro é que quem mandou, isso, não é?
6: Mas os valores...
7: Os valores nós podemos colocar. Claro, claro.
10: Então, Alberto, nós conseguimos uma interlocução agora com a Copasa e com a CEMIG muito boa. Inclusive a CEMIG, nós fizemos um pré-acordo que ele ainda está em homologação, mas tudo indica que a CEMIG vai inclusive nos ajudar com a troca das lâmpadas do hospital, trocar os equipamentos que geram um consumo mais elevado, né? Tem uma perspectiva de, inclusive, a CEMIG, a partir do momento em que nós nos tornarmos adimplentes, nos ofertar um desconto na tarifa da energia, bem como fazer também a implantação de um sistema de energia solar, para abater ainda mais um pouco do valor da fatura nossa, que hoje gira em torno de 20 mil reais por mês, a fatura da CEMIG. Então, essa interlocução com a CEMIG foi fundamental, tem sido, porque a gente não tinha mais para onde correr, né? A gente chegou, como o doutor Arthur falou, na fase de como é que fala, doutor?
9: Execução.
10: Execução. Então, a gente corria o risco de a qualquer momento ter as contas do hospital bloqueado. A gente sabe que isso é real, nós estamos assistindo do lado aí, tem hospitais que estão passando por isso mesmo, bloqueio de contas, né? E se isso acontecesse, seria assim, realmente inviabilizar a instituição, né?
6: Fica difícil trabalhar, né?
9: Só fazer um complemento aqui, Alberto, é que a questão da tanto a CEMIG como a Copasa, as cobranças são devidas, né? Apesar de ser um serviço essencial, a água e a luz não podem ser cortadas pelo fato de ser um hospital, mas elas podem ser cobradas, né? É um direito também da empresa,
6: da empresa, né?
9: E a questão aqui, o objetivo maior é tentar recuperar o hospital financeiramente sem se comprometer, né? O dia a dia, o atendimento e o dia a dia do hospital, né?
6: Agora uma pergunta, que todos os devem, não deve nada, o que entra de dinheiro no dia a dia, dá para manter as despesas?
10: Não, Alberto, o hospital ainda não é uma instituição financeiramente sustentável, né? A gente depende hoje exclusivamente, a gente depende hoje majoritariamente do contrato que a gente tem com o município, no valor de 239 mil reais, mas aí o município nos ajuda com o pagamento do cirurgião, doutor Manuel, que faz cirurgias hoje para o hospital. Isso traz uma receita através do programa do governo do estado. Então, é um financiamento que o município faz, mas que o governo do estado depois nos paga por essas cirurgias. A gente tem o programa da urgência e emergência, que a gente recebe a cada 4 meses 192 mil reais. Então, hoje, e aí tem os convênios, né, os atendimentos particulares, mas hoje ainda não. A instituição ainda não é uma instituição que tem solidez, ainda apresenta ainda um déficit financeiro.
6: E essa verba não cobre aí o dinheiro
10: não
6: da
10: cobre
6: mão,
10: as despesas,
6: mão de obra de funcionários, não. E os encargos também.
10: Não. No geral, não. A gente está trabalhando para isso. Essa é a nossa meta, né, Frei?
7: Isso.
10: Fazer com que a instituição, a gente traçou um objetivo para que nos próximos 2 anos
7: ela possa ser autossustentável.
10: Esse é o nosso desejo.
6: E quando chega o fim de ano, que tem 13º, férias, aí a dívida aumenta mais ainda.
10: O desafio de gestão de uma instituição dessa, Alberto, ela é assim, hercúlea, né? Não tem como a gente dizer que é uma tarefa simples. Mas a gente tem feito um planejamento financeiro, que inclusive a gente conseguiu honrar aí agora, dias atrás, o pagamento da antecipação do 13º dos colaboradores do ano de 2025. Então, assim, não é que seja fácil, mas com planejamento, com trabalho sério, sabe? Com essas parcerias, né? Com a interlocução com todos os entes, com o município, com os consórcios de saúde, eu não posso aqui deixar de agradecer, né, Frei?
7: Isso.
10: Os consórcios de saúde também, que são parceiros, que geram receitas para a instituição. Então, a gente tem trabalhado, tem caminhado para reduzir esse déficit financeiro e, quem sabe, né, o nosso propósito é que, no prazo de até 2 anos, a gente consiga tornar a instituição autossustentável, né? Do ponto de vista financeiro.
6: Sim, e Freiron, o que mais eu gostaria de falar? E
7: agradecer a boa vontade dos nossos funcionários, né? Todos os funcionários e todos os prestadores de serviço. Desde lá da Copa, da limpeza, enfermeiros, técnicos, administração, a portaria, o laboratório, os nossos médicos, todos, né? Que tem nos ajudado com muita presteza, senão essa gestão, a gestão de uma instituição desse tamanho não é feita sozinha, é preciso a boa vontade, né do desejo de cada um, e também muitos e todos nós deixamos muitas coisas nossas para que a instituição possa funcionar. Existem grandes sacrifícios para que o nosso povo seja bem atendido. Então é gratidão ao povo de Jequitinhonha, que tem todas as campanhas. Nós nos surpreendemos com a gratidão desse povo, né? Obrigado pela confiança. Nós estaremos sempre aqui, sempre que a rádio nos der oportunidade, esclarecendo, transparecendo tudo que a gente tem, né, feito. Mas ainda nós passamos por grandes dificuldades. Nós precisamos também da oração de vocês, independente do seu credo religioso. Orem por nós, nos ajudem para que a gente também tenha força, para que a gente enfrente as dificuldades. Cada dia uma dificuldade diferente da outra. E que nós possamos atender também o povo com humanidade dentro das suas necessidades.
6: Ô Frei, até porque não só Jequitinhonha, a região inteira precisa dos trabalhos dos hospitais. Sem o hospital fica impossível o cidadão sobreviver nesta região, né?
7: Eu quero fazer memória também algumas pessoas importantes, né? Que não estão mais aqui, né? Conosco. Eu quero fazer memória ao Frei Querubim, que em 1918 sonhou, ao querido Frei Emiliano, que constrói a nova sede, que foi a própria rádio também, né? A Frei Eliseu, Frei Adalberto, né? Aquela casa lá onde que faz o velório, né? Foi Frei Adalberto com um grupo de frades que enviaram o dinheiro. Agradecer muito, né? Também Frei Eliseu, Fernando Souto, Mica, né? Que qual que é o nome de Mica, gente? Joamir. Quero agradecer Joamir, que, né, deu a sua vida ali, e tantas outras pessoas que não estão vindo aqui à minha memória, né? Agradecer aos sócios que fazem parte da instituição, lembrá-los que quando são convocados, nós precisamos deles para que a reunião aconteça, para que a gente seja orientado juntos na tomada de decisão.
10: Nada só,
7: a diretoria, né? Que não é só eu e Rodolfo, existe um conselho fiscal, então o secretário, o tesoureiro, né? Então agradecê-los também, porque tem deixado muito deles para poder, porque nós temos nos reunido bastante. A palavra é gratidão e compreensão e paciência também, né? Nem sempre vamos fazer tudo certo, mas o nosso desejo é esse, né? O nosso desejo, e que a gente possa acertar junto.
10: Exatamente.
7: Ao município de Jequitinhonha, que tem nos ajudado muito, né?
10: Parceirão.
7: É um parceiro, como também os convênios, né?
10: Sim, então, os consórcios
7: e os convênios.
10: Claro. Ô Alberto, acho que a mensagem, né? Não sei se a gente está se encaminhando para a parte final, mas a mensagem que eu acho que a gente né, quer trazer aqui para a população é essa, de transparência, que nós vamos estar sempre à disposição para prestar quaisquer esclarecimentos. É, a gente não se furta de nenhuma responsabilidade. A gente está aqui porque a gente quer realmente que a população continue atendendo essa credibilidade, né, acreditando na instituição, que é tão fundamental. E assim, eu queria ressaltar que os resultados, eles já estão aparecendo, né? Mesmo com tantas dificuldades, nós já conseguimos assim avanços importantes. Hoje o hospital, a gente sabe, já apresenta uma realidade muito diferente da que a gente encontrou anteriormente. A gente conseguiu reconquistar a confiança dos parlamentares, dos órgãos públicos. A gente voltou a receber investimentos, né, mantivemos o funcionamento da instituição, regularizamos importantes pagamentos, fortalecemos a nossa capacidade de investimento e com isso a gente segue construindo aí laços para ampliar essa oferta de serviço à população. Inclusive, trazer uma boa notícia aqui, a gente já teve um mutirão de cirurgias de otorrino lá no mês passado e nós já estamos fechando com o doutor Lucas Sol lá de Almenara, né, um otorrino conhecido, né, muito respeitado aqui na nossa região, que vai fazer mais 3 datas de cirurgia no mês que vem. Então, essas cirurgias, inclusive, elas é quem fazem com que o recurso venha para a instituição, além de, claro, a gente atender a nossa população numa demanda tão importante. Então, agradecer também o doutor Lucas Sol, o doutor Manuel, o doutor, todos os médicos, né, que estão nos ajudando aí para fazer com que essa instituição tenha a representatividade e a relevância regional que a gente se propõe.
7: Conseguindo, né? Aos pouquinhos a gente está conseguindo. E é gratidão à Rádio Santa Cruz. Obrigado por esse espaço. Alberto, muito obrigado.
6: Obrigado a vocês pela presença aqui, doutor Arthur.
9: Alberto, mais uma vez, gostaria de agradecer, né? Gostaria de deixar claro aqui que é uma honra fazer parte dessa administração, né? De ter o compromisso. A gente vê no dia a dia que não é fácil a gestão hospitalar, mas estamos aqui fazendo o trabalho da melhor forma possível, patrocinando sempre os interesses do hospital e da população de Jequitinhonha.
6: Obrigado a todos. Até a próxima, né, Frei?
7: Até a próxima. E a O Potência de São Miguel, né?
6: E todo mundo junto aí, né?
7: 1, 2, 3 e a O Potência de São Miguel.
6: São Miguel. Tá aí, então, gente. O Freirão, o Rodolfo, o Mourão e também o doutor Arthur conosco aqui. Na sequência, você fica em companhia de Anne Souza.

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1: 11 horas e 36 minutos.

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2: Muito bem, 11h42, está no ar o nosso Brasil Sertanejo, hoje excepcionalmente às 11h42 da manhã, na sexta-feira, porque você acabou de acompanhar ao vivo a entrevista com a equipe de direção do Hospital São Miguel, trazendo pra gente as informações sobre a prestação de contas. Tudo que acontece no Hospital São Miguel, você acompanha aqui pelas ondas da 105,7 FM, com espaço de informativos, comunicados, prestação de contas, para sanar dúvidas da população. Agradecendo a Alberto Ferreira, esteve comunicando conosco aqui agora há pouco, acabou de me entregar os microfones. 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
3: 11 horas e 46 minutos.

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1: De volta com mais sucesso no seu rádio, chegando som de Gustavo Lima com Fagner, Romance no Deserto, para Wesley Lopes acompanhando a programação, pedindo esse sucesso. Bom dia! Beijo no coração.

0: Muito bem, esse foi o nosso Brasil Sertanejo de hoje. Na sequência, você acompanha o programa Vozes da Terra com a equipe Cáritas Diocesana. Até o nosso próximo encontro. Não saia da sintonia, pois na sequência tem Gilberto Santos trazendo as informações, reportagens, novidades, tudo no Radar Santa Cruz.
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1: Hora certa. Meio-dia.
2: O anjo do Senhor anunciou a Maria e ela concebeu pelo Espírito Santo. Ave Maria, cheia de graça, o Senhor é convosco. Bendita sois vós entre as mulheres. Bendito é o fruto do vosso ventre, Jesus. Santa Maria, Mãe de Deus, rogai por nós, pecadores, agora e na hora de nossa morte. Amém. Eis aqui a serva do Senhor. Faça-se em mim segundo a vossa vontade. Ave Maria, cheia de graça, o Senhor é convosco. Bendita sois vós entre as mulheres, e bendito é o fruto do vosso ventre, Jesus. Santa Maria, Mãe de Deus, rogai por nós, pecadores, agora e na hora de nossa morte. Amém. E o Verbo divino se fez carne e habitou entre nós. Ave Maria, cheia de graça, o Senhor é convosco. Bendita sois vós entre as mulheres, e bendito é o fruto do vosso ventre, Jesus. Santa Maria, Mãe de Deus, rogai por nós, pecadores, agora e na hora de nossa morte. Amém. Oremos. Infundi, Senhor, e vos rogamos a vossa graça em nossos corações, para que pela anunciação do anjo conhecemos a encarnação de Cristo, vosso Filho, pela sua paixão e morte na cruz, sejamos conduzidos à glória da ressurreição. Por nosso Senhor Jesus Cristo, vosso Filho, na unidade do Espírito Santo. Amém.
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1: Oi, gente, boa tarde. É um prazer estar com vocês no nosso programa Vozes da Terra, que une campo cidade, cidade campo. Esta é a nossa roda de conversa que acontece pelas ondas sonoras da Rádio Santa Cruz FM. Meu nome é Jade Sena, sou comunicadora social pelo programa Uma Terra e Duas Águas, o P1 mais 2. Sextou! E sexta tem o nosso Vozes da Terra.
2: E aí, pessoal, como é que vocês estão? Vocês estão bom? Meu nome é Renan e sou agente Cáritas. E como vocês sabem, a cada sexta-feira, o Vozes da Terra é um encontro que abre espaço para discutirmos temas importantes para o nosso campo e o nosso povo.
1: Isso aí, como você que nos acompanha sabe, o Vozes da Terra é um programa da Caritas Diocesana de Almenara, que tem como missão testemunhar e anunciar o Evangelho de Jesus Cristo, defendendo e promovendo toda forma de vida e participando da construção solidária da sociedade do bem viver, sinal do reino de Deus, junto com as pessoas em situação de vulnerabilidade e exclusão social.

0: Hoje queremos mandar um abraço especial para todas as pessoas da agricultura familiar do nosso vale, que com tanto amor e dedicação cuidam da terra e garantem o sustento das famílias e da comunidade. Um abraço cheio de respeito e gratidão para as mulheres, feirantes, agricultoras, trabalhadoras rurais e todas as famílias que aí fazem da terra o seu lugar de viver e de lutar. E os meus abraços de hoje, né, que são muitos, muitos, muitos, vai para minha digníssima dama Suelen, para minha mãe, para meu sogro lá no Rubim, para o pessoal lá da comunidade Boa Vista, que tem familiares meus aí, eu não vou citar todos, que são muitos, para Antonella e minha sobrinha, e para meu sobrinho Arthur, e para todos também da comunidade Santa Luzia, do bairro que eu faço parte.
1: Isso aí, eu também mando abraço lá para o pessoal de São Pedro de Jequitinhonha, também para o Corvo de São Pedro, meus avós, minha mãe que está sempre na escuta, minha família. Um abraço para todo mundo, um abraço para a Fabrícia, que está sempre na escuta do Vozes. Que Deus abençoe todos vocês que estão na escuta do nosso programa. Que seja um dia abençoado, um ano abençoado para todos nós. Abraço para todos aí do outro lado do rádio.
0: Chega mais, ajeita o rádio e pega aquele cafezinho quentinho, porque hoje o nosso encontro é para falar sobre importância da participação comunitária na transformação dos territórios. Quando falamos em participação comunitária, estamos falando da força das pessoas que organizam para buscar soluções para os desafios que enfrentam diariamente e a comunidade reunida para discutir seus problemas, propor caminhos, defender seus direitos e construir alternativas coletivamente.
1: Isso aí, viu, Renan? Nenhuma transformação acontece de forma isolada. As maiores conquistas das comunidades surgem quando as pessoas compreendem que seus desafios também são coletivos. O acesso à água, à educação, à saúde, à alimentação, à moradia digna e também à preservação do meio ambiente depende da organização das pessoas, da participação ativa na vida comunitária.
0: Ô Jade, essa participação comunitária acontece de várias formas, nas associações, nos sindicatos, nos grupos de mulheres, de jovens, nas pastorais, nos conselhos municipais, nas cooperativas, nas reuniões das comunidades e tantos outros espaços de diálogo, né?
1: Uhum.
0: E por meio dessa participação que as comunidades conseguem fortalecer sua voz diante do poder público, reivindicar políticas públicas e acompanhar como os recursos estão sendo utilizados. Mais do que cobrar direitos, participar também significa assumir responsabilidades e cuidar do lugar onde vivemos.
1: É isso aí, viu, Renan? E aqui no Semiárido, essa organização popular tem transformado muitas realidades. Diversas comunidades conquistaram acesso à água por meio das cisternas, fortaleceram a produção agroecológica, preservaram sementes crioulas, criaram feiras da agricultura familiar e ampliaram as oportunidades para mulheres e jovens. E essas conquistas não aconteceram por acaso, mas graças ao compromisso de pessoas que acreditaram na força da coletividade. Outro aspecto importante, Renan, é que a participação fortalece o sentimento de pertencimento. Quando as pessoas ajudam a construir soluções, elas passam a cuidar mais dos espaços públicos, valorizam sua cultura, sua história e também os seus saberes. Assim, o território deixa de ser apenas um lugar onde se mora e passa a ser um espaço de identidade, cuidados e esperança. É que o pessoal às vezes pergunta assim, para você, o que é território? Só o território é onde eu moro, mas na verdade o território é quando você se sente pertencendo àquele lugar, que carrega uma história, carrega toda a história da sua família, carrega aquele sentimento que você sente em casa. Esse é o território que a gente tem que cuidar.
0: É, gente, mas também existe um desafio, né?
1: É.
0: Muitas vezes a falta de informação e desânimo ou descrença faz com que algumas pessoas deixem de participar.
1: Uhum.
0: Por isso, né, é fundamental incentivar principalmente a juventude a ocupar espaços de decisão. Os jovens têm ideias, criatividade e energia para construir com novas formas de organização e mobilização social.
1: É, e a transformação desses territórios depende da união entre diferentes gerações. A diversidade geracional está sempre presente. Os mais velhos compartilham suas experiências e conhecimentos, os mais jovens trazem inovação e novas perspectivas. Juntos, eles fortalecem a comunidade e constroem um desenvolvimento que respeita as pessoas e o meio ambiente. Aí a importância de trazer a juventude, de chamar a juventude, de botar a juventude no meio do povo, a juventude para estar ativa, nessa defesa do território, né, Renan?
0: Sim, é muito importante essa participação de todos.
1: De todos, dos jovens, das mulheres, dos mais velhos. Ô, Renan, e para fazer uma reflexão ainda melhor, eu quero te fazer umas perguntas. Você que tem seu bairro, vai saber responder, Renan?
0: Vou tentar.
1: Ah, isso aí. Ô, Renan, lá no na sua região, você participa de alguma associação, grupo comunitário ou conselho da comunidade?
0: Olha, eu faço parte, eu sou da comunidade Santa Luzia, né, aqui de Jequitinhonha, aqui nos escuta de outras cidades. Eu faço parte da associação, uma associação que hoje em dia, né, por meio desse envelhecimento dos seus membros, ela não está tão ativa como antigamente, né? É uma associação que foi muito forte na cidade de Jequitinhonha, uma das pioneiras em quesito de associação. Teve, eu sei, também tem a associação lá do bairro, tem a associação lá do Unicampo e outras que eu não saberei citar no momento, né?
1: Renan, quais mudanças positivas aconteceram em sua comunidade graças à organização das pessoas?
0: Já, igual eu tinha citado sobre a questão da associação de bairro. Com essa associação lá nos anos 1900 a 2000, ela teve a construção de casas, reforma de casas, ajuda na questão de cestas básicas e outros tipos. Então, teve vários pontos positivos que essa associação trouxe para a população do bairro e de outros também.
1: Não, que bacana. Tem quanto tempo que você está fazendo parte dessa associação, Renan?
0: Olha, se eu não me engano, devem fazer uns 3 a 4 anos que eu faço parte. De cabeça assim é difícil lembrar.
1: Que legal. Ui, ó, quem é do bairro Santa Luzia ainda não conhece a associação, a juventude que está aí na escuta do Vozes,
0: Sim,
1: procurar Renan.
0: sintam-se convidados. Até outras pessoas de outros bairros também,
1: Sim.
0: conhecer para formar no seu bairro também, né?
1: Ô, Renan, como é que nós podemos incentivar os mais jovens e mulheres também a participarem dos espaços de decisão?
0: Olha, você tocou num ponto importante. Até nessa fala inicial sobre a questão de transformação de território, né? Você falou que as gerações estão envelhecidas e a gente está sofrendo na pele isso. Porque, igual eu falei sobre a questão de reforma de casa, construção de casa, foram pessoas mais idosas e hoje elas não têm essa participação ativa e também não conseguem, né? Tem a questão da mobilidade e outras coisas. Então, eu acho que esse chamado tem que ver por redes sociais, tem que ver por formações, né? Porque uma pessoa bem formada, né? E saberá fazer exercer sua atividade com qualidade.
1: Ah, então é incluir o meio digital, né? A
0: Sim.
1: era digital, porque tem muito a contribuir e a juventude está aí dominando a era digital.
0: Sim, e o que é visto é lembrado, né? Então, uma associação que não divulga suas atividades, ela não é lembrada, não.
1: Realmente tem que ser divulgado, até para atingir outras pessoas, atingir outros públicos e incentivar e motivar também a criação de novas associações para ter uma força aqui no Vale do Jequitinhonha,
0: Sim,
1: no município
0: com
1: de
0: certeza.
1: Jequitinhonha. Oi, Inã, e de que forma cada pessoa pode contribuir para melhorar o lugar onde vive?
0: Eu acho que a fala inicial seria conhecer onde vive, conhecer realmente onde vive. Como você citou, onde você vive não é só aquele ambiente da sua casa, é todo ao seu redor. Ter um conhecimento de qualidade mesmo, tentar ir lá procurar saber sobre as coisas do bairro, não ter aquela visão de ah, só vou falar e vou correr atrás de coisas aqui para minha casa, não. O seu redor também faz parte disso. A luz do seu bairro queimou, corre atrás, da outra rua queimou, corre atrás. Caça fazer, seu vizinho tá precisando de uma coisa, reúne com os outros, tenta resolver isso. Eu acho que ter a visão que não só eu importo, mas todo que tá ao meu redor.
1: Ter aquele pertencimento ao
0: Sim,
1: coletivo, né?
0: com certeza.
1: Saber que a gente é um grupo e que cada um fortalece ainda mais.
0: Sim, até o nome comunidade, em comum e unidade, né?
1: Olha, Renan.
0: Jade, você me fez várias perguntas e eu gostaria de te fazer uma pergunta.
1: Pode
0: Você que veio
1: fazer.
0: lá do São Pedro, né? E quais são as atividades lá que você vivenciou pelo tempo que você estava lá? Teve essa questão da associação, teve reuniões comunitárias, que você viu lá que tem mesmo, tem validade para crescer e o que você sentiu falta de lá?
1: Oi, Renan. Quando eu era pequena, Eu sempre ia para o Córrego de São Pedro, porque pai e mais mãe era associado a uma associação lá na comunidade de Córrego
0: Sim.
1: de São Pedro. A gente ia caminhando, eu não sei se do lado de São Pedro, a gente ia andando para as reuniões. Gostava demais, chegava lá e eu ia brincar com os meninos tudo lá no fundo da igreja e eles iam para a reunião. Só que aí no São Pedro tinha uma associação, só que agora ela está desativada, não funciona. E a mesma forma é a do Córrego de São Pedro. Então, o associativismo lá está muito fraco, está quebrado. Tem a igreja, eu participava do grupo da igreja, da catequese, sempre tive muito presente. E hoje, uma novidade lá que eu achei bem bacana, terço da juventude, que não tinha na minha época. Era o terço das mulheres, terço dos homens, e aí as crianças iam. Aí hoje é o terço da juventude, achei bem bacana esse desenvolvimento. Tem muita turma de catequese lá ainda, mas essa questão da comunitária é fraca.
0: Oh, Jade, você falou, tocou um ponto interessante. Você falou que esses jovens se reuniram para fazer o texto. Cabe a nós também aqui, como comunidade Jequitinhonha, essa juventude também, e a gente está preparando e tem a intenção do dia 25, né, desse mês, ainda a gente se reunir, né, como grupo de jovens. Vai ser um momento de oração, vai ser um momento de partilha, né, mas também a gente sair de lá com ações práticas e sólidas, né, para ajudar o nosso entorno. Então, você que está na escuta, você que conhece o jovem, faça esse convite no próximo dia 25 de junho, lá no
1: Julho.
0: julho, me desculpe, no próximo 25 de julho, é lá na comunidade Nossa Senhora Aparecida, teremos um encontro de jovens. E a gente vai estar divulgando nas nossas redes sociais, pela rede social também da Caritas também. Então fica ligado. Você que quer fazer a diferença no seu meio, venha participar.
1: É isso aí, é uma atitude que é para também chamar a juventude para a nossa realidade, a juventude interagir e agir.
0: Sim, verdade.
1: Isso aí.
0: A juventude tem que ser em ação, né? Ser essa igreja em saída que o Papa Francisco nos pediu.
1: Isso aí, viu, Renan? E transformar um território começa com pequenos gestos de participação. Cada reunião, cada proposta apresentada, cada mutirão realizado, cada voz que se levanta em defesa do bem comum fortalece a comunidade.
0: Jade, a participação comunitária, né, nos ensina que ninguém transforma a realidade sozinho. É caminhando juntos, valorizando o diálogo e a solidariedade e a organização popular, que construímos comunidades mais fortes, mais justas e preparadas para enfrentar os desafios do presente e do futuro.
1: Isso aí. E aí a gente convida a juventude para o dia 25 de julho, tá lá na igreja,
0: Nossa Senhora Aparecida.
1: esperando. Isso aí, Nossa Senhora Aparecida esperando por vocês, viu, gente? E o papo tá bom, mas a gente vai dar uma pausinha para você tomar água e daqui a pouquinho a gente volta.
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0: Pessoal, estamos de volta com o nosso programa Vozes da Terra. E hoje, né, Renan, foi para refletir, foi para trazer um pouco dessa realidade do que é o trabalho em grupo. Graças a Deus, Renan é uma pessoa ativa, tá sempre aí nesse conjunto, sabe falar sobre expressar, sobre passar para a gente como é essa realidade de trabalho em conjunto, né, Renan?
1: Gostaria de saber mais, né, e saber comunicar mais, né? A gente faz na medida do possível, né? E nas ferramentas que a gente tem. E, pessoal, acho que o encontro de hoje do Voz, eu acho que nos traz essa reflexão para o nosso dia a dia, para a nossa comunidade, para o nosso meio. Para a gente sair desse conformismo, sair desse. Parar de ficar acomodado mesmo. A realidade é essa. Porque a gente cobra demais das outras pessoas e esquece de cobrar de si mudanças que a gente é capaz de fazer. Então, se você vê ao seu redor, se você participa ou não participa, comece a participar. Vê como é que monta uma associação, ou até mesmo se não for uma associação, vai fazer parte da comunidade como um todo, junta um vizinho, junta outro, vai ver o que está acontecendo no seu bairro, vê o que está acontecendo na rua. Eu acho que no mundo de hoje, eu até penso depois pós-pandemia que a gente iria mudar esse pensamento de pensar no próximo. Só que a gente diminuiu bastante. A pandemia, depois da pandemia, eu achei que a gente ia ter mais esse acolhimento, ia estar mais um junto com o outro, mas a gente se distanciou mais. Eu acho que o intuito e o pensar que devemos ter pós-pandemia, né, que foi um ápice, uma virada de chave para todos nós, deveria ser esse, pensar no coletivo. Porque a gente ficou tanto tempo, afastado de todos. E quando a gente voltasse, eu pensei que a gente ia querer estar mais junto, sentir esse calor mesmo que fez falta. Então, eu acho que devemos mudar o nosso pensamento, porque a gente anda muito pensando no individual, mas pensar mais no coletivo. Porque ninguém vive sozinho, não. A gente vive em conjunto. A gente vive em um espaço que cada um precisa do outro.
0: É isso aí, viu, Renan? Eu acho que o pessoal que está ouvindo de casa hoje vai ficar muito animado e vai procurar.
1: Esperamos que sim.
0: Eu espero que sim também. Eu também vou procurar porque eu não faço parte de associação.
1: Sim.
0: Não faço parte. Estou iniciando agora no grupo de jovens aqui em Jequitinhonha,
1: É o
0: achei
1: primeiro
0: bacana.
1: passo, um passo
0: É o
1: importante, né?
0: primeiro passo, unir com a juventude e procurar estar presente nesses espaços e levar ideias, levar inovação. Para tentar transformar a nossa realidade. É como dizia Paulo Freire: a educação não transforma o mundo, a educação muda as pessoas e as pessoas transformam o mundo. Então, a gente, no coletivo, a gente consegue pelo menos fazer a diferença, mesmo que seja pouco, mas é um pouco que vai ajudar várias outras pessoas também.
1: Com certeza. E aí, pessoal, agradecemos todos vocês que tiram um tempinho para estar escutando nossas Vozes da Terra, né? Que é um momento de partilha mesmo, de escuta, de compartilhar. Porque o que a gente fala aqui, que a gente expõe aqui, é o que a gente escuta, que a gente vê, são realidades reais do nosso meio. E também a gente tem espaço também para você também. Eu acho que deveríamos e devemos também dar espaço de voz para as pessoas que têm aí. Eu acho que eu vou tomar como ideia. Você tem um áudio ou uma questão ou falar um pouquinho sobre como é a associação, a gente pode voltar esse tema no próximo Voz também.
0: Pode, pode.
1: Você que tem associação, você que criou, você que já vivenciou, fala os pontos positivos. Você já foi atingido por alguma coisa, catástrofe, que a associação te ajudou? Manda pra gente aí que a gente vai estar passando esse relato do seu no próximo Voz.
0: Isso aí, para incentivar e motivar mais
1: Pessoas,
0: pessoas.
1: isso.
0: Qual o WhatsApp da Caritas? É 33 3741 1447. Ou então no nosso Instagram, né, Renan? Nós
1: Isso.
0: estamos precisando de seguidores para completar 1.000
1: Aí, viu,
0: seguidores.
1: gente? Para a gente atingir mais gente, não é mudando de assunto, mas para a gente ter um alcance maior, vocês precisam seguir a Caritas Diocesana de Almenara. Como é que é o Instagram da Caritas?
0: Arroba Caritas underline Almenara.
1: E a gente está precisando chegar nos 1.000 seguidores para vocês verem os nossos rostos. Isso é importante, viu? Para vocês verem as nossas caras lá, viu, gente? Então, eu acho que é isso. Então, a gente fica por aqui.
0: Sexta que vem tem mais, não perca o nosso Vozes da Terra, todas as sextas-feiras, ao meio-dia e 5, aqui na Rádio Santa Cruz FM.
1: Então, para todos,
0: Um
1: um
0: grande
1: grande abraço,
0: abraço,
1: um
0: um
1: beijo
0: beijo
1: no
0: no
1: coração
0: coração
1: de
0: de
1: vocês
0: vocês e
1: e até
0: até.
1: lá.

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4: 12 horas e 31 minutos.

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1: Hora certa.
3: Nós somos a Rádio Santa Cruz de Jequitinhonha, a serviço da igreja e do povo, 24 horas no ar com você. São 12 horas mais 35 minutos, horário de Brasília. Está entrando no ar mais uma edição do nosso Radar Santa Cruz, o nosso noticiário dos vales. Aqui nós damos voz à população. Hoje é sexta-feira, 10 de julho de 2026. Prazer, eu sou Gilberto Santos. Obrigado pelo prestígio da audiência. Destacamos para você a primeira Copa do Unicampo de futebol de campo. Será sábado e terá a grande final. E quem traz os detalhes pra gente é o repórter Alberto Ferreira, quando são 12 horas mais 36 minutos.
4: Amigos da bola, agora na Santa Cruz, vamos falar sobre a primeira Copa Unicampo de futebol. Conosco o Alaércio. E aí, quais são os detalhes? O evento promete ser da melhor qualidade, né?
5: É um prazer mais uma vez estar com esse espaço nessa emissora que sempre tem ajudado o esporte da nossa cidade. Na verdade, Alberto, teremos agora nesse sábado, a partir das 19 horas, a grande final da primeira Copa Unicampo de Futebol. A gente convida toda a galera para participar, né? E estarão presente em campo é o Formigueiro versus a ABB. Então contamos com a presença de todos. Um abraço.
4: Beleza. William, o que você gostaria de falar da movimentação esportiva aqui na cidade sobre essa Copa?
6: Sempre um prazer, né, Alberto, falar com vocês, falar com os ouvintes. Alberto, só complementando aí a fala do nosso colega de trabalho, Alaércio, nesse sábado, né, dia 11 de julho, teremos aí a grande final, né, entre Formigueiro e a ABB, da primeira Copa Unicampo de Futebol. Estamos programando um grande evento nessa data, Alberto, para que tudo possa ocorrer da melhor maneira possível, né, conforme estamos planejando aqui no Departamento de Esportes. E aproveitar também, Alberto, e falar sobre o cronograma, né, que a gente tem feito aí no mês de janeiro, aqui para o Departamento de Esportes, para nossa cidade de Jequitinhonha. Estamos já aqui preparando o nosso caderno de encargo, né, para apresentar para o nosso prefeito Nilo, a nossa secretária Ângela, para ver se está tudo dando os conformes, né, conforme o que tem planejado aqui para o Campeonato Municipal de Futebol de Campo, né, o tão guardado aí, campeonato municipal, a gente sai pelas ruas da nossa cidade e os atletas, né? Ficam a todo momento perguntando pra gente a data de início desse campeonato. Esse ano, iremos começar um pouco antes, né? Normalmente a gente começa esse campeonato no mês de outubro, novembro, temos pretensões aí de dar início a esse grande evento, né? Aqui da nossa cidade, no mês de agosto, né? No mais tardar aí no início, entre o dia 2, dia 3, dia 4 de setembro.
4: Ah, beleza, agora finalizando com você aqui, e tem o grande evento aí que é o Gembad, né?
6: Perfeitamente, Alberto, não podemos deixar de falar, né? Dessa grande edição, né? Que é o Gembad, que vamos realizar aqui a primeira etapa em Jequitinhonha, né? Tá previsto aí 32 a 35 cidades, né? Na nossa cidade. Teremos o congresso técnico nesse sábado, né? A partir das 9 da manhã na Câmara, no espaço, né? De reunião da Câmara Municipal aqui de Jequitinhonha, onde finalizamos, né? Todos os detalhes para que possamos receber, né? Todas essas delegações da melhor maneira possível aqui em Jequitinhonha.
4: Aí então as informações com o pessoal do esporte aqui para a Rádio Santa Cruz, reportagem Alberto Ferreira.
3: 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Polícia Militar prende autor de tentativa de feminicídio aqui no município de Jequitinhonha. Na data do dia 7 de julho de 2026, a Polícia Militar prendeu um autor por tentativa contra a vida de sua ex-companheira. E eu converso com o capitão Frederico, que traz todas as narrativas dos fatos.
7: Bem, A Polícia Militar, na cidade de Jequitinhonha, foi acionada a comparecer ao bairro Alvorada, onde, segundo as informações preliminares que chegaram ao conhecimento da Polícia Militar, essas informações davam conta que uma mulher fora vítima de tentativa de feminicídio. A princípio, o autor teria invadido a residência desta mulher e, inconformado com o término do seu relacionamento, o autor tentou agredir a filha desta vítima. A filha da vítima possuía apenas 9 anos de idade. A vítima, esta mulher, tentou intervir, oportunidade em que o agressor, que na ocasião portava uma faca, começou a golpear esta mulher com golpes de faca. Esta mulher, ela foi ferida na região da face e também das mãos. Ela conseguiu se desvencilhar do agressor e correr para o meio da rua, oportunidade em que populares a ajudaram. Diante disso, os policiais militares iniciaram uma série de diligências com o objetivo de identificar, localizar e prender em flagrante este agressor. Inicialmente, os militares prestaram socorro à vítima, que estava sangrando muito, e encaminharam esta vítima até ao Hospital São Miguel, na cidade de Jequitinhonha. Posteriormente, em um segundo momento, os policiais militares obtiveram êxito na localização do autor, o qual, ao perceber a aproximação dos policiais militares, tentou evadir, porém, graças à perspicácia e à rapidez da ação policial, os militares efetuaram a prisão em flagrante desse agressor. O agressor foi conduzido até a delegacia de polícia na cidade de Almenara e irá responder pelo crime de tentativa de feminicídio. A vítima já teve alta, já está bem, e agora iremos aguardar a decisão do Poder Judiciário, que com certeza irá manter esse cidadão, esse agressor, preso.
3: Eu conversei com o capitão Frederico, comandante da Polícia Militar de Jequitinhonha. Repórter Gilberto Santos. É o nosso Radar Santa Cruz, o nosso informativo dos vales. Aqui nós damos voz à população. Hora certa, são 12 horas. Mais 41 minutos, vamos falar de direitos, tirar suas dúvidas com ela, doutora Poliana Pereira, advogada atuante nos vales do Jequitinhonha e Mucuri. Boa tarde, doutora Poliana, ela com os temas jurídicos. Boa tarde, doutora Poliana.
8: Boa tarde, Gilberto Santos, boa tarde, ouvintes do Radar Santa Cruz, como vocês estão? Espero que muito bem. Hoje a gente vai dar continuidade aí, né, às inovações trazidas pelo Estatuto do pelo Estatuto do Paciente. Mais um direito que o Estatuto do Paciente prevê é acesso ao prontuário, aos exames, resultados de exame, seja de imagem, seja exame de sangue, qual exame for, de forma gratuita e facilitada. Todo paciente tem direito a acessar seus exames de forma gratuita, sem que isso dê nenhum custo, né, do paciente internado ali ou que fez algum exame. Isso não pode ter nenhum custo para o paciente. Já fez o exame? Tá. Eu tenho um prontuário médico em um hospital? Eu tenho o direito de ir lá buscar esse prontuário. O hospital precisa me fornecer sem que isso gere nenhum tipo de custo para o paciente. Cópia de exame, enfim, tudo isso está previsto no Estatuto do Paciente, né? Como eu disse para vocês, é uma lei bem recente, uma lei fresquinha e que vem trazendo aí previsões maravilhosas para proteger o direito do paciente. Então, como a gente sabe, conhecer os seus direitos faz com que você possa fazer valer aí, ter garantido o direito, não é verdade? Pois bem, por hoje nós ficamos por aqui e hoje realmente é sexta-feira, ontem eu me confundi. Segunda nós estaremos de volta. Abraços, meu amigo Gilberto Santos, abraço a todos os ouvintes do Radar Santa Cruz, tenham todos um excelente final de semana e até segunda.
3: Excelente final de semana para a senhora, doutora Poliana, ela que volta com a gente na segunda-feira aqui no Radar Santa Cruz. São 12 horas mais 44 minutos. Acionamos o nosso correspondente direto da capital mineira, direto do Poder Legislativo do Estado de Minas Gerais. Movimentamos o repórter Arleisson Roberto. Alô, Arleisson. Abraços para você, excelente final de semana.
9: Olá, Gilberto Santos, boa tarde para você, um abraço, uma excelente sexta-feira, reta final da semana, a gente chegando aqui para fechar os trabalhos e deixar aquele alô especial a todos em Jequitinhonha acompanhando as informações. Para você que está ouvindo o Radar Santa Cruz, a Assembleia de Minas vem fechando a semana com a seguinte notícia. Falhas em hospitais de pequeno porte, como ausência de assistência farmacêutica integral e falta de profissionais, foram apontadas como fatores que aumentam o risco de erros fatais no atendimento a pacientes em Minas Gerais. O debate na Comissão de Defesa dos Direitos da Mulher da Assembleia Legislativa foi motivado pela morte de um bebê em Buritis, no noroeste do estado. Graziele Mendes.
10: A pequena Isadora Ferreira da Costa, de 3 meses, faleceu em dezembro de 2025, depois de uma sequência de atendimentos médicos em Buritis e Unaí, na mesma região. O caso passou a ser investigado depois que os pais

0: Fentanil, o que que eles fizeram com ela? Eu só quero ter essa resposta, eu não quero vingança, eu quero justiça.
1: A assessora do Conselho Regional de Farmácia, Daniela Moreira, afirmou que o Plazil não é um medicamento de primeira escolha para menores de 1 ano e que a reação descrita pela mãe é compatível com um efeito adverso da medicação. Ela também chamou atenção para a ausência de assistência farmacêutica integral no Hospital de Buritis, que teria um farmacêutico por apenas 1 hora por dia. Para ela, essa deficiência aumenta o risco de erros de prescrição e dosagem.
2: Nós já pedimos uma diligência para verificar essa situação. Infelizmente, nós temos uma decisão judicial. Essa decisão ela vale para todo o território nacional, em que hospitais com menos de 50 leitos, a justiça entendeu que não precisa de farmacêutico.
1: A deputada Ana Paula Siqueira, do PT, a presidenta da comissão, anunciou que vai realizar visitas técnicas às unidades de saúde citadas e encaminhar as denúncias ao Ministério Público e ao Ministério da Saúde.
3: O desenho aqui trazido, ele mostra que tem ali uma falta de assistência. O simples fato dela ter sido deslocado, transferido, sem a presença no hospital, da equipe médica ali, de um carro apropriado, já diz muito pra gente sobre isso.
1: O Conselho Regional de Medicina informou que já instaurou o procedimento para apurar a conduta dos profissionais envolvidos no atendimento. E a Secretaria de Estado de Saúde esclareceu que a gestão do hospital e do transporte sanitário é de responsabilidade do município. O Estado participa da investigação da morte por meio de comitês técnicos de mortalidade materna e infantil.
4: Os hospitais e prefeituras das cidades envolvidas não enviaram representantes para audiência pública. Outras informações no portal almg.gov.br. Um excelente final de semana. A gente volta agora na segunda-feira, dando sequência aos trabalhos aqui no Parlamento Mineiro. De Belo Horizonte, com informações da Assembleia Legislativa de Minas Gerais, repórter Arleison Roberto para o Radar Santa Cruz. Até segunda. Abraço, Gilberto.
5: Abraços, Arleison Roberto. Até segunda. Bom final de semana para você e todos os funcionários aí da Assembleia Legislativa do Estado de Minas Gerais. São 12:48. A seguir, no próximo bloco, vem chegando o Giro de Notícias. Permaneça comigo na mais ouvida, a voz dos vales.
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1: 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Hora certa.
2: Hora certa, são 12:51. Você está acompanhando o nosso Radar Santa Cruz, o nosso noticiário dos vales. Aqui nós damos voz à população. Seja bem-vindo, seja bem-vinda. Fique à vontade. 12:51, chegando o giro de notícias.
3: Sexta-feira, 10 de julho de 2026. Este é o Giro de Notícias. Eu sou Eduardo Amaral e você confere os destaques do momento. O presidente dos Estados Unidos, Donald Trump, demitiu nesta quinta-feira os três últimos integrantes da Comissão de Assistência Eleitoral, EAC, na sigla em inglês. O órgão federal, em tese independente, auxilia autoridades responsáveis pela organização das eleições no país. A decisão de Trump acontece poucos meses antes das chamadas midterms, as eleições de meio de mandato que alteram a configuração do Congresso dos Estados Unidos. A EAC foi criada pelo Congresso em 2002 e funciona como um centro nacional de apoio à administração das eleições. Uma série de ataques ucranianos contra infraestruturas de petróleo no sul da Rússia causou um incêndio em uma refinaria na região de Krasnodar. Os ataques aconteceram nesta sexta-feira. Segundo autoridades russas, foram destruídos 376 drones da Ucrânia durante a ação. Os novos ataques contra instalações petrolíferas acontecem no momento em que a Rússia enfrenta dificuldades de abastecimento de combustível, em particular na Península da Crimeia. Duas seleções europeias entram em campo nesta quarta-feira para disputar o segundo jogo das quartas de final da Copa do Mundo. Espanha e Bélgica se enfrentam a partir das 16h no horário de Brasília. A partida será disputada no SoFi Stadium em Los Angeles. E o vencedor enfrenta a França na semifinal da competição. O Giro de Notícias é uma produção agência Rádio Web. Texto e apresentação, Eduardo Amaral. Edição, Mário Melo.

0: chegando as últimas do esporte. Suspensão de jogador da Inglaterra gera revolta na internet. Quem destaca pra gente as informações é a repórter Daniele Esperon.
1: Jarel Kwanzaa, jogador da Inglaterra, que foi expulso contra o México pelas oitavas de final da Copa do Mundo, foi punido pela FIFA com 2 jogos de suspensão. E essa decisão revoltou a todos do mundo do futebol. Nas redes sociais, todo mundo cobra o critério que a FIFA usou. A comparação é feita com o caso do Balogun, jogador americano, que teve a sua suspensão anulada, que também teve uma enorme repercussão. O jogador da equipe da Inglaterra estaria fora da partida contra a Noruega no próximo sábado, pelas quartas de final, e com essa decisão fica fora também de uma eventual semifinal. Ele foi expulso no segundo tempo do jogo das oitavas de final e o árbitro tomou a decisão depois de rever o lance no VAR. A punição da FIFA deve ser cumprida na Copa do Mundo, por isso, Kwanzaa só voltará a jogar caso a Inglaterra chegue à final do torneio. O zagueiro do Bayer Leverkusen da Alemanha vinha atuando como lateral direito e, por causa de algumas ausências de opções no elenco inglês, ele acabou jogando na zaga. O jogo entre Inglaterra e Noruega pelas quartas de final será no sábado, 6 horas da noite, no horário de Brasília, em Miami. Quem passar vai pegar o vencedor de Argentina e Suíça na semifinal. Agência Rádio Web com informações da Copa do Mundo, Daniela Esperon.
0: Trazemos a previsão do tempo.
2: Fique agora com a previsão do tempo.
3: Sexta-feira com um tempo seco em Minas Gerais. A massa de ar seco e frio chegou ao estado com fraca intensidade, provocando pequeno declínio nas temperaturas mínimas do centro-sul e oeste do estado. Esta condição persiste hoje, mantendo condições favoráveis para a formação de geada na região serrana do sul mineiro, assim como para a ocorrência de baixos índices de umidade relativa do ar à tarde em quase todas as regiões mineiras, exceto na faixa leste. Céu claro a parcialmente nublado com geada em pontos isolados do sul-sudoeste. Céu parcialmente nublado no Jequitinhonha, Mucuri e Rio Doce. Céu claro a parcialmente nublado na Zona da Mata. Demais regiões, céu claro a parcialmente nublado com névoa seca. BH terá uma sexta de céu claro a parcialmente nublado. A temperatura máxima deve chegar aos 27 graus. Para a Rede Itaçati, repórter Aline Neves.
0: Agora em Jequitinhonha, Minas Gerais, são 12 horas mais 57 minutos. Ponto final no nosso Radar Santa Cruz, que estará de volta amanhã ao 12:30. Obrigado pelo prestígio e pela confiança de sempre. Permaneça comigo, eu volto após os classificados com Conexão Santa Cruz e a sua participação ao vivo.
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5: Santa Cruz FM, 55 anos de música, jornalismo, fé e missão e, claro, você ouvinte número um, fazendo parte dessa história bonita. Bom demais ter você comigo aqui na Melhor e Mais Ouvida. É o nosso Conexão Santa Cruz e a sua participação. Hora certa, 1:02. Sexta-feira, 10 de julho de 2026. Hoje, dia da saúde ocular. A igreja celebra Santa Verônica e a lua é minguante. E aí, como vai? Tudo bem? Tudo jóia com você? Tudo certo por aí? Tudo legal? Você passou bem de ontem? Espero que sim. Eu Gilberto Santos, eu tô bom que chega. Vem comigo até às 3 da tarde com muita música bonita e, claro, e a sua participação.
6: Gilberto Santos, eu tô bom que chega.
5: Agora 1:03, começamos bem, feliz sexta-feira pra você. Começamos com Sean Paul na número 1. 1:03, boa tarde, bom final de semana.

0: 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O sucesso não para. Hora certa, 1:08. 1:08. Vou liberar o WhatsApp para você participar. O meu WhatsApp é o 33-3741-1521. Ligou, trocou. É a nossa Rua do Sucesso, a Rua do Sucesso, que tem um patrocínio do supermercado Pais e Filhos, onde você encontra ofertas imperdíveis todos os dias. 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Já trazemos ele com a primeira Rua do Sucesso. Boa tarde, Alberto Ferreira, chega mais.
1: Gilberto Santos, boa tarde, moço, moço. Vamos aproveitar aqui e falar com os ouvintes na Rua Desso, hein? Pois é, o nome da senhora, qual é?
2: Elcídia.
1: Elcídia, qual é a música que Gilberto vai tocar pra gente?
2: Eu quero uma de Zé Roberto, antiga.
1: E daquelas bem antigas.
2: É.
1: Ah, e a senhora dedica a música pra quem?
2: Ofereço pra Dona Beth, lá do sindicato, ofereço pra meu esposo lá na Sapucaia, Sebastião, todo o pessoal da Sapucaia, a Edna, a Anis, pessoal lá do Boa Vista.
1: Beleza, ô Gilberto Santos, então José Roberto, Brigas de Amor, é o oferecimento da Indiana, separa o seu bem, a Indiana tem. 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Pai, bom quente pela manhã, à tarde e à noite, viu, Gilberto?
0: 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Feliz sexta-feira pra você, curtindo a número 1, a voz dos

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0: Santa Cruz FM, aqui o sucesso é você, você na internet ouvindo a gente, você aqui em Jequitinhonha, obrigado pelo prestígio da audiência, por aqui o sucesso não para, 1h20, é a nossa Rua do Sucesso, a Rua do Sucesso, que tem oferecimento do supermercado Pais e Filhos, onde você encontra ofertas e mais ofertas todos os dias. 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De volta Alberto Ferreira com a última Rua do Sucesso.
1: Oi, Gilberto Santos, Edna Bispo, Léo Canhoto e Robertinho, Mão de Ferro. Pra quem que comanda a música?
2: É pra vocês lá na rádio, o pessoal lá do Pau Brasil, é a Dona Delcida Marcião, e pra quem quiser escutar mais.
3: Dona Delcida, pra Edilene, pra o pessoal da terra Pau Brasil, minha prima Justina, a Aline, a Júlia, João Pedro e todos que tá escutando.
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0: Santa Cruz FM, aqui ouvinte pede, a gente toca na número 1h23. Boa tarde, com alegria. Eu tô bom que chega.
4: Gilberto

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3: Motociclo de Jequitinhonha, agora 1:29.

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Santa Cruz FM, gostosa de se ouvir, hora certa, 1:34, bom demais ter você comigo, você está no programa Nota 10 do seu rádio, sextou, tem músicas para todos os gostos, uma ótima tarde para você que está na sintonia da mais ouvida, a voz dos vales, quem de nós dois?

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0: Santa Cruz FM, cada vez mais perto de você, Ana Carolina e Lara Fábia, 1:43. Boa tarde, com alegria.
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5: Santa Cruz FM, sua rádio, sua música, tem músicas para todos os gostos. 1:49, onde quer que você esteja, você está muito bem sintonizado. Agora tem Saudades, Recordações, Paulo Ricardo 2.

0: Santa Cruz FM, cada vez mais perto de você. Tears for Fears e Fun Factory, aqui na número 1. Permaneça comigo.
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1: 14:02.
2: 42 postos de combustíveis foram fiscalizados pelo PROCON do Ministério Público de Minas Gerais em 9 cidades do Alto Paranaíba, norte do estado e na Zona da Mata. 21 postos foram autuados e 3 interditados. O promotor de justiça, Luiz Otávio Teixeira, fala sobre as principais irregularidades.
3: As principais irregularidades ao todo foram 64. A principal foi relacionada à precificação. A segunda é relacionada aos equipamentos. Então pode ser tanto a bomba quanto uma régua de medição do posto, um equipamento para fazer análise que o posto é obrigado a fazer quando o consumidor solicita. E a outra questão é relacionada a dever de informação. Aqui nós estamos falando das placas obrigatórias que são destinadas para informar o consumidor, seja em relação aos seus direitos, seja em relação aos órgãos fiscalizadores. É uma ferramenta fundamental aí de cidadania para ele saber onde que ele está entrando, né, no estabelecimento que tem uma certa periculosidade. Também, em caso de problemas, a quem ele deve contactar.
2: As ações do PROCON tem como objetivo verificar o cumprimento da legislação, orientar os fornecedores para a correção de irregularidades e adotar medidas administrativas quando constatadas infrações que possam comprometer os direitos dos consumidores. Do Ministério Público de Minas Gerais, para a Agência Rádio Web, Marco Aurélio Franco.
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Santa Cruz FM, aqui o sucesso é você, bom demais ter você comigo, onde quer que você esteja, você está muito bem sintonizado. Agora são 2:05, boa tarde, ótimo final de semana para você curtindo a número 1, a voz dos vales, você na internet, paz e bem.

0: Santa Cruz FM, o romantismo no ar, Henrique Juliano, Eduardo Costa e Léo Magalhães, na número 1, permaneça comigo, são 2:15.
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3: 14 horas e 15 minutos.

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8: Santa Cruz FM, sua rádio, sua música, são 2:19. Elzane tá ligadinha, tá todo mundo na sintonia, o pessoal bonito aqui em Jequitinhonha, obrigado pelo carinho e pelo prestígio. O pessoal no aplicativo ouvindo a gente lá em Joaíma, no Cabo da Gata, forte abraço aí. Alô Lu, Joaninha, Agripino, Loura, Berrota, tá todo mundo conectado aí no aplicativo da número 1, a Voz dos Vales. Por aqui o sucesso não para. 2:20.

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0: Santa Cruz FM, sua rádio, sua música, Alexandre Pires e Billy Idol, Eyes Doubt Face, aqui na número 1. Permaneça comigo, já já eu volto.
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5: 14 horas e 32 minutos.
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0: Santa Cruz FM, aqui o sucesso é você. São 2h34. Bom demais ter você comigo na Mais Ouvida. Dona Dilma tá ligadinha, tá na sintonia. Alô, Dona Dilma, boa tarde. Paz e bem. Roberto, lá de Almenara, Roberto da Sinuca, tá na sintonia, ligado, 24 horas. Alô, Roberto, paz e bem, boa tarde, sextou, sexta-feira é assim, tudo de bom pra você, ótimo final de semana, seguimos juntos até às 3 da tarde.

0: Santa Cruz FM, sua rádio, sua música. Forró Boys, aqui na melhor e mais ouvida. Permaneça comigo, fique aqui comigo.
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1: 14 horas e 47 minutos.
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3: Santa Cruz FM, sua rádio, sua música, são 2:50, tá quase finalizando, dá tempo, a gente ouvia duas trilhas belíssimas. Antes de finalizar o nosso Conexão Santa Cruz, a primeira com Claude House.

0: Santa Cruz FM, cada vez mais perto de você, Claude House e a americana Trish Chapman, finalizando muito bem o nosso Conexão Santa Cruz de hoje. Obrigado pela interação, pela participação, você na internet. Amanhã tem muito mais para você. Abraços para geral, bem gente, hein? São 2h55. Até amanhã, se assim o nosso bom Deus nos permitir. Já já nós vamos à casa da Mãe Aparecida.
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A consagração de hoje nós dedicamos aos aniversariantes do dia de hoje, em especial em Jequitinhonha, Lorena Rodrigues Pereira, na Avenida Brasil, Aparecida Ramos de Oliveira, na Rua Belo Horizonte, e Antônio Martins Prates, na Fazenda Surubim. Parabéns, feliz aniversário, são os votos de toda a família Rádio Santa Cruz. Os novos amigos que renovaram no nosso clube de amigos: Altamira Maria de Jesus Miranda, Maria Aparecida Barbosa Santos, Maria Isabel Viana dos Santos e Heloísa Helena. O nosso muito obrigado, Deus abençoe cada um de vocês que ingressaram no nosso clube de amigos. E você que ainda não faz parte, venha fazer parte, venha ingressar no nosso clube de amigos. Os devotos de Nossa Senhora Aparecida estão sintonizados pela fé. Quem está sintonizada pela fé, nossa ouvinte devota de Nossa Senhora Aparecida, Elzane. Ela pede intenção da consagração para ela, para toda a sua família e todos que estão sintonizados pela fé. Nossa ouvinte Vitória também pede intenção da consagração para ela, para toda a sua família e todos que estão conectados pela fé. Deus abençoe cada um de vocês que estão sintonizados aqui na nossa querida Rádio Santa Cruz. A consagração de hoje nós oferecemos aos enfermos do Hospital São Miguel de Jequitinhonha, aos idosos da Vila Santana de Jequitinhonha, dedicamos também às crianças do Instituto de Jequitinhonha, de forma especial aos irmãos detentos privados de liberdade, oferecemos também aos enfermos do Hospital Municipal Antônia Grapiúna, lá em Joaíma, aos idosos da Casa de Repouso em Joaíma, no asilo. Também dedicamos a consagração, a intenção da consagração de hoje, aos enfermos do Hospital Apromife de Felisburgo, aos idosos da Casa de Repouso em Felisburgo, também aos enfermos do Hospital São Vicente de Paulo em Águas Formosas e aos enfermos do Hospital Deraldo Guimarães em Almenara. Vamos ao Santuário da Mãe Aparecida para a consagração de hoje.

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0: Louvado seja nosso Senhor Jesus Cristo.
1: Para sempre seja louvado.
0: 15 horas na capital mariana da fé, o santuário de Nossa Senhora Aparecida. Sejam bem-vindos, queridos romeiros, devotos de Nossa Senhora, aqui presentes no santuário nesta tarde de sexta-feira. A nossa saudação a você também que reza conosco pelo portal a12.com e pela rede Aparecida de rádio, a Rádio Aparecida e tantas outras rádios que neste momento retransmitem o sinal da nossa Rádio Aparecida. Saudamos fraternalmente a Rádio Educadora FM da cidade de Jacarezinho, no Paraná, cidade Rádio Cultura AM de Ituverava, São Paulo, Rádio Mundo Melhor FM de Governador Valadares, Minas Gerais, Rádio São Lourenço FM na cidade de São Lourenço, Minas Gerais, e a Rádio Santana FM de Ponta Grossa, no Paraná. Tantas outras rádios também que neste momento se unem a nós. Aqui estamos na casa de Nossa Senhora para nos consagrarmos a ela, que é a nossa rainha e padroeira. Em nome do Pai, do Filho e do Espírito Santo.
1: Amém. Amém.
0: Irmãos e irmãs, que a graça de nosso Senhor Jesus Cristo, o amor do Pai, a comunhão do Espírito Santo esteja sempre convosco.
1: Bendito seja Deus que nos reuniu no amor de Cristo.
0: Olhando para Nossa Senhora com o nosso coração, na Virgem de Nazaré, assim nós rezamos. O anjo do Senhor anunciou a Maria.
1: E ela concebeu do Espírito Santo.
0: Eis aqui a serva do Senhor.
1: Faça-se em mim segundo a vossa palavra.
0: E o Verbo se fez carne.
1: E habitou entre nós.
0: Ave Maria, cheia de graça, o Senhor é convosco. Bendita sois vós entre as mulheres, bendito é o fruto do vosso ventre, Jesus.
1: Santa Maria, Mãe de Deus, rogai por nós, pecadores, agora e na hora de nossa morte. Amém.
0: Rogai por nós, Santa Mãe de Deus,
1: para que sejamos dignos das promessas de Cristo.
0: Oremos. Infundi, Senhor, vos rogamos, a vossa graça em nossos corações, para que nós, que conhecemos pela anunciação do anjo a encarnação de Jesus Cristo, vosso Filho, por sua paixão e morte na cruz, cheguemos à glória da ressurreição. Pelo mesmo Cristo, Senhor nosso.
1: Amém.
0: Nossa Senhora Aparecida,
1: rogai por nós.
0: Pode sentar-se um instante. Meus irmãos e irmãs, nós estamos na casa de Nossa Senhora, a Mãe Aparecida. Em sua pequena imagem, quantos sinais Deus nos transmite? Uma imagem pequena, negra em sua cor, que traz e representa a Virgem Maria, a Senhora Imaculada Conceição, aquela que traz em seu próprio ventre o Filho de Deus. E Nossa Senhora, em sua imagem encontrada nas águas do rio Paraíba, está de mãos postas, rezando por nós e nos mostrando que a oração, assim como nos diz Jesus, é um caminho que nos leva a Deus. Jesus, durante a sua vida, e isso os evangelhos nos relatam, por diversas vezes incentivou e rezou com os seus discípulos. Jesus disse: pedi e recebereis, batei e a porta vos será aberta, procurai e vós encontrareis. Tudo isso nós só recebemos pela oração. Irmãos e irmãs, a oração aproxima o nosso coração do coração de Deus. A oração, muito mais do que belas fórmulas, belos textos espirituais, A oração verdadeira é aquela que nasce do interior do nosso coração. É aquela oração que nós rezamos nos momentos em que estamos angustiados, mas também é a oração que nós elevamos a Deus em forma de gratidão, em forma de louvor. Por isso nós aprendemos, a oração é um exercício que nós devemos praticar a cada dia na nossa vida, não só nos momentos de dificuldade, não só nos momentos de escuridão. A oração deve ser praticada principalmente nos momentos em que nós estamos em paz, porque aí nós saberemos agradecer, nós estaremos com o nosso coração aberto para louvar a Deus por tudo aquilo que Ele é na nossa vida. Muitas vezes nós erramos na oração, nos colocamos diante de Deus com respostas prontas e esquecemos que a oração é um diálogo, é uma conversa com Deus. E em toda conversa nós falamos, mas também devemos escutar. Em toda oração nós devemos falar, mas principalmente escutar o que Deus tem a nos dizer. E Deus nos fala de tantas maneiras. Deus nos fala na Eucaristia, Deus nos fala em sua palavra, mas Deus nos fala também na pessoa dos nossos irmãos e irmãs. Por isso queremos hoje, nesta tarde, pedir a intercessão, pedir a ajuda de Nossa Senhora, para que ela, de mãos postas, a mulher por excelência da oração, que ela nos ajude a rezar bem, que ela nos ajude a sermos homens e mulheres de diálogo com Deus, que a nossa vida seja iluminada pelo amor e pela misericórdia de Deus. Amém. Fiquemos todos de pé, nós que aqui estamos no santuário, você que reza conosco pelos meios de comunicação. Queremos agora então abençoar a água que nós aqui trouxemos, e você que reza conosco tem aí em sua casa, no seu trabalho, onde você está neste momento nos acompanhando. Segure na palma da sua mão esta água que nós agora iremos abençoar. Oremos. Deus eterno e todo-poderoso, quisestes que pela água, fonte de vida e princípio de purificação, as nossas almas fossem purificadas e recebessem o prêmio da vida eterna. Abençoai esta água para que nos proteja e renovai em nós a fonte de vida da vossa graça, a fim de que, livres de todos os males, possamos nos aproximar de vós com um coração puro e receber a vossa salvação, e que ela recorde a água do nosso batismo como fonte que jorra para a vida eterna. Por Cristo nosso Senhor. Amém. Amém. Agora, com as nossas mãos estendidas para a pequenina imagem de Nossa Senhora, a Mãe Aparecida, renovemos juntos a nossa consagração. Ó Maria Santíssima, pelos méritos de nosso Senhor Jesus Cristo, em vossa querida imagem de Aparecida, espalhais inúmeros benefícios sobre todo o Brasil. Eu, embora indigno de pertencer ao número de vossos filhos e filhas, mas cheio do desejo de participar dos benefícios de vossa misericórdia, prostrado a vossos pés, consagro-vos o meu entendimento para que sempre pense no amor que mereceis. Consagro-vos a minha língua para que sempre vos louve e propague a vossa devoção. Consagro-vos o meu coração para que, depois de Deus, vos ame sobre todas as coisas. Recebei-me, ó Rainha incomparável, Vós que o Cristo crucificado deu-nos por mãe, no ditoso número de vossos filhos e filhas, acolhei-me debaixo de vossa proteção, socorrei-me em todas as minhas necessidades, espirituais e temporais, sobretudo na hora de minha morte. Abençoai-me, ó celestial cooperadora, e com vossa poderosa intercessão, fortalecei-me em minha fraqueza, a fim de que, servindo-vos fielmente nesta vida, possa louvar-vos, amar-vos e dar-vos graças no céu por toda a eternidade. Assim seja. Dai-nos a bênção, acenando para nós.

0: você que aqui está no santuário, você que rezou conosco pelos meios de comunicação, a bênção de Deus. O Senhor esteja convosco.
1: Ele está no meio de nós.
0: Por intercessão de Nossa Senhora Aparecida, Mãe, Rainha e Padroeira do nosso Brasil. Venham sobre todos a bênção de Deus Todo-Poderoso, o Pai, o Filho e o Espírito Santo.
1: Amém. Amém.
0: Irmãos e irmãs, ide em paz e que o Senhor sempre vos acompanhe.
1: Graças a Deus.
0: Você que aqui está, permaneça, nós iremos dar a bênção dos objetos de devoção e a aspersão.

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3: Muito boa tarde para você, meu amigo. Uma ótima tarde para você, meu amigo ouvinte. Tá começando a tarde nossa. Olha a hora certa para você, 3 horas e 24 minutos. Hoje é sexta-feira, dia 10 de julho de 2026. Hoje que é dia da pizza, também é dia do engenheiro de Minas. Hoje também é dia mundial da lei, dia da saúde ocular. E eu quero parabenizar você que faz parte aqui do nosso Clube dos Amigos. Você aí do outro lado do rádio, soprando velinhas na data de hoje. Eu quero desejar para você aqui muita paz, saúde, felicidades, alegrias mil. Tudo de bom para você. Muitos e muitos anos de vida para todos os aniversariantes do dia. Dia de hoje. E a gente começa bem demais o A Tarde é Nossa, mandando aquele boa tarde mais que especial a você que tá aí acompanhando através do site, através do aplicativo, nas cidades, nos municípios vizinhos, você que tá dando carona aí no veículo de passeio, no veículo de trabalho, você que tá no seu local de trabalho, uma ótima tarde para você, tenha um bom trabalho, viu? Boa tarde para os amigos que já estão aqui na sintonia, estavam aguardando o nosso programa começar, o Cláudio do bairro Santa Luzia, Dênio Barbosa no bairro Alvorada, tia Cida tá aí com o rádio ligado, dona Dilma na 3 de outubro, a Vitória do bairro Alvorada, deixar um abraço para a Bárbara do bairro Vaticano e você que acabou de ligar o rádio, seja muito bem-vindo, muito bem-vinda, é uma alegria enorme ter você aqui conosco, viu? A gente segue junto até logo mais às 5:55 da tarde de hoje, com música, informação e a sua participação, viu? O telefone tá mais que liberado para você ligar, participar e interagir aqui conosco. Lembrando sempre, você que quer participar através da mensagem por áudio, já sabe, mensagem de até 30 segundos é o padrão aqui do nosso programa. Vamos juntos! Até que enfim ela chegou, vamos chamar ela, final de semana tá começando, então vem em mim, sexta-feira sua linda.
4: Vem em mim, sexta-feira sua linda.
3: Até que enfim a semana tá terminando, o final de semana tá começando e nada melhor do que você passar o seu final de semana, não só o final de semana, mas todos os dias da semana, ligado aqui na Rádio Santa Cruz com os melhores programas, os melhores locutores e é claro você, o melhor ouvinte do mundo. Vamos juntos! Para começar bem demais o nosso sextou, vamos trazer ele, é o Alberto Ferreira, o homem da galinha gorda e a Rua do Sucesso, que tem o oferecimento do supermercado Pais e Filhos, Telepizza Bacana, lembrando sempre, a loja abre a partir das 6 da tarde lá em Joaíma, é com o amigo Toninho Bacana, viu? 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Esse pessoal todo tá trazendo é ele, é o Alberto Ferreira e a nossa primeira Rua do Sucesso de hoje.
5: Tyson Ribeiro,
3: boa tarde.
5: Aquele amigo, é ele mesmo, falou que é seu amigo ou ex-amigo, não sei. Como é que é seu nome?
6: É Zé Massa, atleticano.
5: Você é amigo ou ex-amigo dele?
6: Eu sou amigão Tyson, já desde criança.
5: Ah, desde menino?
6: É, desde menino.
5: Você brincava de pegador, passar anel, cair no poço?
3: Nada disso, Alberto. Essas brincadeiras é de seu tempo, viu?
6: Já peguei Tyson no colo quando era pequeno.
5: Que música que o seu colega aí vai tocar pra você?
6: Manda Pablo da Rocha agora.
3: Beleza, meu amigo.
5: É pra mandar agora e você oferece pra quem?
6: Olha, especialmente sua esposa.
5: Beleza, tá aí, Tais. Diz que tem um carinho muito grande. Chegou a carregar você quando era criança, hein? Isso é amizade antiga, né?
6: É, já peguei Tais muito no colo.
5: Tais, depois você me conta os detalhes, viu? 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
3: Beleza, Alberto, chegando o sucesso com Pablo do Arrocha, música agora.

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2: 15 horas e 32 minutos.

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5: Voltamos com A Tarde é Nossa, 3:38. Deixar um abraço especial aqui para Elizabeth, lá no Quilombo Paraguai, no município de Felisburgo. Minha amiga Eva também tá acompanhando. Maria Luísa de Joaíma, o Farlison do bairro Santa Luzia, também tá na sintonia do nosso programa. Daqui a pouquinho a gente atende os primeiros pedidos musicais, viu? 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Boa tarde! 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É o Alberto Ferreira e a nossa segunda rua do sucesso de hoje.
6: Tyson Ribeiro, Lil Gata tá na rua do sucesso e pelo jeito o coração dela não tá batendo, tá apanhando, tá apaixonada, Lil Gata?
7: Não, ainda não.
6: Quer arrumar um namorado no programa?
7: Tô caçando um namorado, mas tá difícil.
6: Como é que tem que ser esse namorado? Fala pra mim.
7: Assim, trabalhador.
6: Moreno alto.
7: Moreno, eu gosto de assim, negão.
6: Pois é, se tiver algum na escuta aí, pode fazer o contato que Tyson Ribeiro repassa pra você. A música é qual, hein?
7: Pensa em mim.
6: Pois é, vai pensando aí com o Leandro e Leonardo.
8: É mesmo?
7: É, com o Leandro e Leonardo.
6: É pra curtir força mesmo.
7: Isso. Pra curtir a força.
6: Tá, esse negócio aqui tá difícil, viu? É, Alberto Ferreira não tá pegando nem resfriado. Pelo jeito a situação dela é a mesma, viu?
7: Eu tô igual o Rodo sem borracha, eu tô rapando nada.
6: É pior, velho, nem rio mais.
7: Agora que é toda. Os
6: dois são Thais, o que que eu posso fazer, né? 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
1: Voltamos com a tarde é nossa, 3:50. Deixar um abraço aqui pro nosso amigo Sandro, lá de Monte Formoso, tá aí acompanhando o nosso programa. Abração pra você e toda a galera aí da comunidade Jacobina, estão sempre acompanhando o nosso programa. Iraci Gomes de Monte Formoso também. Abração pra Baba do bairro Vaticano, Dalva Marques no São Pedro do Jequitinhonha, Zinoela na Inglaterra, Gilza Matos tá aí acompanhando o nosso programa. Agradeço pelo carinho, viu? Daqui a pouquinho a gente começa a atender todos os pedidos musicais no oferecimento aqui do supermercado Pais e Filhos, Telepizza Bacana, Padaria Paiva, Farmácia Indiana e Estilos Calçados. 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Esse pessoal todo tá trazendo é ele, é o Alberto Ferreira, é o homem da galinha gorda e a nossa última rua do sucesso de hoje. Alberto, é com você.
2: Tyson Ribeiro, o Toninho do Bucho tá comigo aqui. Ô Toninho, tá tudo bem contigo?
3: Tudo bem, Tyson.
2: Tá até mostrando um retrato aqui, Tyson. Esse retrato você fez com quem?
3: Fiz com Roberto Ferreira.
2: Pois é, e a música qual é?
4: Quem é o cantor?
3: Eu queria a música do Rebojo Forró, locutor. Oferecer pra você, Tyson, Toninho, sua mãe. Todo mundo do bairro Bom Jesus, Aldeia, Ivonusa, Raílda, Edelmário, Santono, Débora, Luz Lavra, Eugênio, Dodilho. E pra você, sou daí da rádio.
5: Acertou.
3: Principalmente que coisa louca. Ferreira, que está aqui conosco.
2: Beleza, meu nobre. Tá aí então, tá chegando. Falou bonito aqui no rádio, hein? Opa, esse menino é bom de prosa. 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Viu, Tyson Ribeiro? 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
1: Beleza, Alberto, chegando o sucesso, é o Rebojo do Forró, a música louca.

Voltamos com a tarde nossa, 3:56. Quem tá na sintonia aqui do nosso programa é o nosso amigo Sandro lá de Monte Formoso. Hoje é aniversário de Valdivino lá da comunidade Jacobina. Mande os parabéns para ele, muitos anos de vida. Oferece também uma música com Anderson Freire, a música Raridade. Oferecendo também para Neuza, Ivaneide, Daniel e Micael. Um abração especial aqui pro nosso amigo Valdivino, que hoje completa mais um ano de vida. Todos nós desejamos para ele muita paz, saúde, felicidades, alegrias mil, tudo de bom para você. Muitos e muitos anos de vida, meu amigo. Vem chegando o sucesso, linda canção com Anderson Freire, a música Raridade. Essa eu vou mandar de forma especial para minha amiga Lúcia aqui no bairro Centro, tá aí acompanhando o nosso programa. Abraço também para Nicinha do Artesanato, tá à escuta do A Tarde é Nossa.

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0: 16:02.
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5: Tem amigo ouvinte participando conosco aqui pedindo música. Quem tá na sintonia é o Cláudio do bairro Santa Luzia. Boa tarde.
6: Boa tarde, Tyson. Tudo bom?
5: Tudo bem, meu amigo?
6: Santa Luzia.
5: Isso.
6: Meu amigo, gostaria de ouvir a música Epitáfio com Titãs. Eu ofereço todos os ouvintes do Vargas Tionha, para toda a minha família. Que Deus abençoe a nós todos com muita paz, saúde e proteção com Deus, meu amigo. Deus nos abençoa.
5: Amém, meu amigo. Deus abençoe você, abençoe a família, viu? Quem também tá participando conosco aqui é a nossa amiga Eva. Boa tarde, Eva.
7: Boa tarde. Quem tá falando aqui é Eva, da Rua Sergipe. Eu peço a música.
5: Qual
7: com
5: é a
7: Amado
5: música?
7: Batista, Carta sobre a Mesa. Ofereço para minhas amigas Maria do Carmo, Santa Luzia.
5: Para mais alguém?
7: Cula da Fazenda Floresta e Silê, lá no São Pedro. E peço para minha apreciação, porque eu sou fã da música. E ofereço para vocês aquele abraço, tudo de bom para você, viu? Peço para me atender, tá bom?
5: Um abraço pra você também, Eva. Obrigado pelo carinho, viu? Quem também tá na sintonia, nossa amiga ouvinte, a Iraci, lá de Monte Formoso.
8: Oi, Thais, boa tarde. Quero ouvir uma música, um deserto que é mais do Luciano, linda, linda.
5: Oferece pra quem?
8: Para todos que estão ouvindo o programa, para meus filhos, meus irmãos.
5: Isso.
8: Para todos que, e para vocês aí da rádio, e para Oswaldino Medeiros.
5: Beleza.
8: Aqui de Monte Formoso.
5: Abraço pra você, Iraci, tá aí acompanhando o nosso programa, 4:07, chegando o sucesso com Titãs, a música Epitáfio. Na sequência tem Amado Batista e a participação de Leonardo, Carta Sobre a Mesa, e Zezé de Camargo e Luciano cantando pra gente sucesso, a música Linda Linda.

0: 16h17.
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5: Tem amigo ouvinte participando conosco, pedindo uma música. Quem tá na sintonia aqui é o meu amigo Farlisson, tá participando, boa tarde.
6: Boa tarde, meu amigo Tyson, beleza?
5: Que é o beleza, Farlisson. Meu irmão.
6: Quero ouvir minha música do Túnel Nu, ofereço meu pai, minha mãe, meu irmão, minha tia Santa Rosa, Joelina.
5: Pra mais alguém?
6: Ofereço para Oswaldo, Marcinho. Esse pro meu amigo Geraldo Batata, para Nilson Sotela lá no Surubim. Esse para Vinícius Cadinho no Bairro Esperança, para esse meu primo Coco. Esse para Lene Paulinho lá no Campo Novo. Esse também para Dana Rosa, Delvi, seu Geraldo, pai de Roberto Silva. Tô ligado aí na 105,7, tô te ouvindo aqui, viu? Deus abençoe o seu dia aí.
5: Amém, meu irmão, abençoe todos nós. Minha amiga Nicinha do Artesanato, boa tarde.
7: Oi, Tyson, boa tarde. Aqui boa é a Nicinha tarde. Do Artesanato. Eu queria ouvir uma música e oferecer para meu netinho Theo.
5: Isso.
7: Que estará aniversariando amanhã, sábado, dia 11. Desejo muitos anos de vida e muitas felicidades para meu netinho Theo. Um grande abraço para você da Rádio Santa Cruz.
5: Um abraço para você também, minha querida. Uma boa tarde, viu? Mais uma participação aqui no nosso programa. Boa tarde, meu amigo, que tá aí acompanhando uma tarde nossa.
8: Boa tarde, Tyson. Aqui é Iago Barrado. Eu queria uma música de Daniel, Quando o Coração se Apaixona, para você, para todos os ouvintes. Tá acostumado a escuta aqui, viu?
5: Beleza, Iago, um abraço para você, viu? 4 horas e 24 minutos, vem chegando o sucesso com Farlisson, a música Tum Dum Dum. Para minha amiga Nicinha do Artesanato, eu mando sucesso com Lulu Santos, a música Seu Aniversário. Pro meu amigo Iago, vem chegando o sucesso com Daniel, a música Quando o Coração se Apaixona. Essa eu vou mandar de forma especial também pra minha amiga Elizabeth, lá no Quilombo Paraguai, no município de Felisburgo, tá aí na sintonia. Deixar um abraço aqui também pra minha amiga Cula do Campo Novo, também pra Vitória no bairro Alvorada, mandar pra Vitória sucesso com o Daniel também. Daqui a pouquinho a gente atende mais pedidos musicais, viu? 4 horas e 25 minutos.

0: 16h33.
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0: 16h34.

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5: Boa tarde, boa tarde, amiga.
6: Boa tarde. Peço aquela música legal de Arte, fez pra Wanda, Valmir, Marcel, a esposa dele, Eric, Sofia.
5: Sim, pra Wanda, mais alguém?
6: É, eu ofereço pra Tuti.
5: Sim.
6: Santa, Gira, Carlinhos, Maria das Dor, Lene, Paulino, Campo Novo, Bruna, Carla, Marta e Ramoelo, na Boa Vista. E ofereço a Marcileia, pra todo mundo aí do Campo Novo. Fique com Deus, Deus abençoe.
5: Fica com Deus também, dona Cula, obrigado pelo carinho, viu? Vou mandar pra você aqui na sequência sucesso com o Roberto Carlos e a participação de Jennifer Lopes, a música Chegaste. Essa eu vou mandar de forma especial também pra Baba aí no bairro Vaticano, vai pra Alzeni lá na Transilvânia, pra minha amiga, tá aí acompanhando, mandar também pra tia Cida, tá com o rádio ligado. Quem também tá participando conosco é a Laís da comunidade São Miguelinho, lá em Monte Formoso. Ela tá pedindo música com o Apaixonado, a música é... A música Propósito Escondido, eu vou mandar pra você na sequência, viu? 4:41, daqui a pouquinho tem o nosso parabéns pra você, daqui a pouco também a gente atende mais pedidos musicais.

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3: 16 horas e 49 minutos.

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Atenção, atenção, amigos e amigas, está no ar o nosso quadro mais especial do dia, o quadro que celebra a vida, a amizade e o carinho daqueles que fazem parte da nossa história. Hoje a nossa Rádio Santa Cruz, ela se enche de alegria para celebrar o aniversário dos nossos queridos membros aqui do nosso Clube de Amigos. Que privilégio é ter vocês aqui conosco, acompanhando, apoiando e fazendo parte desta grande família. Vamos fazer o registro dos amigos que renovaram conosco aqui no nosso Clube de Amigos. Altamira Maria de Jesus Miranda, Maria Aparecida Barbosa Santos, Maria Isabel Viana dos Santos, Heloísa Helena. Aos amigos que hoje, dia 10 de julho, completam mais um ano de vida. Completando mais um ano de vida hoje, 10 de julho, em Jequitinhonha, Lorena Rodrigues Pereira, na Avenida Brasil, Aparecida Ramos de Oliveira, na Rua Belo Horizonte, Antônio Martins Prates, na Fazenda Surubim. Hoje é dia de celebração e gratidão. Parabenizamos com muito carinho todos os nossos amigos que hoje completam mais um ano de vida. Que Deus continue abençoando cada um de vocês com muita saúde, paz, alegria, sabedoria e infinitas realizações. Que este novo ciclo seja repleto de conquistas, momentos felizes e de carinho ao lado das pessoas que vocês amam. Feliz aniversário! Também registramos nossa sincera gratidão aos amigos que renovaram a sua confiança e seguem fazendo parte do nosso clube. A renovação de cada um de vocês fortalece a nossa história e nos motiva a continuar construindo sempre um ambiente de amizade, respeito, união e bons momentos, viu? A todos vocês, o nosso muito obrigado por caminharem conosco, que possamos compartilhar muitas alegrias.

alegrias e novas conquistas e grandes lembranças ao longo deste ano, viu? Parabéns aos aniversariantes e também um agradecimento especial aos amigos que renovaram. E você aí que está completando mais um ano de vida, sinta-se abraçado, receba o nosso carinho, o carinho de toda a equipe aqui, Rádio Santa Cruz. Você pode falar com os nossos representantes para se ingressar no nosso clube de amigos. Lá em Joaíma tem a Solanjinha, também o Dazinho Chaveiro. 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Falta só você aqui pra nossa família ficar completa. A todos os amigos do clube, aos aniversariantes do dia de hoje, recebam o nosso abraço, o nosso carinho e o desejo de felicidades, alegrias, mil sucesso, tudo de bom pra vocês, viu? Vem chegando linda canção com o Padre Fábio de Melo, a música Te Desejo Vida.

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1: 17 horas e um minuto.
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0: 17h14.
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4: Boa tarde, Tyson.
5: Boa tarde.
4: Estou ouvindo o seu programa. Isso. E gostaria que você mandasse para mim a música.
5: Qual que é a
4: música?
5: Raça
4: Negra, Cigana. A mesma ofereço à minha esposa Gildete, a popular Dinha.
5: E isso, para mais alguém?
4: Porque ela é muito fã dessa música. Um abraço, então, boa tarde.
5: Uma boa tarde para o senhor, seu Antônio, dona Dinha também sempre acompanhando o nosso programa. Tereza, boa tarde, mulher de Deus.
6: Tarde, Santa Cruz, boa tarde, homem de Deus. Peço você rodar uma música para minha curtição.
5: Qual que é a música?
6: Meus pantinhos, eu ofereço você, sua esposa, sua linda filha.
5: Obrigado, minha amiga.
6: Da música, homem de Deus.
5: Um abraço para você, Tereza, minha amiga Aldeir, boa tarde, Aldeir.
7: Tássio, boa tarde.
5: Boa tarde.
7: Deus abençoa a tarde de hoje. De hoje e sempre. Peço a música com Roberto Carlos. É uma luz, é Jesus. Vai aparecer no horizonte.
5: Isso.
7: É o daí da Fazenda Planície, viu?
5: Beleza.
7: Para todos vocês aí, quem tiver
5: muito
7: na
5: obrigado,
7: escuta.
5: Viu?
7: Tchau, Deus é contigo.
5: Abraço pra você, Aldeir, obrigado pelo carinho, viu? Deixar um abraço aqui pro meu amigo Renan Fernandes, do Sindicato dos Trabalhadores Rurais, dona Bete, Iris, Daniel. Abração também pra Preta do Convém lá em Joaíma, o Rony lá em Belo Horizonte, a Dalva no São Pedro do Jequitinhonha. Pro seu Antônio, vem chegando sucesso com o grupo Raça Negra, Música Cigana. Na sequência, pra nossa amiga Tereza, vem o sucesso com Amado Batista, Os Pontinhos. E pra nossa amiga Aldeir lá na Planície, essa música ela é do Wellington Camargo, com a participação Zezé de Camargo e Luciano, a música Ele Vem, eu mando pra você na sequência, viu? 5:18, um abraço pra todo mundo que tá ligado, curtindo, acompanhando o A Tarde é Nossa. Daqui a pouquinho a gente atende mais pedidos musicais. Música.

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1: Oi, Thalisson.
2: Boa tarde, minha amiga.
1: Aqui é Fernanda, da Rua Afonso Martins.
2: Isso.
1: Queria estar pedindo uma música.
2: Qual que é a música?
1: De Zezé, com participação de Paula Fernandes. Deus criou o universo e a harmonia. Gostaria de oferecer aí para toda minha família e para vocês.
2: Muito obrigado,
1: da,
2: viu?
1: Rádio Santa Cruz e todos que estiverem na escuta.
2: Abraço para você, Fernando. Obrigado pelo carinho, tá aí acompanhando o nosso programa. 5:33. Eu mando para você aqui na sequência sucesso com Zezé de Camargo e Luciano e a participação de Paula Fernandes, a música Criação Divina. Essa eu vou mandar de forma especial para minha tia Cida, tá aí acompanhando o nosso programa lá no bairro São Miguel. Deixar um abraço também aqui para Zinoela na Inglaterra. Abração também para Gilza Matos. Dona Julinha tá aí com o rádio ligado. Meu amigo Roberto lá na Avenida Brasil, Zé dos Santos, Meifi, a galera do Bar da Alegria aí, todo mundo acompanhando. Renato Paulista também tá aí na sintonia. Agradeço pelo carinho da audiência, viu? 5:34, chegando o sucesso, Zezé de Camargo e Luciano e a participação de Paulo Fernandes, a música Criação Divina. Daqui a pouquinho tem a nossa última de hoje. Boa.

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2: Voltamos com a Tarde Nossa, 5:55. Infelizmente, tudo que é bom dura pouco. O programa de hoje está chegando ao fim. Desde já eu quero agradecer todas as pessoas que participaram aqui conosco. Agradeço pelo carinho, também pela grande audiência. Desejo para você um excelente fim de tarde, um bom início de noite. Que Deus abençoe você, abençoe toda a sua família. Espero poder contar com você amanhã, a partir das 3:25 da tarde, com o programa A Tarde é Nossa. A gente finaliza bem demais o nosso programa de hoje, ao som do Padre Reginaldo Manzotti, a música Quem Impedirá. Forte abraço, fique com Deus e até amanhã.

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0: 18:01.
1: O anjo do Senhor anunciou a Maria e ela concebeu do Espírito Santo. Ave Maria, cheia de graça, o Senhor é convosco. Bendita sois vós entre as mulheres e bendito é o fruto do vosso ventre, Jesus. Santa Maria, Mãe de Deus, rogai por nós, pecadores, agora e na hora da nossa morte. Amém. Eis aqui a serva do Senhor, faça-se em mim segundo a vossa palavra. Ave Maria, cheia de graças, o Senhor é convosco. Bendita sois vós entre as mulheres e bendito é o fruto de vosso ventre, Jesus. Santa Maria, Mãe de Deus, rogai por nós, pecadores, agora e na hora de nossa morte. Amém. E o Verbo se fez carne e habitou entre nós. Ave Maria, cheia de graças, o Senhor é convosco. Bendita sois vós entre as mulheres, e bendito é o fruto de vosso ventre, Jesus. Santa Maria, Mãe de Deus, rogai por nós, pecadores, agora e na hora de nossa morte. Amém. Rogai por nós, Santa Mãe de Deus, para que sejamos dignos das promessas de Cristo. Oremos. Infundi, Senhor, em nossos corações a vossa graça. Vos suplicamos a fim de que, conhecendo a anunciação do anjo e a encarnação de Jesus Cristo, vosso Filho, pelos merecimentos de sua paixão e morte, cheguemos à glória da ressurreição. Pelo mesmo Cristo, Senhor nosso. Amém. Glória ao Pai, ao Filho e ao Espírito Santo, como era no princípio, agora e sempre. Amém.

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0: Muito boa noite, querido ouvinte da Rádio Santa Cruz. Nesse momento, a Rádio Santa Cruz transmite para você este Santo Terço de Nossa Senhora e eu quero deixar a minha saudação para todos aqui do município de Jequitinhonha e também dos municípios que compõem a nossa Diocese de Almenara. Quero convidar todos vocês à oração. Pelo sinal da Santa Cruz, livrai-nos, Deus nosso Senhor, de nossos inimigos. Em nome do Pai, e do Filho, e do Espírito Santo. Amém. Creio em Deus Pai, Todo-Poderoso, Criador do céu e da terra, e em Jesus Cristo, seu único Filho, nosso Senhor, que foi concebido pelo poder do Espírito Santo. Nasceu da Virgem Maria, padeceu sobre Pôncio Pilatos, foi crucificado, morto e sepultado, desceu à mansão dos mortos, ressuscitou ao terceiro dia, subiu aos céus, está sentado à direita de Deus Pai Todo-Poderoso, de onde há de vir e a julgar os vivos e os mortos. Creio no Espírito Santo, na Santa Igreja Católica, na comunhão dos santos, na remissão dos pecados, na ressurreição da carne e na vida eterna. Amém. Pai nosso que estais nos céus, santificado seja vosso nome. Venha a nós o vosso reino, seja feita a vossa vontade, assim na terra como no céu. O pão nosso de cada dia nos dai hoje, perdoai as nossas ofensas, assim como nós perdoamos a quem nos tem ofendido. Não nos deixeis cair em tentação, mas livrai-nos do mal. Amém. O anjo do Senhor anunciou a Maria e ela concebeu do Espírito Santo. Ave Maria, cheia de graça, o Senhor é convosco. Bendita sois vós entre as mulheres. Bendito é o fruto do vosso ventre, Jesus. Santa Maria, Mãe de Deus, rogai por nós, pecadores, agora e na hora de nossa morte. Amém. Maria disse, eis aqui a serva do Senhor. Faça-se em mim, segundo a tua palavra. Ave Maria, cheia de graça, o Senhor é convosco. Bendita sois vós entre as mulheres. Bendito é o fruto do vosso ventre, Jesus. Santa Maria, Mãe de Deus, rogai por nós, pecadores, agora e na hora de nossa morte. Amém. E o Verbo divino se fez carne e habitou entre nós. Ave Maria, cheia de graça, o Senhor é convosco. Bendita sois vós entre as mulheres. Bendito é o fruto do vosso ventre, Jesus. Santa Maria, Mãe de Deus, rogai por nós, pecadores, agora e na hora de nossa morte. Amém. Glória ao Pai, ao Filho e ao Espírito Santo, como era no princípio, agora e sempre. Amém. Ó meu Jesus, perdoai-nos, livrai-nos do fogo do inferno, levai as almas todas para os céus e socorreis principalmente aquelas que mais precisarem da vossa infinita misericórdia. Nossa Senhora Aparecida, rogai por nós. São José, rogai por nós. São Miguel Arcanjo, defendei-nos no combate. Este primeiro mistério, nós contemplamos o batismo de Jesus nas águas do Rio Jordão. Esse mistério será conduzido pelo Padre Gabriel. Rezemos com o Padre Gabriel.
1: Pai nosso que estais no céu, santificado seja o vosso nome. Venha a nós o vosso reino. Seja feita a vossa vontade, assim na terra como no céu. O pão nosso de cada dia nos dai hoje. Perdoai as nossas ofensas, assim como nós perdoamos a quem nos tem ofendido. E não nos deixeis cair em tentação, mas livrai-nos do mal. Ave Maria, cheia de graça, o Senhor é convosco. Bendita sois vós entre as mulheres, bendito é o fruto do vosso ventre, Jesus. Santa Maria, Mãe de Deus, rogai por nós, pecadores, agora e na hora de nossa morte. Ave Maria, cheia de graça, o Senhor é convosco. Bendita sois vós entre as mulheres, bendito é o fruto do vosso ventre, Jesus. Santa Maria, Mãe de Deus, rogai por nós, pecadores, agora e na hora de nossa morte. Ave Maria, cheia de graça, o Senhor é convosco. Bendita sois vós entre as mulheres, bendito é o fruto do vosso ventre, Jesus. Santa Maria, Mãe de Deus, rogai por nós, pecadores, agora e na hora de nossa morte. Ave Maria, cheia de graça, o Senhor é convosco. bendita sois vós entre as mulheres, e bendito é o fruto do vosso ventre, Jesus. Santa Maria, Mãe de Deus, rogai por nós, pecadores, agora e na hora de nossa morte. Ave Maria, cheia de graça, o Senhor é convosco. Bendita sois vós entre as mulheres, bendito é o fruto do vosso ventre, Jesus. Santa Maria, Mãe de Deus, rogai por nós, pecadores, agora e na hora de nossa morte. Ave Maria, cheia de graça, o Senhor é convosco. Bendita sois vós entre as mulheres, bendito é o fruto do vosso ventre, Jesus. Santa Maria, Mãe de Deus, rogai por nós, pecadores, agora e na hora de nossa morte. Ave Maria, cheia de graça, o Senhor é convosco. Bendita sois vós entre as mulheres, bendito é o fruto do vosso ventre, Jesus. Santa Maria, Mãe de Deus, rogai por nós, pecadores, agora e na hora de nossa morte. Ave Maria, cheia de graça, o Senhor é convosco. Bendita sois vós entre as mulheres, bendito é o fruto do vosso ventre, Jesus. Santa Maria, Mãe de Deus, rogai por nós, pecadores, agora e na hora de nossa morte. Ave Maria, cheia de graça, o Senhor é convosco. Bendita sois vós entre as mulheres, bendito é o fruto do vosso ventre, Jesus. Santa Maria, Mãe de Deus, rogai por nós, pecadores, agora e na hora de nossa morte. Ave Maria, cheia de graça, o Senhor é convosco. Bendita sois vós entre as mulheres, bendito é o fruto do vosso ventre, Jesus. Santa Maria, Mãe de Deus, rogai por nós, pecadores, agora e na hora de nossa morte. Glória ao Pai, e ao Filho, e ao Espírito Santo, assim como era no princípio, agora e sempre. Amém. Ó meu Jesus, perdoai-nos, livrai-nos do fogo do inferno, levai as almas todas para o céu e socorrei principalmente as que mais precisarem da vossa misericórdia.
0: Segundo o mistério, nós contemplamos o primeiro milagre de Jesus nas bodas de Caná. Este segundo mistério será contemplado e será conduzido pelo Padre Gilberto. Rezemos juntos com o Padre Gilberto.
1: Pai nosso que estais nos céus, santificado seja o vosso nome. Venha a nós o vosso reino, seja feita a vossa vontade, assim na terra como no céu. O pão nosso de cada dia nos dai hoje, perdoai as nossas ofensas, assim como nós perdoamos a quem nos tem ofendido. Não nos deixeis cair em tentação, mas livrai-nos do mal. Amém. Ave Maria, cheia de graça, o Senhor é convosco. Bendita sois vós entre as mulheres, bendito é o fruto do vosso ventre, Jesus. Santa Maria, Mãe de Deus, rogai por nós, pecadores, agora e na hora de nossa morte. Amém. Ave Maria, cheia de graça, o Senhor é convosco. Bendita sois vós entre as mulheres, bendito é o fruto do vosso ventre, Jesus. Santa Maria, Mãe de Deus, rogai por nós, pecadores, agora e na hora de nossa morte. Amém. Ave Maria, cheia de graça, o Senhor é convosco. Bendita sois vós entre as mulheres, bendito é o fruto do vosso ventre, Jesus. Santa Maria, Mãe de Deus, rogai por nós, pecadores, agora e na hora de nossa morte. Amém. Ave Maria, cheia de graça, o Senhor é convosco. Bendita sois vós entre as mulheres, bendito é o fruto do vosso ventre, Jesus. Santa Maria, Mãe de Deus, rogai por nós, pecadores, agora e na hora de nossa morte. Amém. Ave Maria, cheia de graça, o Senhor é convosco. Bendita sois vós entre as mulheres, bendito é o fruto do vosso ventre, Jesus. Santa Maria, Mãe de Deus, rogai por nós, pecadores, agora e na hora de nossa morte. Amém. Ave Maria, cheia de graça, o Senhor é convosco. Bendita sois vós entre as mulheres, bendito é o fruto do vosso ventre, Jesus. Santa Maria, Mãe de Deus, rogai por nós, pecadores, agora e na hora de nossa morte. Amém. Ave Maria, cheia de graça, o Senhor é convosco. Bendita sois vós entre as mulheres, bendito é o fruto do vosso ventre, Jesus. Santa Maria, Mãe de Deus, rogai por nós, pecadores,
2: agora e na hora de nossa morte. Amém. Ave Maria, cheia de graça, o Senhor é convosco. Bendita sois vós entre as mulheres, bendito é o fruto do vosso ventre, Jesus. Santa Maria, Mãe de Deus, rogai por nós, pecadores, agora e na hora de nossa morte. Amém. Ave Maria, cheia de graça, o Senhor é convosco. Bendita sois vós entre as mulheres, bendito é o fruto do vosso ventre, Jesus. Santa Maria, Mãe de Deus, rogai por nós, pecadores, agora e na hora de nossa morte. Amém. Ave Maria, cheia de graça, o Senhor é convosco. Bendita sois vós entre as mulheres, bendito é o fruto do vosso ventre, Jesus. Santa Maria, Mãe de Deus, rogai por nós, pecadores, agora e na hora de nossa morte. Amém. Glória ao Pai, ao Filho e ao Espírito Santo, como era no princípio, agora e sempre. Amém.
0: Nossa Senhora da Divina Providência, providenciai. Jesus, manso e humilde de coração, fazei o nosso coração semelhante ao vosso. Agora estamos no terceiro mistério, e nesse mistério contemplamos as proclamações das bem-aventuranças do Senhor. Este mistério será rezado e conduzido pelo Frei Esdras. Vamos rezar juntos esse mistério com o Frei Esdras.
3: Pai nosso que estais nos céus, santificado seja o vosso nome. Venha a nós o vosso reino, seja feita a vossa vontade, assim na terra como nos céus. O pão nosso de cada dia nos dai hoje, perdoai as nossas ofensas, assim como nós perdoamos a quem nos tem ofendido, e não nos deixeis cair em tentação, mas livrai-nos do mal. Amém. Ave Maria, cheia de graça, o Senhor é convosco. Bendita sois vós entre as mulheres, bendito é o fruto do vosso ventre, Jesus. Santa Maria, Mãe de Deus, rogai por nós, pecadores, agora e na hora de nossa morte. Amém. Ave Maria, cheia de graça, o Senhor é convosco. Bendita sois vós entre as mulheres, bendito é o fruto do vosso ventre, Jesus. Santa Maria, Mãe de Deus, rogai por nós, pecadores, agora e na hora de nossa morte. Amém. Ave Maria, cheia de graça, o Senhor é convosco. Bendita sois vós entre as mulheres, bendito é o fruto do vosso ventre, Jesus. Santa Maria, Mãe de Deus, rogai por nós, pecadores, agora e na hora de nossa morte. Amém. Ave Maria, cheia de graça, o Senhor é convosco. Bendita sois vós entre as mulheres, bendito é o fruto do vosso ventre, Jesus. Santa Maria, Mãe de Deus, rogai por nós, pecadores, agora e na hora de nossa morte. Amém. Ave Maria, cheia de graça, o Senhor é convosco. Bendita sois vós entre as mulheres, bendito é o fruto do vosso ventre, Jesus. Santa Maria, Mãe de Deus, rogai por nós, pecadores, agora e na hora de nossa morte. Amém. Ave Maria, cheia de graça, o Senhor é convosco. Bendita sois vós entre as mulheres, bendito é o fruto do vosso ventre, Jesus. Santa Maria, Mãe de Deus, rogai por nós, pecadores, agora e na hora de nossa morte. Amém. Ave Maria, cheia de graça, o Senhor é convosco. Bendita sois vós entre as mulheres, bendito é o fruto do vosso ventre, Jesus. Santa Maria, Mãe de Deus, rogai por nós, pecadores, agora e na hora de nossa morte. Amém. Ave Maria, cheia de graça, o Senhor é convosco. Bendita sois vós entre as mulheres, bendito é o fruto do vosso ventre, Jesus. Santa Maria, Mãe de Deus, rogai por nós, pecadores, agora e na hora de nossa morte. Amém. Ave Maria, cheia de graça, o Senhor é convosco. Bendita sois vós entre as mulheres, bendito é o fruto do vosso ventre, Jesus. Santa Maria, Mãe de Deus, rogai por nós, pecadores, agora e na hora de nossa morte. Amém. Ave Maria, cheia de graça, o Senhor é convosco. Bendita sois vós entre as mulheres, bendito é o fruto do vosso ventre, Jesus. Santa Maria, Mãe de Deus, rogai por nós, pecadores, agora e na hora de nossa morte. Amém. Glória ao Pai, ao Filho e ao Espírito Santo, como era no princípio, agora e sempre. Amém.
0: Nossa Senhora Aparecida, rogai por nós. Santa Teresinha do Menino Jesus, rogai por nós. Agora nós estamos no quarto mistério, e nesse quarto mistério nós estamos contemplando a transfiguração do Senhor no Monte Tabor. E este mistério será rezado pelo Padre Vicente. Vamos rezar junto com o Padre Vicente.
4: Pai nosso que estais no céu, santificado seja vosso nome. Venha a nós o vosso reino. Seja feita a vossa vontade, assim na terra como no céu. O pão nosso de cada dia nos dai hoje. Perdoai as nossas ofensas, assim como nós perdoamos a quem nos tem ofendido. E não nos deixeis cair em tentação, mas livrai-nos do mal. Amém. Ave Maria, cheia de graça, o Senhor é convosco. Bendita sois vós entre as mulheres. Bendito é o fruto do vosso ventre, Jesus. Santa Maria, Mãe de Deus, rogai por nós, pecadores, agora e na hora de nossa morte. Amém. Ave Maria, cheia de graça, o Senhor é convosco. Bendita sois vós entre as mulheres. Bendito é o fruto do vosso ventre, Jesus. Santa Maria, Mãe de Deus, rogai por nós, pecadores, agora e na hora de nossa morte. Amém. Ave Maria, cheia de graça, o Senhor é convosco. Bendita sois vós entre as mulheres, bendito é o fruto do vosso ventre, Jesus. Santa Maria, Mãe de Deus, rogai por nós, pecadores, agora e na hora de nossa morte. Amém. Ave Maria, cheia de graça, o Senhor é convosco. Bendita sois vós entre as mulheres, bendito é o fruto do vosso ventre, Jesus. Santa Maria, Mãe de Deus, rogai por nós, pecadores, agora e na hora de nossa morte. Amém. Ave Maria, cheia de graça, o Senhor é convosco. Bendita sois vós entre as mulheres, bendito é o fruto do vosso ventre, Jesus. Santa Maria, Mãe de Deus, rogai por nós, pecadores, agora e na hora de nossa morte. Amém. Ave Maria, cheia de graça, o Senhor é convosco. Bendita sois vós entre as mulheres, bendito é o fruto do vosso ventre, Jesus. Santa Maria, Mãe de Deus, rogai por nós, pecadores, agora e na hora da nossa morte. Amém. Ave Maria, cheia de graça, o Senhor é convosco. Bendita sois vós entre as mulheres. Bendito é o fruto do vosso ventre, Jesus. Santa Maria, Mãe de Deus, rogai por nós, pecadores, agora e na hora de nossa morte. Amém. Ave Maria, cheia de graça, o Senhor é convosco. Bendita sois vós entre as mulheres. Bendito é o fruto do vosso ventre, Jesus. Santa Maria, Mãe de Deus, rogai por nós, pecadores, agora e na hora de nossa morte. Amém. Ave Maria, cheia de graça, o Senhor é convosco. Bendita sois vós entre as mulheres. Bendito é o fruto do vosso ventre, Jesus. Santa Maria, Mãe de Deus, rogai por nós, pecadores, agora e na hora de nossa morte. Amém. Ave Maria, cheia de graça, o Senhor é convosco. Bendita sois vós entre as mulheres. Bendito é o fruto do vosso ventre, Jesus. Santa Maria, Mãe de Deus, rogai por nós, pecadores, agora e na hora de nossa morte. Amém. Glória ao Pai, ao Filho e ao Espírito Santo, como era no princípio, agora e sempre. Amém. Ó meu Jesus, perdoai-nos, livrai-nos do fogo do inferno, levai as almas todas para o céu e socorrei principalmente as que mais precisares.
0: Nossa Senhora da Ajuda, rogai por nós. São José, rogai por nós. Agora nós chegamos no quinto e último mistério, que será rezado pelo Padre Messias. Neste quinto mistério, estamos contemplando a instituição da Eucaristia. Vamos rezar juntos com o Padre Messias.
5: Pai nosso que estais no céu, santificado seja o vosso nome. Venha a nós o vosso reino, seja feita a vossa vontade, assim na terra como nos céus. O pão nosso de cada dia nos dai hoje, perdoai-nos as nossas ofensas, assim como nós perdoamos a quem nos tem ofendido. Não nos deixeis cair em tentação, mas livrai-nos do mal. Amém. Ave Maria, cheia de graça, o Senhor é convosco. Bendita sois vós entre as mulheres, bendito é o fruto de vosso ventre, Jesus. Santa Maria, Mãe de Deus,
6: rogai por nós, pecadores, agora e na hora de nossa morte. Amém. Ave Maria, cheia de graça, o Senhor é convosco. Bendita sois vós entre as mulheres. Bendito é o fruto de vosso ventre, Jesus. Santa Maria, Mãe de Deus, rogai por nós, pecadores, agora e na hora de nossa morte. Amém. Ave Maria, cheia de graça, o Senhor é convosco. Bendita sois vós entre as mulheres. Bendito é o fruto de vosso ventre, Jesus. Santa Maria, Mãe de Deus, rogai por nós, pecadores, agora e na hora de nossa morte. Amém. Ave Maria, cheia de graça, o Senhor é convosco. Bendita sois vós entre as mulheres. Bendito é o fruto de vosso ventre, Jesus. Santa Maria, Mãe de Deus, rogai por nós, pecadores, agora e na hora de nossa morte. Amém. Ave Maria, cheia de graça, o Senhor é convosco. Bendita sois vós entre as mulheres. Bendito é o fruto de vosso ventre, Jesus. Santa Maria, Mãe de Deus, rogai por nós, pecadores, agora e na hora de nossa morte. Amém. Ave Maria, cheia de graça, o Senhor é convosco. Bendita sois vós entre as mulheres. Bendito é o fruto de vosso ventre, Jesus. Santa Maria, Mãe de Deus, rogai por nós, pecadores, agora e na hora de nossa morte. Amém. Ave Maria, cheia de graça, o Senhor é convosco. Bendita sois vós entre as mulheres. Bendito é o fruto de vosso ventre, Jesus. Santa Maria, Mãe de Deus, rogai por nós, pecadores, agora e na hora de nossa morte. Amém. Ave Maria, cheia de graça, o Senhor é convosco. Bendita sois vós entre as mulheres. Bendito é o fruto de vosso ventre, Jesus. Santa Maria, Mãe de Deus, rogai por nós, pecadores, agora e na hora de nossa morte. Amém. Ave Maria, cheia de graça, o Senhor é convosco. Bendita sois vós entre as mulheres. Bendito é o fruto de vosso ventre, Jesus. Santa Maria, Mãe de Deus, rogai por nós, pecadores, agora e na hora de nossa morte. Amém. Ave Maria, cheia de graça, o Senhor é convosco. Bendita sois vós entre as mulheres. Bendito é o fruto de vosso ventre, Jesus. Santa Maria, Mãe de Deus, rogai por nós, pecadores, agora e na hora de nossa morte. Amém. Glória ao Pai, ao Filho e ao Espírito Santo, como era no princípio, agora e sempre. Amém. Ó meu bom Jesus, perdoai-nos, livrai-nos do fogo do inferno, levai as almas todas para os céus, socorrei principalmente as que mais precisam. Nossa Senhora do Sagrado Coração, rogai por nós. São José, rogai por nós.
0: Chegamos ao final do nosso texto de Nossa Senhora. Com muita gratidão no coração, vamos agradecer a Deus por mais um texto rezado e todas as graças e bênçãos que pedimos nesse momento de oração. Por isso, vamos fazer juntos o nosso agradecimento a Nossa Senhora. Infinitas graças vos damos, soberana rainha, pelos benefícios que todos os dias recebemos de vossas mãos liberais. Dignai-vos agora e para sempre tomarmos debaixo de vosso precioso amparo. Para mais obrigá-la, vos saudamos como a Salve Rainha. Salve Rainha, Mãe de Misericórdia, vida, doçura e esperança nossa, salve. A vós bradamos e debredados, filhos de Eva, a vós suspirando, gemendo e chorando neste valo de lágrimas, e a pousa advogada nossa. Estes vossos olhos misericordiosos a nós volveis, e depois deste desterro, mostrai-nos, Jesus, bendito é o fruto do vosso ventre. Ó clemente, ó piedosa, ó doce, sempre Virgem Maria, rogai por nós, Santa Mãe de Deus, para que sejamos dignos das promessas de Cristo. Amém. E agora a bênção da Ave. O Senhor esteja convosco, Ele está no meio de nós. A nossa proteção está no nome do Senhor, que fez o céu e a terra. Deus de amor e de bondade, Deus de carinho, de ternura e proteção. A vós imploramos a vossa bênção sobre esta água, criatura vossa. A água que os ouvintes da Rádio Santa Cruz irão usar confiantes para implorar o perdão de seus pecados, a proteção de suas vidas e a saúde do corpo e da alma. Abençoai, Senhor, esta água em nome do Pai, do Filho e do Espírito Santo. Amém. O Senhor esteja convosco, Ele está no meio de nós. Pela intercessão de Nossa Senhora Aparecida, Rainha e Padroeira do Brasil, abençoe-vos o Deus Todo-Poderoso, Pai, Filho e Espírito Santo. Amém. Fique com Deus e com as bênçãos da Mãe do Céu. Muito obrigado a todos vocês pelo carinho, pela audiência e por termos feito juntos esse momento de oração.

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6: Deus abençoe você e toda a sua família. Que alegria estar aqui com você, começando mais um programa Eu Seguirei. Eu tenho certeza de que Deus vai falar muito ao seu coração através deste programa. Olha, se você pode, eu já quero convidar você a pegar a sua Bíblia, porque hoje nós vamos meditar a palavra de Deus. A palavra de Deus é o nosso alimento, a palavra de Deus que é o nosso sustento. Eu tenho certeza que essa palavra vai mover seu coração. Olha, aqui você vai ouvir a palavra de Deus, aqui você vai poder cantar. São minutos que ficaremos juntos, onde você vai fazer uma experiência com Deus. Lembrando que tudo que você ouvir aqui, depois fica registrado no meu canal do YouTube, Frei Gilson / Som do Monte, no meu Instagram, no meu Facebook, todos com o mesmo nome, Frei Gilson / Som do Monte, para que você possa também compartilhar essa palavra com os seus amigos, tá bom? Então, vamos escutar a palavra de Deus.
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6: Toda boa construção tem que ter um bom fundamento. Na construção da sua vida, precisa ter um bom fundamento, senão a sua casa cai. Se a tua construção pode ser a construção mais bonita do mundo, mas se não tiver um bom fundamento, essa casa vai cair. A tua vida precisa ter fundamento. A construção da tua vida, a construção da tua história, ela precisa ter um fundamento. E qual é o fundamento que tem que ter a tua vida para que a sua casa não desmorone? Em nome do Pai, do Filho e do Espírito Santo. Amém. Efésios capítulo 2, versículo de 19 a 22. Irmãos, já não sois mais estrangeiros nem imigrantes, mas concidadãos dos santos, sois da família de Deus. Vós fostes integrados no edifício que tem como fundamento os apóstolos e os profetas e o próprio Jesus Cristo como pedra principal. É nele que toda construção se ajusta e se eleva para formar um templo santo no Senhor, e vós também sois integrados nessa construção para vos tornardes morada de Deus pelo Espírito, palavra do Senhor. Gente, aqui já está toda a resposta para a sua vida. Vós fostes integrados no edifício que tem como fundamento. Veja, você foi integrado no edifício que tem como fundamento. Quem? Quem deve ser o fundamento da tua vida, da tua história? Os apóstolos. A tua fé é apostólica. É por isso que nós católicos dizemos Igreja Católica Apostólica. Somos apostólicos. O fundamento dos apóstolos e profetas. A minha vida, a minha fé, ela tem como fundamento apóstolos, profetas, e tudo isso está onde? Está na palavra de Deus. Apóstolos, profetas. Antigo Testamento, profetas. Novo Testamento, apóstolos. Mas não para por aí. E o próprio Jesus Cristo como pedra principal é principal, ou seja, mais importante. Os profetas prepararam Cristo. Os apóstolos pregam Cristo, anunciam Cristo, mas a pedra principal é o Senhor. Então, meu irmão, se você estiver nessas bases, você está seguro. Então, tem gente no mundo de hoje fundamentando a sua vida no dinheiro, fundamentando a sua vida no trabalho, fundamentando a sua vida em títulos, fundamentando a sua vida em tantas realidades, e realidades que não têm tanto sustento. O dinheiro que hoje vale pode amanhã não valer, o dinheiro que hoje você tem, amanhã alguém pode roubar, o dinheiro pode desvalorizar. Então, tudo que você pensar deste mundo é transitório, é passageiro. O próprio Jesus, em Mateus, capítulo 6, versículo 19, ele vai dizer: não junteis para vós tesouros na terra, onde a ferrugem e as traças corroem, onde os ladrões furtam e roubam. Então, que segurança é essa? Que os ladrões podem roubar, que a traça pode corroer. O fundamento da sua vida não pode ser o dinheiro. O fundamento da sua vida não pode ser o trabalho. O fundamento da sua vida não pode ser os títulos. O fundamento da sua vida não pode ser os seus cargos. O fundamento da sua vida tem que ser algo muito mais sólido e muito mais profundo. O fundamento da sua vida precisa ser. E veja, não pode ser também sistemas deste mundo. O fundamento da sua vida tem que ser os apóstolos, os profetas e Jesus Cristo. Amém? Mário Vitorino, ele diz assim: o edifício construído sobre esse fundamento consiste em vida e caráter, em conduta e disciplina. O fundamento principal é para a vida, o resto do edifício é para a sua ornamentação e edificação. O fundamento principal, digo eu, é crer em Cristo, esperar nele e confiar em Deus. Este fundamento é um ensinamento dos apóstolos que também se ouve na palavra dos profetas. O fundamento é o ensinamento dos apóstolos que leva para Cristo. A palavra dos profetas que leva para Cristo. Note a ordem desta distinção: primeiro os apóstolos, depois os profetas. Os apóstolos contemplaram Deus encarnado, os profetas receberam o Espírito. Estes são os santos acima mencionados, os que viram e os que foram habitados pelo Espírito. Portanto, os ensinamentos dos apóstolos e profetas são, de fato, os ensinamentos de Cristo que proclamam o fundamento de toda a esperança eterna. Apóstolos e profetas anunciam Cristo. O fundamento principal da sua vida é crer em Cristo, esperar nele e confiar nele. Abra sua Bíblia em Efésios capítulo 2, versículo 20. Edificado sobre o fundamento dos apóstolos e profetas, tendo por pedra angular o próprio Cristo Jesus. É o que a gente meditou na palavra de Deus hoje. E 1 Coríntios capítulo 3, versículo 11. Quanto ao fundamento, ninguém pode pôr outro diverso daquele que já foi posto, Jesus Cristo. Ninguém pode pôr outro. E se Cristo é o fundamento da sua vida, o que significa isso? Crer nele, esperar nele e confiar nele. Preciso crer, esperar e confiar em Deus. Preciso crer, esperar e confiar em Deus. Pronto, este é o fundamento da tua vida. Em nome do Pai, do Filho e do Espírito Santo. Amém.
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6: Resposta a essa palavra, eu quero convidar você agora a cantar comigo.
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1: O programa de hoje está bom demais e eu quero lembrar você, se você quiser ouvir mais pregações, mais meditação da palavra, basta você me acompanhar no meu canal do YouTube, Frei Gilson / Som do Monte, no meu Instagram, no meu Facebook, no meu TikTok e lá você vai encontrar muito mais palavra de Deus para você.
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1: Nós vamos terminar este programa rezando. Eu quero clamar agora por você, quero clamar pela sua família. Senhor Deus, libera agora o teu Espírito Santo sobre cada pessoa que acompanha este programa. Vem, Espírito Santo, enche todos os que estão acompanhando este programa agora. Libera, Senhor, para esta pessoa o que ela mais precisa, para o corpo e para a alma. Libera, Senhor, curas e libertações em nome de Jesus para esta pessoa que assiste, que acompanha, que escuta e para toda a sua família. Eu clamo a tua poderosa bênção. Visita agora com bênção de proteção. A bênção que só o Senhor pode dar. Abençoe-vos o Deus Todo-Poderoso, Pai e Filho e Espírito Santo. Amém.
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3: Com a Espanha garantiu uma vaga nas semifinais ao derrotar a Bélgica por 2-1. E vai enfrentar a França na próxima fase. Os gols foram de Fabian Ruiz e Miquel Merino para a Espanha e de Charles de Ketelaere para a Bélgica. Espanha e França se encontrarão agora na terça-feira no Texas. Mas antes disso, tem mais disputa. E o Bruno Mendes vai trazer a agenda dos jogos deste sábado.
4: Neste sábado teremos a definição dos dois últimos semifinalistas da Copa do Mundo 2026. Às 18 horas, Noruega e Inglaterra se enfrentam no Hard Rock Stadium em Miami, na Flórida. Artilheiro Erling Haaland fala em desfrutar o momento que a seleção norueguesa vive na Copa.
5: Eu quero dizer, é importante brincar um pouco. Acho que todos vocês, talvez, agora que me conhecem, sabem que gosto de brincar um pouco. Gosto de me divertir. Acho que a chave para minha rotina é brincar. Claro, treinar bem, estar bem focado e me preparar bem, mas também é preciso brincar, é preciso desfrutar o momento, e é isso que temos feito aqui. Assim como estamos jogando uma Copa do Mundo, temos que desfrutar, porque nada dura para sempre, e temos que aproveitar enquanto estamos aqui. E sinceramente, tudo na Copa do Mundo até agora tem sido incrível. Os jogos, os estádios e todo o resto tem sido incrível, até o campo de treinamento tem sido incrível. Estou super feliz e tem sido impressionante.
4: E às 10 da noite, Argentina e Suíça jogam no Kansas City Stadium, na cidade de Kansas City, nos Estados Unidos. Na Rádio Nacional em Brasília, Bruno Mendes.
3: 6:59, assim a gente encerra o Repórter Nacional de hoje. Trabalhos técnicos de Sanderson Freitas. A gente volta na segunda-feira. Até lá, um ótimo final de semana para você.
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8: Olá, boa noite.
7: Boa noite para você que nos acompanha em todo o país.
8: Sexta-feira, 10 de julho de 2026.
7: Vamos ao destaque do dia na Voz do Brasil.
8: Meio ambiente.
7: Desmatamento na Amazônia cai em junho 30% em relação ao mesmo período do ano passado.
8: No Cerrado, houve queda de 5,3%, segundo dados do INPE, o Instituto Nacional de Pesquisas Espaciais. Luana Karen.
9: Os dados são do Sistema de Detecção de Desmatamento em Tempo Real, DETER, que emite avisos diários de desmatamento a partir de imagens de satélite.
7: Pesquisa Nacional vai avaliar a saúde dos brasileiros.
8: Entrevistadores do IBGE vão visitar 140 mil famílias. Graziele Bezerra.
10: Os entrevistadores do IBGE estarão identificados com crachá do Instituto, uniforme institucional e dispositivo eletrônico de coleta.
7: E hoje vamos falar sobre a Lei de Acesso à Informação. informação.
8: Na plataforma Informa BR é possível fazer qualquer pedido de dados e políticas públicas federais.
7: Quem explicou pra gente como funciona a ferramenta foi o secretário da Controladoria Geral da União, Marcelo Vidal.
11: A partir de agora, todo e qualquer pedido de acesso à informação, ele deve ser feito pela plataforma Informa BR, que disponibiliza ao cidadão uma ferramenta onde ele pode fazer uma busca das informações que ele tem interesse.
8: Na apresentação da Voz do Brasil hoje, eu, Mariana Jungmann e Luciano Seixas.
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8: Dados do Sistema de Detecção do Desmatamento em Tempo Real, o DETER, mostram uma redução na área degradada na Amazônia e no Cerrado.
7: A divulgação é uma rotina mensal de transparência do monitoramento por satélite da vegetação nativa.
9: Os avisos de desmatamento na Amazônia e no Cerrado recuaram em junho de 2026, comparado ao mesmo mês de 2025. Na Amazônia, os alertas de desmatamento somaram pouco mais de 297 quilômetros quadrados em junho de 2026, uma queda de 35% comparado ao mesmo período do ano passado. No acumulado de agosto de 2025 a junho de 2026, os avisos na Amazônia somaram 2.485 quilômetros quadrados contra quase 4 mil quilômetros quadrados registrados no intervalo anterior, uma redução de 37,2%. Os dados são do Sistema de Detecção de Desmatamento em Tempo Real, DETER, que emite avisos diários de desmatamento a partir de imagens de satélite. O coordenador do Programa de Monitoramento Biomas BR do Instituto Nacional de Pesquisas Espaciais, INPE, Cláudio Almeida, fala mais sobre esse sistema de alertas.
12: O DETER, ele tem essa coisa de que ele é feito de maneira muito mais rápida. O objetivo primário dele não é aquela área com precisão. É dizer para o órgão de fiscalização, olha, está ocorrendo um desmatamento aqui. Né? Então é importante que você... São milhares de alertas que são enviados por ano.
9: No Cerrado, os avisos de desmatamento caíram 5,3% em junho deste ano, comparado com junho de 2025. No entanto, de acordo com o Instituto Nacional de Pesquisas Espaciais, houve significativa cobertura de nuvens durante o mês, o que pode ter dificultado o mapeamento em determinadas regiões. Já no acumulado de agosto de 2025 a junho de 2026, os avisos de desmatamento no Cerrado somaram 4.689 quilômetros quadrados, uma queda de quase 8% comparado ao mesmo período anterior. Reportagem Luana Karen.
8: Minerais críticos são caracterizados pelo risco de escassez combinado com uma alta relevância econômica.
7: Eles são utilizados na fabricação de itens como baterias, computadores, celulares, painéis solares, turbinas eólicas e veículos elétricos.
8: O tema foi discutido hoje num encontro que reuniu representantes do setor produtivo, do governo e da academia.
13: Lítio, cobalto, níquel, cobre e terras raras fazem parte do grupo conhecido como minerais críticos. Eles são considerados estratégicos para alguns setores como tecnologia, defesa e energia. Com o aumento da demanda mundial, esses recursos ganharam maior importância econômica e geopolítica. Nesta sexta-feira, houve uma reunião entre representantes do governo, da academia e do setor produtivo para discutir diretrizes para o desenvolvimento da cadeia de minerais críticos no país, como detalhou a ministra da Casa Civil, Miriam Belchior.
14: Aprofundamos questões relacionadas ao contexto geopolítico e parcerias internacionais, o potencial minerário do Brasil nessa área e instrumentos de apoio ao setor, a transformação mineral e a sustentabilidade, em quais cadeias produtivas apostar, quais são as necessidades de ampliação das nossas capacidades tecnológicas e produtivas e também os instrumentos de financiamento e de viabilização econômica.
13: Um estudo sobre terras raras elaborado pelo Centro de Gestão e Estudos Estratégicos, divulgado neste mês no Rio de Janeiro, revelou que o Brasil tem capacidade de se destacar nesse mercado até 2040. Alguns dos minerais críticos são a base para viabilizar a transição energética e a expansão de tecnologias digitais, de celulares a carros elétricos, por exemplo. O tema também avança no Congresso Nacional, com uma proposta de criação de uma política nacional para o setor. Reportagem, Márcia Fernandes.
7: O Brasil enviou nesta sexta-feira uma nova remessa de insumos hospitalares para a Venezuela, depois dos terremotos que atingiram a cidade de La Guaira há duas semanas.
8: Foram enviadas aproximadamente 5 toneladas de materiais de uso médico, cirúrgico e para atendimento pediátrico.
7: De acordo com o balanço divulgado pelo governo venezuelano, pelo menos 3.889 pessoas morreram. Mais de 6 mil foram resgatadas com vida e o número de feridos ultrapassa os 16 mil.
8: E logo mais, retornam da missão de apoio humanitário equipes brasileiras da Defesa Civil, do Corpo de Bombeiros, da Anatel e militares que atuaram no Hospital de Campanha em La Guaira.
7: A aeronave da Força Aérea Brasileira está prevista para desembarcar às 8 horas da noite na Base Aérea de Brasília.
8: E no início da tarde, o presidente Lula conversou por telefone com a presidente designada da Venezuela, Delcy Rodrigues.
7: De acordo com nota enviada à imprensa, os dois líderes trataram das perdas humanas e materiais provocadas pelos graves terremotos que assolaram o país.
8: A presidente da Venezuela agradeceu a ajuda humanitária enviada pelo Brasil e informou que as buscas pelas vítimas seguem em curso.
7: A líder venezuelana destacou ainda que se prepara para a difícil tarefa de reconstrução das áreas atingidas, em especial as moradias das famílias desabrigadas.
8: O Vale Recarga do mês de julho do programa Gás do Povo está disponível para as famílias beneficiárias.
7: Confira quem pode receber e como acessar o benefício.
15: Famílias inscritas no CAD Único com renda familiar mensal de até meio salário mínimo por pessoa podem ter direito à recarga gratuita do botijão de gás do programa Gás do Povo. O pagamento ocorre sempre no dia 10 de cada mês, inclusive quando a data cai em fins de semana ou feriados. Para ter acesso ao benefício, é preciso ter pelo menos duas pessoas no lar e renda de até meio salário mínimo por pessoa. Estar com as informações do Cadastro Único atualizadas nos últimos 24 meses e nenhuma pendência no CPF também são critérios obrigatórios para acesso ao programa. O benefício varia conforme o número de integrantes da família. Casas com duas ou três pessoas recebem um vale a cada 3 meses, enquanto famílias maiores recebem a cada 2 meses. Quem não tem celular ou internet pode usar o cartão do Bolsa Família, o cartão da Caixa ou informar o CPF na maquininha azulzinha nos pontos autorizados. A iniciativa prevê a recarga gratuita do botijão de gás de 13 quilos para famílias de baixa renda. Vale lembrar que não estão inclusos os custos do vasilhame e do frete. A consulta do benefício e das revendas pode ser feita pelo aplicativo Meu Social Gás do Povo, pelo portal Cidadão e pelo Disque Social 121. Para mais informações, acesse gasdopovo.mds.gov.br. Thaís de Araújo, para a Voz do Brasil.
8: Busca centralizada de dados públicos federais com auxílio de inteligência artificial.
7: Onde qualquer cidadão pode solicitar informações aos órgãos públicos com uma única ferramenta.
8: Essa é a proposta da plataforma InformaBR, lançada pela Controladoria Geral da União para atender aos pedidos relacionados à Lei de Acesso à Informação.
7: Nós conversamos com o secretário nacional de Transparência e Acesso à Informação em Exercício, Marcelo Vidal, sobre a nova ferramenta e os direitos do cidadão à transparência de dados públicos. Acompanhe.
8: Olá, secretário, bem-vindo à Voz do Brasil. Antes da gente falar diretamente sobre as novidades do InformaBR, eu queria começar explicando para os nossos ouvintes sobre a Lei de Acesso à Informação, que é o que está na base dessa mudança que a gente vai tratar hoje aqui nessa entrevista. O que prevê essa lei? Como que o serviço público atende essa demanda atualmente?
16: Olá, Mariana, olá, Luciano, é um prazer para a gente estar aqui. Bom, a Lei de Acesso à Informação, ela vem, na verdade, regulamentar um direito fundamental do cidadão que está previsto lá no inciso 33 do artigo 5º da Constituição, que diz que todo e qualquer cidadão tem direito a ter acesso às informações públicas produzidas pelos órgãos da Administração Pública Federal. Então, ela traz uma inovação muito grande, que é o principal princípio dessa lei, que diz que a transparência é a regra e o sigilo é a exceção. Além disso, o que a LAI traz para o cidadão? Ela traz
11: já o direito de, sem que ele precise pedir informações, os órgãos têm a obrigação de publicar em suas páginas na internet algumas informações de interesse coletivo. Para além disso, ela traz também o direito do cidadão em fazer um pedido de acesso à informação. E em cima desse pedido de acesso à informação, que pode ser feito por qualquer cidadão, o órgão tem 20 dias para responder, prorrogado justificadamente com mais 10, e a partir daí o cidadão pode fazer esse pedido mesmo e principalmente sem que seja necessário ele justificar o que ele vai fazer com aquela informação. Então, essa é a nossa lei de acesso à informação, essa lei que possibilita um controle social, que possibilita uma participação social mais qualificada e que é um dos principais pilares da nossa democracia.
7: A partir de agora, então, todos os pedidos de informações pela LAI, a Lei de Acesso à Informação, serão concentrados na plataforma InformaBR, é isso? As pessoas deixarão de procurar diretamente os órgãos responsáveis por aquela informação?
11: É exatamente. A partir de agora, todo e qualquer pedido de acesso à informação, ele deve ser feito pela plataforma InformaBR, que é uma plataforma que disponibiliza ao cidadão uma ferramenta onde ele pode fazer uma busca das informações que ele tem interesse para ver se elas já estão publicadas, e se não estiverem publicadas, ele pode aí sim fazer um pedido de acesso à informação dentro dos prazos regulamentares da LAI.
8: Agora, para isso, para fazer esse pedido ou consulta, a pessoa deve então usar a conta dela gov.br, né? O senhor pode explicar para a gente como é que funciona esse acesso?
11: Exatamente. Para acessar a plataforma e fazer um pedido, na verdade, para acessar a plataforma ela é pública, mas para fazer um pedido de acesso à informação, o cidadão precisa se identificar e ele se identifica por meio do seu login no gov.br. A plataforma ela exige a conta no gov.br, que pode ser no nível bronze, que é o nível de entrada do gov.br, mas a gente recomenda fortemente que se utilize o nível prata ou ouro, porque muitas vezes o cidadão ele pede informações pessoais referentes a ele próprio, e aí somente com esse nível de acesso ele vai poder ter acesso a essas informações sem precisar ir até o órgão e comprovar que ele que está pedindo aquela informação é o proprietário daquela informação.
7: Agora, secretário, o governo possui outra plataforma, que é o Fala BR, focada exatamente no serviço de ouvidoria. O senhor pode explicar a diferença entre as duas?
11: Perfeito, exatamente. A administração também tem o sistema Fala BR. Até então, todos os pedidos de acesso à informação, como as manifestações de ouvidorias, eram feitas por meio desse sistema, mas a partir do dia 29 de junho passado, todos os pedidos de acesso à informação migram para essa nossa nova plataforma, o Informa BR. Continua sendo feito no Fala BR aquelas manifestações de ouvidoria, e aqui eu estou me referindo àqueles elogios, reclamações, denúncias, elas continuam sendo feitas na plataforma Fala BR. Agora, os pedidos de acesso à informação, eles passam a ser feitos pelo Informa BR, porque são públicos normalmente diferentes que fazem uso dessas duas plataformas. E é interessante também a gente ressaltar, Luciano, porque assim, se a lógica do serviço, desses dois serviços, e aqui é bem interessante a gente trazer isso para que o ouvinte possa entender. Nós estamos trabalhando com a ideia desses dois serviços trabalharem de forma muito integrada, muito harmônica, com plataformas, inclusive visualmente, muito parecidas. Agora, dentro da ideia e do contexto de que, pelo Fala BR, o cidadão fala, ele reclama, ele pede manifestação, ele denuncia. E pelo Informa BR, ele pede informação que o governo vai informar. Então, daí vem o nome Fala BR e o nome Informa BR.
8: Já são autoexplicativos, né? Secretário, a gente sabe que qualquer cidadão pode usar o Informa BR, mas é muito comum, mais comum que a lei de acesso à informação seja utilizada por pesquisadores, por jornalistas, né? Se a pessoa quiser fazer um pedido no Informa BR, ela tem como checar se aquela dúvida, aquele pedido que ela está fazendo já foi feito antes? Isso fica disponível publicamente? Quer dizer, se já foi alvo de uma consulta, existe uma base de dados pública? Como é que funciona isso?
11: Então, Mariana, exatamente essa é uma das grandes inovações que a gente traz com essa nova plataforma Informa BR.
16: Porque nessa plataforma, o cidadão vai poder colocar numa ferramenta de busca se aquela informação que ele está precisando, se ela já está disponível proativamente. O que significa isso? A administração pública federal, ela tem algumas obrigações legais de, independente de um pedido de acesso à informação, de publicar algumas informações sobre a sua gestão. Além disso, hoje nós já respondemos, desde a vigência, da entrada em vigência da LAI há 14 anos atrás, nós já respondemos mais de 1.600.000 pedidos de acesso à informação. E toda essa base também, ela está disponível já na internet para que seja consultada. Então, hoje, no Informa BR, uma das grandes inovações é que a gente traz uma tecnologia de inteligência artificial para que o cidadão, antes de fazer o seu pedido de acesso à informação, ele consulte se aquela informação já está publicada. E ao colocar isso na busca, a plataforma vai retornar para ele dizendo: olha, essa sua informação que você está pedindo, ela já está publicada aqui nesse endereço, e aí facilmente ele vai ter acesso àquela informação.
7: E no caso de informações sigilosas, mesmo assim é possível fazer o pedido de informação pelo Informa BR? Quais são os critérios para o pedido ser atendido, secretário?
16: Sim, na verdade, toda e qualquer informação pública pode ser objeto de solicitação. A questão das informações sigilosas e classificadas, ela tem que ser avaliada no momento da resposta do pedido. Então, assim, não cabe ao cidadão saber se a informação é sigilosa ou não. Ele pede a informação. Cabe ao órgão respondente verificar se aquela informação é uma informação que precisa ser protegida ou que tem algum sigilo. Lembrando que a própria LAI já traz algumas hipóteses de sigilo, principalmente em relação àquelas informações pessoais que dizem respeito à honra, à intimidade de alguma pessoa, mas também a gente tem várias leis que impõem sigilo a algumas informações, como a lei do sigilo bancário, a do sigilo fiscal. Então, no momento da resposta, cabe ao órgão verificar se a informação que está sendo solicitada, ela tem algum tipo de restrição. Lembrando que isso é um dever do órgão também. Então, assim, agora, também é um dever de quem está respondendo, ao negar uma informação com base em um sigilo, que ele expressamente explicite qual é o motivo, e esse motivo necessariamente tem que estar ou na LAI ou em uma norma, uma lei específica. Então, da mesma forma que é um dever do Estado entregar a informação, é um dever do Estado proteger aquelas informações que precisam ser protegidas. Agora, precisa estar sempre muito bem fundamentado e explicitado para o cidadão que está requerendo aquela informação o motivo pelo qual ela não é pública, não pode ser fornecida.
17: E tem situações também que pode ser fornecida parcialmente, né? Atendido parcialmente o pedido, ou seja, parte das informações são sigilosas, mas as outras não, e aí o pedido pode ser atendido parcialmente.
16: Perfeito. Excelente pergunta. Na verdade, o fato de ter parte de uma informação que esteja protegida por uma regra de sigilo não significa que o todo não deva ser concedido. Então, precisa ser feita uma análise se é possível fazer o tarjamento de alguma parte da informação do documento que está sendo solicitado, e aí sim, se tem partes que podem ser tarjadas e partes que são públicas, é dever do Estado entregar essa informação com a preservação daquela parte que é sigilosa, com o devido tarjamento.
7: Muito bem, nós conversamos com Marcelo Vidal, secretário nacional de Transparência e Acesso à Informação em Exercício. Muito obrigado, secretário, por sua entrevista aqui, A Voz do Brasil.
16: Muito obrigado, e é um prazer estar aqui com vocês.
18: A CONAB, Companhia Nacional de Abastecimento, alerta para tentativas de golpe registradas em diferentes regiões do país.
7: Pessoas estão se passando por representantes da CONAB e prometem doações de cestas de alimentos, pescado e kits de irrigação mediante cobrança antecipada de valores, como supostos custos de transporte.
18: O presidente da CONAB, Silvio Porto, informa que a companhia não cobra qualquer valor para a entrega de alimentos ou insumos e não solicita depósitos, transferências ou pagamentos para participação em seus programas.
19: Não há cobrança, isso chega de forma de doação. Então é muito importante que essas organizações fiquem atentas. Caso recebam esse tipo de demanda, tentem identificar quem está fazendo, em nome de quem, ou o número de telefone, enfim, de contato, de WhatsApp, e façam a denúncia por meio da nossa ouvidoria, busquem os nossos canais aqui pelo nosso site, pode ser também pelas nossas superintendências regionais, e também denunciem nas polícias. Levem isso, registrem boletins de ocorrência.
7: Caso receba esse tipo de abordagem, entre em contato com a Conab pelo telefone 61-3403-4575 ou pelo e-mail ouvidoria@conab.com, ou melhor, ouvidoria@conab.gov.br.
18: Entrevistadores da Pesquisa Nacional de Saúde já começaram a visitar domicílios em todo o país.
7: O levantamento reúne informações sobre as condições de saúde da população e nesta edição contará também com coleta de sangue e urina em parte dos participantes.
20: Qual é o peso médio da população brasileira? Quantos têm anemia ou algum problema de saúde? E como está a saúde mental ou a prática de esportes no Brasil? Essas são algumas das perguntas que constam na Pesquisa Nacional de Saúde, que começou agora em julho e vai até 30 de novembro deste ano. Agentes do IBGE e do Ministério da Saúde vão visitar 140 mil famílias brasileiras para coletar informações sobre as características dos domicílios, perfil dos moradores e condições de saúde, como explica Mônica Marli, coordenadora adjunta da pesquisa.
21: Então a gente vai falar sobre alimentação, a gente vai falar sobre uso de álcool, a gente vai falar sobre fumo, a gente vai falar sobre sono, sobre bem-estar. Também vamos falar sobre saúde da mulher, saúde da pessoa com mais de 60 anos também, saúde de crianças e adolescentes. Então é um perfil bem amplo da saúde e da saúde como um todo, né? Não só de doenças, a gente fala do bem-estar também.
20: O questionário individual será aplicado a um morador com 15 anos ou mais. Também serão verificados pressão arterial, peso e altura dos participantes. A pesquisa vai contar ainda com coleta de sangue e urina de cerca de 20 mil participantes com 35 anos ou mais, residentes em capitais e regiões metropolitanas. Os exames de sangue vão avaliar hemograma, perfil lipídico, hemoglobina glicada, creatinina, ácido úrico, sódio e potássio, além de sorologia para chikungunya e dosagem de chumbo e mercúrio. De acordo com Letícia Cardoso, diretora do Departamento de Análise Epidemiológica e Vigilância de Doenças Não Transmissíveis do Ministério da Saúde, os resultados vão servir para produzir indicadores relacionados a doenças crônicas e outros agravos à saúde, além de direcionar políticas públicas.
22: Muitas pessoas não conseguem o acesso ou não fazem os seus exames de rotina, tanto na frequência quanto na oportunidade que deveria fazer, e desconhecem situações de saúde, como, por exemplo, diabetes. Então, é muito importante que a gente tenha esse diagnóstico mais preciso. Essa informação ela é útil para compor o retrato do Brasil.
20: Os entrevistadores do IBGE estarão identificados com crachá do Instituto, uniforme institucional e dispositivo eletrônico de coleta. A identidade dos servidores pode ser confirmada pelo portal respondendo.ibge.gov.br ou pelo telefone 0800-721-8181. Reportagem Graziele Bezerra.
18: E essas foram as notícias do governo federal.
7: Uma realização da Secretaria de Comunicação Social da Presidência da República.
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7: Fique agora com as notícias do Poder Judiciário e do Congresso Nacional. Boa noite, bom fim de semana.
18: A gente volta segunda. Boa noite.
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1: Em resposta ao STF, tribunais estaduais negam irregularidades nos pagamentos feitos a magistrados entre abril e julho deste ano. TST promove seminário de precedentes na Justiça do Trabalho. Para o STJ, é possível partilha amigável com divisão desigual dos quinhões hereditários. Boa noite, eu sou Walter Lima. Em resposta ao STF, tribunais estaduais negam irregularidades nos pagamentos feitos a magistrados. As informações são sobre os meses de abril e julho deste ano. Marcelo Della Libera.
2: Os 7 tribunais brasileiros negaram irregularidades nos pagamentos a magistrados após cobrança do Supremo Tribunal Federal. As cortes do Paraná, Rio Grande do Norte, Rio de Janeiro, Maranhão, Distrito Federal, Rondônia e Goiás responderam ao ministro Alexandre de Moraes, que exigiu esclarecimento sobre o cumprimento do teto constitucional entre abril e julho deste ano.
1: Herdeiros podem dividir bens de herança entre partes diferentes, desde que sejam maiores de idade, capazes e haja cessão de direitos hereditários. Esse é o entendimento do STJ. Fátima Uchoa.
23: Um homem falecido deixou dois irmãos como herdeiros, sendo um bilateral e o outro unilateral. Após o inventário, ambos fizeram acordo no qual o irmão unilateral receberia a maior parte dos bens. A Justiça de São Paulo recusou a homologação da partilha por entender que haveria renúncia parcial da herança, o que é vedado por lei. Mas a terceira turma do STJ considerou que o juiz deve verificar apenas se a vontade dos herdeiros foi manifestada de forma livre e regular, sem exigir que cada um receba a mesma parcela. Segundo a ministra relatora Nancy Andrighi, a partilha amigável prevista no Código Civil prestigia a autonomia dos herdeiros, exigindo apenas que eles sejam capazes, estejam de acordo com a divisão e sigam as formalidades legais.
1: Atenção, magistrados, servidores da Justiça do Trabalho e público em geral. TST promove seminário de precedentes na Justiça do Trabalho. O encontro é para debater os entendimentos consolidados que devem ser aplicados nos julgamentos de processos em todo o país. Mila Amaral.
24: O seminário está marcado para os dias 2 e 3 de setembro na sede do TST em Brasília. O evento faz parte da Semana Nacional dos Precedentes Trabalhistas 2026. O encontro vai debater a formação e aplicação dos precedentes judiciais, que são as jurisprudências definidas pelo Tribunal Superior do Trabalho, que devem ser aplicadas em todos os julgamentos semelhantes na Justiça do Trabalho. Os painéis serão presenciais, mas depois vão ficar disponíveis no YouTube. Já os cursos são exclusivos para os magistrados e servidores com direito a certificado. Então, se você tem interesse em participar, logo mais as informações sobre as inscrições e a programação completa serão divulgadas nos canais oficiais do TST.
1: Resolução do TSE reúne regras sobre ilícitos eleitorais e condutas proibidas nas eleições 2026. O objetivo é que a disputa eleitoral se dê em condições de igualdade. Fábio Ruas.
25: As diversas irregularidades são divididas em 6 grupos principais: abuso de poder, fraude, corrupção eleitoral, arrecadação de gastos ilícitos de campanha, captação ilícita de voto e condutas vedadas a agentes públicos. Para saber quais tipos de conduta caracterizam essas irregularidades, é só entrar no site tse.jus.br, acessar diretamente as resoluções ou a série de reportagens por dentro das eleições.
1: Justiça confirma a suspensão de novas licenças para complexo Azulão, no Amazonas, até a realização de consulta prévia e estudos sobre povos indígenas. A ação foi proposta pelo MPF. Vanessa Pereira.
26: O Tribunal Regional Federal da Primeira Região, o TRF1, manteve por unanimidade a decisão que suspende as atividades e a emissão de novas licenças ambientais para o complexo Azulão, empreendimento de exploração de gás natural da empresa Eneva S.A., localizado nos municípios de Silves e Itapiranga. A área é sobreposta ao território reivindicado como terra indígena Gavião Real. O TRF1 reafirmou que a ausência de homologação definitiva da terra indígena não afasta a proteção constitucional do território.
1: 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Uma boa noite, bom fim de semana e até segunda-feira.
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4: Eu sou Paula Groba.
5: E eu sou Ricardo Nakaoka.
4: E estes são os destaques de hoje do Jornal do Senado, que começa agora.
5: Sugestão de cidadão para simplificar tributação de profissionais liberais vira projeto de lei.
4: Projeto cria alerta nacional para ampliar buscas por pessoas desaparecidas.
5: Porte de arma para mulheres sob amparo da Lei Maria da Penha pode ser autorizado.
4: Boa noite.
5: Boa noite.
4: Uma ideia que nasceu da participação popular pode mudar a forma como profissionais liberais pagam impostos no Brasil.
5: A Comissão de Direitos Humanos aprovou uma sugestão apresentada no portal E-Cidadania para simplificar o regime tributário da categoria. O texto agora será transformado em projeto de lei. Repórter Patrícia Oliveira.
9: Um cidadão de Goiás sugeriu ao Senado a criação de um regime tributário simplificado para arquitetos e engenheiros que atuam como pessoa jurídica e não possuem funcionários. A sugestão recebeu mais de 20 mil apoios online e foi aprovada na Comissão de Direitos Humanos. O relator, senador Laércio Oliveira, do Progressistas de Sergipe, ampliou essa medida para todas as categorias de profissional liberal que trabalha por conta própria, chamado de microempreendedor profissional, ou MEP. Poderá optar pelo regime do MEP o profissional que tiver receita bruta anual de até R$120 mil, com recolhimento mensal de 6% da receita bruta. A intenção é reduzir a burocracia, incentivar a formalização e diminuir a carga de impostos para quem atua sozinho na profissão. Como destacou na leitura do relatório o senador Jaime Bagatoli, do PL de Rondônia.
10: Os jovens profissionais que hoje operam na informalidade ou como pessoa física com carga tributária sufocante teriam uma porta de entrada viável para o mercado formal.
9: A sugestão aprovada será transformada em projeto de lei complementar.
4: E avançou no Senado um projeto que pode agilizar a regularização de áreas ocupadas irregularmente e melhorar as condições de moradia de milhões de brasileiros.
5: A proposta foi aprovada pela Comissão de Assuntos Econômicos e agora segue para a Comissão de Constituição e Justiça. O repórter Márcio Maturana tem os detalhes.
12: Mais de 5 milhões de domicílios no Brasil em 2022 estavam em assentamentos irregulares, como favelas, invasões, comunidades, loteamentos ilegais e palafitas, segundo o IBGE. Para enfrentar essa situação, a Comissão de Assuntos Econômicos aprovou um projeto que atualiza as regras de regularização fundiária para incluir novas diretrizes de reassentamento, planejamento urbano e de concessões urbanísticas. A proposta amplia a segurança de moradores em áreas de risco, facilita a regularização fundiária, permite maior participação da iniciativa privada, dá mais autonomia aos municípios, agiliza obras de saneamento e esclarece regras para evitar entraves na legalização dos espaços. O relator foi o senador Fernando Dueire, do PSD de Pernambuco.
14: Esses locais são marcados por ocupações desordenadas, falta de serviços públicos e infraestrutura inadequada, evidenciando a necessidade urgente de políticas públicas eficazes para regularização fundiária e melhoria da qualidade da moradia e, por conseguinte, da qualidade de vida das pessoas.
12: O texto de autoria do senador Chico Rodrigues, do PSB de Roraima, segue para a votação na Comissão de Constituição e Justiça.
4: E a Comissão de Agricultura e Reforma Agrária analisa um projeto projeto que reduz o tamanho mínimo para o desmembramento de imóveis rurais. A proposta fixa esse limite em 5 mil metros quadrados, o equivalente a meio hectare. Hoje, a área mínima varia entre 2 e 5 hectares, conforme a região, e imóveis menores não podem ser registrados em cartório nem cadastrados no INCRA.
5: O relator da proposta é o senador Wellington Fagundes, do PL de Mato Grosso. Segundo ele, a mudança pode ampliar as oportunidades para as famílias que vivem no campo, estimular a geração de empregos, facilitar a comercialização da produção rural e contribuir para reduzir os conflitos fundiários.
8: Como relator, já tenho decisão de fazer um relatório favorável, porque tenho certeza que esse parcelamento de terras com 5 mil metros quadrados vai permitir geração de emprego, vai permitir paz no campo.
4: A Comissão de Segurança Pública pode votar o projeto de lei que autoriza o porte de arma de fogo para mulheres sob medida protetiva da Lei Maria da Penha.
5: A proposta, que já passou pela Comissão de Direitos Humanos, chega ao colegiado com a sugestão de que o porte seja transformado em posse caso a medida protetiva seja revogada. Repórter Bruno Lourenço.
11: O projeto de lei altera o Estatuto do Desarmamento para garantir o direito ao porte de arma de fogo a mulheres sob amparo de medidas protetivas da Lei Maria da Penha. O texto também reduz a idade mínima para 18 anos, tanto para aquisição quanto para o porte de arma pelas vítimas. O senador Plínio Valério, do PSDB do Amazonas, explicou que a situação vivida por mulheres ameaçadas justifica a concessão do porte.
13: A medida se justifica pelo princípio da legítima defesa e pelo direito à vida, ambos garantidos pela Constituição Federal. Em situações extremas em que a ameaça à integridade física é clara e presente, a possibilidade de portar uma arma pode funcionar como um meio de defesa eficaz em um momento de emergência.
11: A Comissão de Segurança Pública pode acrescentar dispositivo para determinar que, caso a mulher perca o direito de portar a arma na rua, em virtude do fim de medida protetiva, ela mantenha pelo menos a posse, a fim de preservar o investimento na aquisição da arma e munição e protegê-la em casa ou no ambiente de trabalho.
4: E a Comissão de Direitos Humanos aprovou a criação de um alerta nacional para ajudar a localizar pessoas desaparecidas. Só no ano passado, o Brasil registrou mais de 85 mil desaparecidos, uma média de 233 casos por dia.
5: Pelo projeto, operadoras de telefonia vão enviar alertas gratuitos aos celulares de pessoas que estiverem na região do desaparecimento, mobilizando a população nas primeiras horas das buscas. A proposta também prevê parcerias com aplicativos de mensagens e redes sociais e segue para a Comissão de Segurança Pública.
4: A senadora Zenaide Maia, do PSD do Rio Grande do Norte, fez um apelo para que a população doe sangue e alertou para a queda nos estoques dos hemocentros. Ela lembrou que uma única doação pode salvar e beneficiar até 4 pessoas. A parlamentar destacou que, mesmo após o fim da campanha Junho Vermelho, a necessidade de doações continua para garantir o atendimento a cirurgias, emergências, tratamentos contra o câncer e outros procedimentos hospitalares.
5: Zenaide Maia também ressaltou que, durante as férias escolares, o número de doadores costuma cair, enquanto a demanda por transfusões aumenta. Além disso, criticou a chamada PEC do plasma, que propõe autorizar bancos de sangue privados a comercializar plasma humano, o que hoje é vedado pela Constituição.
15: A doação de sangue não é transação, não é negócio, não é mercado, é um ato de fé e solidariedade da humanidade.
4: E uma nova lei sancionada garante mais segurança a professores da educação básica da rede pública que queiram investir na própria formação. A norma assegura licença remunerada para cursos de especialização, mestrado, doutorado, qualificação profissional e pesquisas na área de educação.
5: A medida foi aprovada pelo Senado em junho e teve como relatora a senadora professora Dorinha Seabra, do União do Tocantins. Segundo ela, a Lei de Diretrizes e Bases da Educação já previa o direito à licença remunerada, mas não definia quais atividades poderiam ser consideradas aperfeiçoamento profissional. Com a nova lei, essas hipóteses passam a estar expressamente previstas, o que traz mais segurança jurídica e reforça a valorização dos professores.
16: Trata-se de reconhecer que o professor não é apenas receptor de conhecimento produzido pela academia, mas ele também é agente capaz de produzir saberes a partir da sua experiência profissional.
5: Com edição de Paula Groba e trabalhos técnicos de João Lira, o Jornal do Senado fica por aqui. Acompanhe agora as notícias da Câmara dos Deputados. Boa noite.
4: Boa noite e um bom fim de semana.
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19: Deputados estudam considerar peso do veículo no cálculo do IPVA.
20: Projeto autoriza governos a comprar produto ou processo inovador.
21: Comissões avaliam ação nacional de enfrentamento ao capacitismo.
22: Boa noite. Avança projeto na Câmara sobre a Política Nacional de Enfrentamento ao Capacitismo. A repórter Júlia Lopes nos conta quais são as medidas.
27: A Comissão de Defesa dos Direitos das Pessoas com Deficiência aprovou o projeto que institui a Política Nacional de Enfrentamento ao Capacitismo. A proposta, apresentada pelo deputado Duarte Júnior do Maranhão, tem como objetivo erradicar a discriminação contra pessoas com deficiência e promover a inclusão social efetiva. Pelo texto, o conceito de capacitismo é associado à definição prevista na Convenção Internacional sobre os Direitos das Pessoas com Deficiência, que reconhece como discriminação por motivo de deficiência, direta ou indireta, toda ação que resulte na violação de direitos humanos, na exclusão social e na restrição do direito à cidadania. O Brasil tem hoje mais de 14,4 milhões de pessoas com deficiência, o equivalente a 7,3% da população com 2 anos ou mais. Segundo a quarta edição da pesquisa Udiversity, 72% das pessoas com deficiência que procuram emprego afirmam já ter sido alvo de capacitismo no processo de contratação. Isso significa que 7 em cada 10 profissionais com deficiência relatam ter enfrentado discriminação na busca por trabalho. O deputado Duarte Júnior destacou a importância de conscientizar a população sobre o tema e ressaltou que a legislação brasileira já prevê a discriminação como crime.
28: É fundamental uma política de enfrentamento ao crime de capacitismo. E esse enfrentamento passa por uma sanção, uma punição que preenche o caráter punitivo, coercitivo e pedagógico para desestimular essa prática. O crime de capacitismo já é previsto pela Lei Brasileira de Inclusão, mas estamos apresentando aqui na Câmara Federal duas propostas que transformam um crime de capacitismo, um crime hediondo e também um crime inafiançável e prescritivo.
27: A proposta também estabelece que o governo federal deverá implementar a política, além de adotar outras diretrizes, como a realização de campanhas educativas e de conscientização sobre o capacitismo, o incentivo à inserção de pessoas com deficiência no mercado de trabalho e em todos os setores da sociedade, além do fortalecimento da educação e da cultura inclusiva. Na opinião da deputada Érica Cocai, do PT do Distrito Federal, que participou da discussão, a acessibilidade e a inclusão precisam estar presentes em todos os espaços.
29: Então, portanto, se nós vamos assegurar uma cidade onde todos os nossos direitos possam ser contemplados e tenham espaços fartos para que eles possam serem efetivados, não é permitido que nós tenhamos a exclusão de determinados espaços da acessibilidade. A acessibilidade tem que ser em todos os cantos onde nós exercemos essa mágica condição humana.
27: A proposta, que busca reduzir a discriminação e ampliar a conscientização da população sobre os direitos das pessoas com deficiência, segue agora para análise na Comissão de Finanças e Tributação. Da Rádio Câmara de Brasília, Júlia Lopes.
17: Habitação.
30: A
1: Câmara promoveu audiência para discutir os critérios de seleção para o Minha Casa Minha Vida Rural. Hildo Rocha, do MDB do Maranhão, resume que foram priorizados municípios com menor índice de desenvolvimento humano, maior população rural e maior déficit habitacional.
22: Hildo Rocha também cita ampliação dos investimentos em habitação rural e informa que cerca de 80 mil moradias já foram contratadas. O parlamentar acrescenta que 3 mil casas do Residencial Mato Grosso, no Maranhão, devem ser entregues nos próximos dias.
2: Meio ambiente.
1: Carlos Gomes, do Republicanos do Rio Grande do Sul, comemora a aprovação do projeto que amplia os incentivos fiscais destinados à reciclagem para fortalecer a economia circular. A proposta aumenta o limite de dedução do imposto de renda para estimular novos investimentos.
22: O parlamentar afirma ainda que a lei de incentivo à reciclagem já viabilizou centenas de projetos em todo o país e que o aperfeiçoamento da legislação vai ampliar a captação de recursos. Carlos Gomes pede o apoio dos deputados para a aprovação da matéria.
2: Transportes.
1: Comissão da Câmara dos Deputados aprovou uma proposta que muda cálculo do IPVA para considerar peso do veículo. A repórter Paula Bittar explica qual a diferença para o sistema atual.
3: A Comissão de Constituição e Justiça da Câmara aprovou uma proposta que altera a base de cálculo do Imposto sobre a Propriedade de Veículos Automotores, o IPVA, para considerar apenas o peso do veículo e não mais o valor de mercado. O texto também estabelece um teto para a cobrança do imposto. O valor total não poderá exceder 1% do valor de venda do automóvel. Além disso, a proposta autoriza os estados a criarem descontos para veículos menos poluentes. Atualmente, o IPVA é cobrado pelos estados com base no valor de mercado do veículo calculado pela tabela FIPE, com alíquotas que variam entre 1% e 4%. O relator na CCJ, deputado Rodrigo de Castro, do União de Minas Gerais, apresentou parecer favorável à proposta, mas com uma mudança que retirou do texto o item que estabelecia um limite na despesa total anual do Congresso Nacional, das Assembleias Legislativas e da Câmara Legislativa do Distrito Federal, assim como dos Tribunais de Contas. Segundo Castro, esse item estabelecia parâmetros financeiros incompatíveis com a manutenção da autonomia administrativa e financeira dos entes federados. Mas o texto mantém um limite para gastos com propaganda institucional de todos os poderes e do Ministério Público de 0,1% da receita corrente líquida. Fica proibida a publicidade de caráter promocional ou pessoal. Com relação à mudança na arrecadação dos entes a partir de novas regras para o IPVA, o relator disse que a comissão que ainda vai analisar a proposta deverá se debruçar sobre o tema para avaliar os efeitos fiscais, federativos e orçamentários, inclusive quanto à eventual redução de receitas, a repercussão sobre a autonomia financeira dos estados e a necessidade de regras de transição capazes de preservar a continuidade dos serviços públicos. Logo no início da reunião da CCJ, o presidente da comissão, o deputado Leur Lomanto Júnior, do União da Bahia, disse que o debate é sobre a modernização do sistema tributário brasileiro.
6: É legítimo reconhecer que para milhões de brasileiros o veículo deixou de ser um bem de luxo há muito tempo. Para inúmeras famílias, representa instrumento de trabalho, fonte de renda, meio de transporte indispensável e condição para o exercício de atividades econômicas. Em um cenário de elevada carga tributária, é natural que o parlamento seja chamado a discutir se determinados modelos de tributação continuam atendendo aos princípios da razoabilidade, da justiça fiscal e da capacidade contributiva.
3: Já o deputado Helder Salomão, do PT do Espírito Santo, disse que a comissão especial deverá encontrar uma solução para a redução na arrecadação. E ele também acredita que a mudança poderá gerar uma distorção.
9: O cara que tem um caminhão velho, pesado, vai pagar um imposto maior do que o cara que tem uma Ferrari construída com fibra de carbono, levíssima. Então não podemos promover aqui uma distorção e privilegiar os ricaços, aqueles que vão poder comprar uma Ferrari, uma BMW.
3: O autor da proposta, deputado Kim Kataguiri, do Missão de São Paulo, por outro lado, afirmou que não falta de onde cortar para garantir a redução na carga tributária.
10: Nós temos para apresentar na comissão especial mais de 200 bilhões de reais em diferentes compensações que podem ser colocadas. Privilégio para cortar, seja tributário, seja de supersalário, seja de desonerações setoriais, não falta no nosso

0: burocracia e as longas filas enfrentadas pelas mulheres, evitando que muitas mães fiquem sem renda por 2 a 4 meses, justamente no momento de vulnerabilidade e aumento de despesas com o recém-nascido, como acontece hoje.
1: Desenvolvimento Regional.
2: Daniel Trzesiak, do PSDB, pede a liberação de 27 bilhões de reais da multinacional chilena CMPC em Barra do Ribeira, no Rio Grande do Sul. Segundo ele, a falta de conhecimento da realidade local e a burocracia travam a instalação da fábrica, que deve gerar mais de 12 mil empregos.
0: Uma ação civil pública do Ministério Público Federal questiona a falta de consulta a indígenas da região. Daniel Trzesiak defende, entretanto, o cumprimento da lei e o apoio ao maior aporte privado da história gaúcha para assegurar os trabalhadores e impulsionar o sul do estado.
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1: Votação.
2: A Câmara aprovou duas medidas provisórias, uma delas para subsidiar o custo do litro do diesel e a outra para ajudar na recuperação após as enchentes em Minas Gerais. O repórter Antônio Vital acompanhou a votação.
4: A Câmara dos Deputados aprovou duas medidas provisórias que autorizam o uso de dinheiro público para finalidades emergenciais não previstas no orçamento deste ano. Uma delas permite que a Agência Nacional do Petróleo, Gás Natural e Biocombustíveis, a ANP, use 10 bilhões de reais do orçamento para custear parte do preço do diesel, depois do aumento no mercado internacional provocado pela guerra entre os Estados Unidos e o Irã. Ao editar a medida provisória, o governo argumentou que o conflito tem o potencial de gerar um efeito cascata inflacionário, desabastecimento e comprometimento da atividade econômica. A medida provisória foi editada em março, 20 dias depois do início do conflito no Oriente Médio, com efeito imediato. Na prática, esse dinheiro está sendo usado para subsidiar 32 centavos por litro de diesel para os produtores e importadores do combustível, o que tem reflexo no custo final para o consumidor. O prazo para o subsídio termina no fim do ano, ou quando atingir um montante de 10 bilhões de reais. O deputado Tadeu Venere, do PT do Paraná, defendeu a necessidade de custear parte do preço do diesel.
5: Parte desses recursos vem justamente de um imposto, entre aspas, uma taxação sobre exportação, para evitar que nós tivéssemos uma disparada do preço do diesel. Lembrar que o diesel hoje movimenta praticamente 100% do transporte público. Lembrar que o diesel é responsável por mais de 80% de todo o transporte de carga no Brasil, seja ele rodoviário, seja ele ferroviário, seja ele por navios. Então é preciso que a gente olhe para esta medida que está sendo tomada como uma medida para proteger a população brasileira.
4: A segunda medida provisória aprovada autoriza o uso de 1,3 bilhão de reais para compensar danos causados pelas enchentes que afetaram em fevereiro a população de cidades como Ubá e Juiz de Fora, na Zona da Mata de Minas Gerais. Desse total, 500 milhões foram destinados à construção de 1.500 casas do programa Minha Casa Minha Vida. O restante será usado para custear ações para diminuir as consequências das mudanças climáticas, para assistência social e para financiar pequenas empresas da região. O deputado Hildo Rocha, do MDB do Maranhão, defendeu a importância dos recursos emergenciais.
6: Uma provisória importante que vem em socorro de Minas Gerais, da cidade, principalmente da cidade de Juiz de Fora, de Ubá, que precisavam de atendimento, famílias que sofreram com as enxurradas, com as enchentes que lá tiveram durante já neste ano, e também ainda aqueles do Rio Grande do Sul que precisavam de moradia.
4: As duas medidas provisórias foram enviadas para análise do Senado. Da Rádio Câmara de Brasília, Antônio Vital.
1: Agricultura.
0: Daniel, do PT de Sergipe, é favorável a medidas emergenciais de apoio aos produtores rurais e preservação dos rebanhos. Ele informa que apresentou projeto de lei e indicações ao governo federal em busca de crédito para evitar prejuízos à economia regional.
2: João Daniel alerta para os efeitos das mudanças climáticas e da estiagem sobre a produção agropecuária no semiárido de Sergipe. De acordo com o deputado, a seca comprometeu grande parte da

0: safra e ameaça a principal bacia leiteira do estado.
1: Economia. Florentino Neto, do PT do Piauí, defende projeto que autoriza a União a criar uma empresa estatal para atuar na distribuição de combustíveis e gás de cozinha. A proposta também permite ampliar a participação pública em refinarias e outras estruturas estratégicas para abastecimento nacional.
0: No entendimento de Florentino Neto, a medida fortalece a soberania energética e protege o país em situações de desabastecimento. Ele considera ainda que a iniciativa contribui para a estabilidade da oferta de combustíveis, além de proteger os consumidores contra aumentos abusivos.
1: Dimas Gadelha, do PT do Rio de Janeiro, defende a criação da Terrabras, empresa pública destinada à pesquisa, exploração e processamento de minerais estratégicos. A estatal atuaria em áreas ligadas a terras raras e outros insumos utilizados na transição energética.
0: O deputado argumenta que a medida fortalece a soberania nacional, estimula a industrialização e a agregação de valor no país. Dimas Gadelha conclui que o texto prevê ainda mecanismos para ampliar o controle estatal sobre cadeias produtivas consideradas estratégicas.
1: Ciência e tecnologia. Comissão aprova projeto para compra pública de produto inovador. A repórter Sofia Peçanha tem os detalhes.
2: A Comissão de Ciência, Tecnologia e Inovação da Câmara dos Deputados aprovou projeto que altera a Lei da Inovação para permitir que o poder público adquira produtos ou processos inovadores desenvolvidos com recursos de incentivo à pesquisa e ao desenvolvimento tecnológico. A proposta autoriza que contratos firmados pelo governo para atividades de pesquisa e desenvolvimento possam incluir cláusula que garanta a compra do produto ou processo inovador resultante desses projetos, inclusive nos casos de encomendas tecnológicas e transferências estratégicas de tecnologia. A deputada Maria do Rosário, do PT do Rio Grande do Sul, relatora na comissão, explicou que o objetivo é dar segurança aos investimentos em inovação.
3: Propõe resolver essa lacuna ao incluir dispositivo que trata da garantia de mercado para produtos e serviços resultantes de projetos contratados por meio de encomendas tecnológicas, conferindo previsibilidade de atratividade aos investimentos em inovação.
2: Segundo a justificativa, embora existam recursos públicos significativos aplicados em inovação por meio de editais de subvenção econômica e fundos tecnológicos, ainda não há mecanismos claros que assegurem mercado para os produtos desenvolvidos com esse apoio. Para a deputada Alice Portugal, do PSDB da Bahia, relatora na Comissão de Administração e Serviço Público, a mudança busca justamente superar essa limitação.
4: Esse dispositivo não tem sido amplamente aplicado, pois carece de mecanismos que garantam a continuidade dos investimentos e, consequentemente, o interesse do setor privado no desenvolvimento tecnológico como parceiro dos interesses públicos, traduzidos pelo avanço tecnológico do país a médio e longo prazo. É exatamente desse ponto que reside o objetivo dos projetos.
2: Os autores do projeto, a deputada Jandira Fegali, do PSDB do Rio de Janeiro, e outros parlamentares, defendem que, ao garantir a possibilidade de aquisição dos produtos desenvolvidos com recursos públicos, o texto amplia a segurança jurídica para empresas e instituições de pesquisa e fortalece a autonomia tecnológica do país. Atualmente, a Lei da Inovação estabelece mecanismos de fomento à pesquisa, mas não prevê de forma explícita a garantia de aquisição, pelo Estado, das soluções desenvolvidas. O projeto pretende fechar esse ciclo, fortalecendo a política de inovação e estimulando a consolidação de uma base produtiva nacional mais competitiva. Agora, o projeto que permite a compra pública de produto inovador financiado com recursos públicos segue para análise da Comissão de Finanças e Tributação. Da Rádio Câmara de Brasília, Sofia Peçanha.
1: Justiça.
0: Marcelo Moraes, do PL do Rio Grande do Sul, critica a operação realizada pela Polícia Federal na residência de Jair Bolsonaro por determinação do ministro Alexandre de Moraes. Para o deputado, a medida foi uma perseguição política e, segundo ele, não encontrou irregularidades.
1: Marcelo Moraes também questiona a atuação da Polícia Federal em outros casos envolvendo autoridades e familiares do ex-presidente. O parlamentar conclui manifestando solidariedade a Jair Bolsonaro e afirmando que o ex-presidente é alvo de perseguição política.
0: Termina agora o Jornal Câmara dos Deputados, produzido pela Rádio Câmara, com trabalhos técnicos de Everson Urani e apresentação de José Carlos Andrade e Márcio Aquilissardi. Uma boa noite para você.
1: Uma ótima noite. A Voz do Brasil volta na segunda-feira. Bom fim de semana. Você ouviu A Voz do Brasil. Boa noite.

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6: 20 horas e 4 minutos.

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1: Mulher maravilha, modelo do mundo, é uma pirâmide de muito sucesso.
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5: 20 horas e 19 minutos.

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2: 20 horas e 31 minutos.

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2: 20 horas e 46 minutos.
3: Esta é uma homenagem da dupla Antônio Carlos e Renato ao compositor e cantor Veron.

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